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0: Olá, boa noite, a paz do Senhor Jesus. Que bom encontrar você nesta noite, conectado, sintonizado aqui na Rádio TV Manaim, para juntos desfrutarmos desse momento de oração. Momento de oração esse que temos todas as noites aqui, de segunda a sábado, pela Rádio TV Manaim. Momento onde, em família, como corpo de Cristo, estamos juntos, em plena comunhão com o Espírito Santo, clamando, adorando, magnificando o nome do nosso Deus. E que bom que você está aqui conosco nessa noite. Também conosco os pastores. Vou apresentar um por um os nossos convidados dessa noite. Pastor Roniele Novaes. Seja bem-vindo, pastor. Ele está, pastor, ali em Viana, na Grande Vitória. Paz do Senhor, pastor.
1: Paz do Senhor, Kleber. Paz do Senhor, os companheiros. A paz do Senhor, os irmãos e amigos que estão conosco nessa noite, em mais este programa. Que Deus possa nos dar uma grande bênção aqui, neste momento.
0: Amém. Também conosco o pastor Jaderson Rosa, ele que é

0: aqui de Vila Velha, aqui no Espírito Santo. Seja bem-vindo, pastor. Paz do Senhor, boa noite.
1: Paz do Senhor, boa noite. Os pastores aqui também, os irmãos que estão conosco nesse programa. Mais um dia encerrando, né? Estamos na presença do Senhor nesta noite para glorificarmos a Deus pelo dia que passamos e pela noite que o Senhor nos dará repouso.
0: Aleluia. Em paz nos deitamos, descansamos e acordamos, porque o Senhor que nos faz descansar, diz o salmista. Por isso estamos aqui, para finalizarmos mais um dia. Começamos o dia com culto da madrugada, culto ao meio-dia, e finalizamos agora com o momento de oração. É isso, né, pastor? Essa é a vida do cristão. Paz do Senhor, pastor Humberto Ferreira, ele que está aqui na área de Cariacica.
2: Paz do Senhor, Kleber. Paz do Senhor, os pastores, os que nos acompanham também. É mais uma noite, né? Com certeza, né, o Senhor tem nos abençoado, tem falado conosco, conduzido-nos pelo caminho. Nós só temos a glorificar, né? A bendizer ao Senhor por todas as bênçãos até aqui.
0: Aleluia. E pastor Walter Plácido, também aqui da região de Cariacica, nos ajudando aqui, compondo aqui o nosso estúdio, a nossa mesa, nessa noite, nesse momento de oração. Seja bem-vindo. Muito obrigado, pastor Walter. Paz do Senhor.
3: Paz do Senhor, Kleber. Paz do Senhor a todos os companheiros aqui, aos irmãos que estão ligados conosco nessa noite. Uma alegria podermos estar aqui para junto glorificarmos a Deus pelos benefícios, pelos livramentos, né? Por tudo que Deus fez por nós no decorrer desse dia.
0: Glória a Deus. Devidamente apresentados os nossos pastores, nossos convidados dessa noite, nós vamos dar início então agora ao momento de oração. E eu quero pedir a você que você, se puder, feche seus olhos, acalme e aquiete o teu coração para que possamos falar com Deus. Vou pedir ao pastor Jaderson para clamar ao Senhor.
1: A Deus, nós clamamos pelo sangue de Jesus e sobre nós, Senhor, ação gloriosa de perdão, de comunhão, para que possamos estar juntos nesta hora de oração. Mais um dia, encerrando, Senhor, sabendo que tudo que o Senhor fez em nós foi do Teu querer, da Tua vontade, e glorificarmos por mais esse momento de podermos estar na Tua presença. Oramos em nome de Jesus. Amém.

0: Queremos, ó Deus, glorificar o teu nome, queremos agradecer ao Senhor por mais um dia na tua presença. Ó Deus, te louvamos por todas as bênçãos que recebemos no decorrer de todo este dia, pelos cuidados do Senhor sobre as nossas vidas, sobre a nossa casa. Bendito seja o Senhor, e que agora, ó Deus, teremos uma noite maravilhosa na tua presença. Por isso, já te agradecemos e te glorificamos por tudo, em nome de Jesus. Amém, Senhor.
1: O Salmo 43, no verso 11, ele diz assim: Por que estás abatida, ó minha alma? E por que te perturbas dentro de mim? Espere em Deus, pois ainda o louvarei, o qual é a salvação da minha face e o meu Deus. Por que estás abatido, a minha alma, salmista? Pergunta para ele mesmo, né? Espera em Deus. É a solução para a ansiedade, para tirar a ansiedade, para acalmar o nosso coração. Nós esperarmos em Deus. Esperar em Deus é você confiar nele, é você depositar a sua segurança nele. É isso que estamos fazendo aqui nessa noite. Colocando nossos pés do Senhor, toda a nossa ansiedade, tudo aquilo que tem nos afligido. E eu peço que você faça isso, que você não seja apenas um telespectador, mas que você seja um participante desse momento de oração, quando agora os pastores estarão orando, né? Cada um estará fazendo uma intercessão ao Senhor. Vou pedir o pastor Jaderson mais uma vez, para dar início agora às orações, às intercessões.
2: Oramos a Deus e pedimos uma bênção para todas as famílias, de todos os lares, os teus servos, a Deus, pelo dia que passamos, para que o Senhor possa dar o refrigério, possa dar paz, a bonança. Ó Deus, oramos para que haja, ó Deus, a operação do Senhor nos casamentos, na criação dos filhos, e de forma, Senhor, que todos os conflitos sejam repreendidos, a mão de Deus possa unir e que o amor de Deus seja abundante dentro de cada lar, de cada família. Oramos para que nesta noite em especial, ó Deus, esta ação possa ser restabelecida em cada família. Assim clamamos, em nome de Jesus. Amém.
3: Senhor, nós oramos também e pedimos a Ti uma bênção quanto àqueles que estão vivendo as suas aflições, momentos, meu Deus, desesperançosos, onde as notícias, meu Deus, têm chegado, não têm sido as melhores. Meu Deus, e nós pedimos de que o Senhor possa visitar os seus corações, acalmar, Senhor Deus, dando uma palavra de consolo. Meu Deus, que os seus filhos possam saber esperar no Senhor, conforme a palavra já lida. Meu Deus, e assim o nome do Senhor seja glorificado na vida das famílias. Que seja uma noite de paz, uma noite onde haja visitação do teu Espírito nestes corações. Assim oramos no nome do Senhor Jesus.
2: Amém.
4: Senhor, nós queremos mais uma vez interceder ao Senhor e pedir que a tua mão poderosa esteja estendida sobre cada lar nessa noite, promovendo, ó Deus, alegria, promovendo paz. Ó Deus, que o Senhor possa conceder uma noite de descanso a todos os teus filhos. Ó Deus, que os teus anjos estejam acampados ao redor de cada lar, dando segurança, dando paz. Repreenda toda a insônia. Ó Deus, repreenda todas as angústias e preocupações, para que os teus servos, ó Deus, possam ter uma noite de paz, de descanso, que o Senhor possa

0: visitar a cada um, ó Deus, com o Teu Espírito Santo, com sonhos, trazendo, Deus, alegria, trazendo, Deus, respostas.
1: Amém.
0: Tudo para a honra e glória do Teu santo nome.
1: Oh, Deus.
0: Nós oramos em nome de Jesus.
1: Amém. Amém. Agora você que está em casa, você que está acompanhando essa programação, esse momento de oração, eu quero convidar você a você orar e colocar diante do Senhor a sua necessidade pessoal, a necessidade da sua família, seus filhos, sua esposa, seu marido, sua empresa, seu trabalho, a saúde de um familiar. Faça isso agora. Nós teremos um minuto e você vai estar orando e colocando diante do Senhor a sua necessidade. É momento de oração.

Glória a Jesus, louvado seja o nome do nosso Deus. Vamos ler a palavra do Senhor, que encontra-se no Evangelho de Lucas, capítulo 7, versículo 13, que nos diz assim: E vendo-a o Senhor, moveu-se de íntima compaixão por ela, e disse-lhe: Não chores. Meus irmãos, queridos, amados, a palavra do Senhor, ela nos fala aqui a respeito da experiência de uma mulher que havia perdido seu filho. E quando Jesus ele entra ali naquela cidade chamada Naim, ele encontra com aquele cortejo, as pessoas levando aquele jovem, e ele vendo ali todo aquele cenário, a palavra nos fala que ele dá essa palavra para aquela mulher: E vendo ao Senhor, moveu-se de íntima compaixão por ela e disse-lhe: Não chores. Queridos, ninguém poderia, dali da multidão, dizer para aquela mulher, para aquela mãe, para não chorar, porque ela havia perdido o seu único filho. Ela já era uma mulher viúva e agora o seu filho, a sua herança, ela havia perdido. Ninguém poderia dar essa palavra, mas Jesus, ele era o único que poderia e deu essa palavra àquela mulher, dizendo para ela não chorar, porque o Senhor Jesus sabia o que aconteceria. A palavra nos fala que em seguida ele toca ali no esquife, né? Os que estavam levando aquele jovem pararam e ele ressuscita aquele jovem, né, e devolve ele com vida para sua mãe. Ou seja, uma grande bênção, uma grande operação de maravilhas ali na vida daquela mulher. E assim como o Senhor, ele contemplou aquela mulher, a palavra nos fala, vendo ao Senhor, moveu-se de íntima compaixão por ela. Assim como o Senhor teve compaixão dela, assim como o Senhor a viu, o Senhor está te vendo também nessa noite. Assim como o Senhor sabia todo o sofrimento dela, o Senhor sabe também tudo que o Senhor, que a senhora, que o jovem está passando, toda a sua angústia, toda a sua dor, todo o seu sofrimento. E a palavra do Senhor para a sua vida nessa noite é a mesma: não chores, porque assim como o Senhor Jesus, ele foi ao encontro daquela mulher ali naquela ocasião, né, e operou na vida dela, na vida do filho dela, o Senhor também vai ao seu encontro nessa noite para trazer a paz, para trazer alegria para o seu coração, para a sua vida, para o seu lar, para a sua família. Não importa o que você está passando, a palavra de Deus para você nessa hora: não chores. Há esperança.

0: para a sua vida, há esperança para a sua luta, há esperança para o seu problema. A esperança é Jesus. Jesus é a solução. Jesus é o recurso. Jesus é a salvação. E essa bênção, ela já chegou aí na sua casa, aonde você estiver, no hospital, no seu local de trabalho. Essa bênção já chegou porque o Senhor, Ele também te conhece e também já foi ao seu encontro para lhe dar a bênção que você precisa nessa hora. Louvado seja o nome do Senhor. Que o Senhor nos abençoe com a sua palavra. Vamos orar glorificando ao nome do Senhor. Te louvamos, ó Deus, te agradecemos por este momento aqui de oração. Ó Deus, sabemos que muitas bênçãos, muitas operações já têm acontecido nos lares, nos locais de trabalho, em todos os lugares, daqueles, ó Deus, que estão conectados conosco em oração neste momento. Aceita este período, aceita a nossa glorificação, a nossa gratidão, pois nós te fazemos orando em nome de Jesus. Amém. E em teu nome nós dizemos que a graça do nosso Senhor e Salvador Jesus Cristo, o amor de Deus, o nosso eterno Pai, poder e as consolações do Espírito Santo repousem sobre todos vós, sobre todo o povo do Senhor, aqui em toda parte, agora e até o dia da volta do Senhor Jesus.
1: Amém.
0: Amém.

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1: A conta de água vai ficar mais cara para moradores de 52 cidades do estado do Espírito Santo a partir deste mês de setembro. O reajuste de 6,99% vale para todos os municípios que têm os sistemas de água e esgoto ligados à Companhia Espírito Santense de Saneamento, a CESAN. O percentual foi aprovado pela Agência de Regulação de Serviços Públicos do Espírito Santo por meio da Resolução número 107, de 30 de julho deste ano. A resolução traz o resultado da segunda revisão tarifária periódica da CESAN. Esse valor é referente apenas ao primeiro ano do ciclo. Segundo a resolução, a tarifa passa de 5,84 por metro cúbico para 6,25 por metro cúbico e há uma trajetória de diferimento prevista para os dois anos subsequentes, ou seja, novos aumentos devem ocorrer em 2027 e 2028. A nova resolução também muda as regras da chamada taxa de disponibilidade. Ela é cobrada de imóveis que não estão ligados à rede da CESAN, mas que ficam em ruas onde a rede de esgoto já está disponível para a ligação. Pelo novo texto, mesmo que o imóvel tenha fossa, a cobrança passa a valer quando a ligação for considerada factível, com viabilidade técnica e econômica. A resolução estabelece ainda que o pagamento da taxa não elimina a obrigação legal de conectar o imóvel à rede pública. Nos casos em que for comprovada inviabilidade técnica ou econômica da ligação, a cobrança não será devida.
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4: O celular pode ajudar ou atrapalhar a sua rotina de estudos? O celular, hoje em dia, é uma ferramenta poderosa.

0: mas também uma das maiores fontes de distração. Tudo vai depender de como ele é usado durante o estudo. Se estiver ao alcance para redes sociais e mensagens, o foco se perde imediatamente. Por outro lado, o celular pode ser utilizado para assistir videoaulas, para resolução de questões, para revisões e, eventualmente, controlar o seu tempo de estudo. A chave está na decisão consciente. Durante o estudo, o celular deve ter uma função clara, como uma ferramenta de apoio. Se não for necessário, o melhor é deixá-lo longe, para não te distrair. Controlar o uso do celular não é abrir mão da tecnologia, mas utilizá-la ao seu favor.
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1: Piscar os olhos repetidamente, fazer movimentos involuntários com a cabeça ou emitir sons como pigarros e tosses são alguns dos sintomas da síndrome de Tourette. A condição neurológica é caracterizada principalmente por tiques motores e vocais que acontecem de forma súbita, rápida e repetitiva. Em alguns casos, os sintomas podem se intensificar em situações de estresse, ansiedade ou cansaço. Agora, um projeto de lei pode mudar a forma como os direitos dessas pessoas são reconhecidos no Brasil. O projeto de lei 1376/25, que cria a Política Nacional de Proteção dos Direitos da Pessoa com Síndrome de Tourette, prevê que pessoas com a condição possam ser equiparadas a pessoas com deficiência. Mas o diagnóstico por si só não será suficiente para garantir automaticamente esses direitos. O projeto aguarda a sanção presidencial. Na prática, será necessário comprovar de que maneira a síndrome afeta a vida da pessoa e quais barreiras ela enfrenta no dia a dia. A avaliação pode considerar aspectos como comunicação, interação social, estudos, trabalho e necessidade de adaptações. Os especialistas orientam que o primeiro passo para quem pretende buscar algum direito é reunir documentos que comprovem não apenas o diagnóstico, mas também os impactos

0: provocados pela condição. Laudos, relatórios, exames, registros de tratamentos e acompanhamentos podem ajudar nesse processo.
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2: Hoje eu vou te dar uma dica para cuidar do seu patrimônio. Você pagou por um imóvel, mas ele continua no nome de outra pessoa? Isso é mais comum do que parece, mas pode dar um problema. Quando você compra um imóvel e só faz um contrato de gaveta, sem registrar no cartório de imóveis, o imóvel continua legalmente no nome do antigo dono. Ou seja, se ele morrer, se separar ou tiver dívida, o imóvel pode ser penhorado ou até mesmo entrar em inventário. Por isso, o certo é, fez a compra, passe a escritura no cartório e depois registre no cartório de imóveis. Só assim você vai ser, de fato e de direito, o dono do imóvel. Evite confiar só na palavra ou no papel assinado entre as partes. Enquanto você não regularizar o imóvel, ele não será plenamente seu. Esse foi o seu Minuto Imobiliário e se você tiver mais dúvidas, mande pra gente. Até a próxima!
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5: Olá, ouvintes da Rádio Manaim. Eu sou Andréia Talmo e vamos conversar com um médico especialista em otorrinolaringologia e cirurgia cérvico-facial, o Dr. Albert Vitran. O tema de hoje é: colar a orelha do bebê com esparadrapo diminui a orelha de abano?
6: Prazer estar aqui mais uma vez com vocês. Bom, essa pergunta parece até engraçada, né? Eu não quero sugerir isso, mas de fato a orelhinha da criança, por ela ser muito molinha, logo que nasce, de fato existem casos, não é com todo mundo que funciona, mas parece que se você deixar a orelhinha dobrada, ela pode ficar realmente, ela pode fibrosar um pouquinho e entortar mesmo e diminuir aquela orelhinha de abano. Então, botar o esparadrapinho no bebezinho, quando tem orelha de abano, às vezes funciona, não é sempre não, mas às vezes funciona e diminui aquela orelha de abano.
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Nós queremos saudar a todos com a paz do Senhor Jesus. Mais uma vez estamos para trazer uma palavra da parte do Senhor Jesus para os nossos corações, para você, para sua família. E nós vamos usar a palavra do Senhor no livro do Tito, no Novo Testamento, Tito, capítulo 2, no verso 11, que assim nos diz a palavra de Deus: Porque a graça de Deus se há manifestado, trazendo salvação a todos os homens. Bem, quem foi Tito, né? Tito, um grego, um gentio, né? Que se converteu ao Evangelho pelo poder do Espírito Santo, que revelou a ele o Senhor Jesus e assim alcançou a salvação. Quando nós falamos gentios, é bom só frisar que fala de outras gentes, né? Não contado como israelitas. Nisso também somos gentios, né? Outras gentes. Mas que a graça de Deus nos alcançou do mesmo jeito que alcançou a Tito. Quando falamos de salvação, não estamos falando de ter uma religião, mas sim viver uma transformação pelo poder do Senhor através do Espírito Santo. Quando nós falamos dessa transformação, nós falamos daquilo que o Senhor Jesus ensinou: é necessário nascer de novo. Nascer de novo, pastor? Sim, nascer de novo, uma nova vida, uma nova experiência, né? Foi o que ele ensinou, aquele homem tão.

lustre que procurou, e quando Jesus falou isso, ele falou: como é que eu vou voltar ao ventre da minha mãe? Jesus esclareceu: nascer de novo é nascer da água e do Espírito. É a bênção de Deus na nossa vida, a nova criatura, não é verdade? Então, nisso, a palavra de Deus nos ensina. E Tito escrevendo, ele diz: a graça de Deus se manifestou. Paulo escrevendo a Tito, ele não diz apenas que a graça existia, mas ele diz que ela já havia se manifestado. Ou seja, Jesus já se revelou. E é importante a você que nos escuta, nos ouve, nos assiste, a respeito da graça de Deus. Essa graça que deixou de ser apenas uma promessa, mas revelou o homem à pessoa de Jesus. Porque o homem só conhece Jesus através disso, através dessa manifestação. E o Espírito Santo é o único capaz de convencer o homem do pecado e do juízo de Deus. Então nós podemos encontrar em João, quando ele escreve a sua epístola, ele diz assim: e o Verbo se fez carne e habitou entre nós. O homem estava distante de Deus por causa de quê? Por causa do pecado. Não havia mérito humano capaz de produzir salvação. Ninguém poderia arrumar algum recurso para ter salvação. Mas Deus tomou a iniciativa. A salvação não começa no homem procurando a Deus. Começa ao contrário, em Deus vindo ao nosso encontro, ao encontro do homem. Jesus diz a palavra do Senhor que ele veio buscar aquilo que estava perdido. Lá em Lucas, ele afirma e diz: porque o Filho do Homem, Jesus, veio buscar e salvar o que havia se perdido. Porque diz a palavra que todos pecaram e todos foram destituídos da glória de Deus. E a graça trouxe para nós salvação. Observe a expressão nessa carta: a graça de Deus trazendo salvação. A graça, é melhor explicar, é o favor imerecido. Não veio simplesmente para melhorar a vida do homem, dar condição melhor para o homem, enriquecer o homem nessa vida, mas ela veio especificamente para trazer salvação. Jesus, em certa ocasião, ele fez essa afirmação: eu vim para que tenhais vida e vida abundante. O maior problema do homem não é financeiro, não é familiar, não é emocional. O maior problema do homem é o pecado que está ao nosso derredor. Porque o pecado separa o homem de Deus. Não é verdade? Mas Isaías, profetizando sobre isso, ele diz: mas as vossas iniquidades fazem separação entre vós e o vosso Deus. Por isso, Jesus não veio apenas para resolver problemas dessa vida, dar uma vida melhor, não é verdade? Mas Jesus veio para salvar. Por isso que ele disse: eu vim para que tenham vida e tenham vida com abundância. É a grande necessidade minha e sua, porque o homem às vezes o homem não gosta de falar da sua temporalidade, né? Às vezes a gente para se questionar: como é que vai ser a nossa vida? Será que é só esse tempinho, como diz Moisés, um conto ligeiro? Não. Ele veio trazendo salvação. E o texto diz assim: trazendo salvação a todos os homens. Isso revela o alcance da graça. Não importa o passado que vivemos, não importa a condição que nós estamos, a situação de você que nos ouve, de cada um de nós, não importa. A graça alcança o pecador. O ladrão na cruz é um exemplo típico disso. Não tinha mais tempo para reconstruir sua vida, voltar, fazer boas ações, não tinha. Ele não podia descer daquela cruz para fazer boas obras ou corrigir o seu passado. Mas ele reconheceu que estava de quem estava do seu lado. Interessante que os dois ouviram a mesma palavra. Um contra-argumentou de várias formas. Mas esse que nós estamos mencionando, ele disse: Senhor, lembra-te de mim quando entrares no teu reino. Ele reconheceu. E, meus amados, essa é a grande necessidade do homem: reconhecer e saber que Jesus é Deus, que Jesus é Senhor. E a resposta foi surpreendente: hoje estarás comigo no paraíso. Isso é graça. Ele não recebeu aquilo porque merecia, mas recebeu porque confiou em Jesus. Salvação é o homem confiar em Jesus.
colocar a sua vida diante do altar.

a lançar sobre ele as nossas ansiedades, nossas preocupações, porque ele tem a solução. Ele é a própria graça. E a graça também nos ensina a deixar para trás aquilo que nos marca, o pecado, a nossa incredulidade. Aqui existe uma parte muito importante nessa carta de Tito. Paulo escrevendo, ele diz assim: ensinando-nos que renunciando à impiedade e às concupiscências mundanas, vivamos nesse presente século sóbria, justa e piamente. A graça que salva é a mesma graça que transforma. Por isso que Jesus, vinde a mim como estais. Porque às vezes o homem quer se preparar, eu vou me preparar para encontrar com Jesus, não vai ficar pronto nunca. É a graça que transforma. É o poder de Deus que transforma. Não podemos apresentar a graça como uma permissão para continuar vivendo no pecado, mas sim uma oportunidade para eu, você, para o homem, se reconciliar com Deus. A graça perdoa, mas também ensina. A graça salva, mas também transforma. A graça nos encontra como estamos, mas não nos deixa mais como estamos. Quando o homem encontra Jesus, nasce nele o desejo de viver uma nova vida, uma nova experiência. E a pergunta para você, para quem nos assiste: se a graça de Deus já se manifestou, como você tem respondido a essa graça? Deus já tomou a iniciativa. Jesus já veio aqui. O preço da redenção já foi pago lá na cruz do Calvário. A graça já foi manifesta. Agora existe uma resposta que precisa ser dada pelo homem. E Paulo, escrevendo aos Coríntios, no capítulo 2, no versos, no capítulo 6, em 2 Coríntios 6, 2, ele diz: eis que agora é um tempo aceitável, eis que agora é dia da salvação. Talvez alguém possa pensar: eu preciso primeiro mudar para depois me aproximar de Jesus. Não, não é essa a posição. Aproxime de Jesus para que ele transforme a sua vida. O homem não se limpa para depois ir ao Salvador. Ele vai ao Salvador para ser limpo. E podemos concluir nessa carta maravilhosa de Paulo a Tito. Começa com a declaração: a graça de Deus já há manifestado. Essa graça tem um nome, sabe qual é? Jesus Cristo. Ela foi manifestada quando Jesus se fez homem e veio aqui habitar. Demonstrada durante o seu ministério, Jesus, e revelada plenamente na cruz. Na cruz, Jesus tomou o nosso lugar. Em Romanos 5,8 diz assim: mas Deus prova o seu amor para conosco em Cristo, porque ele morreu por nós, sendo nós ainda pecadores. Já parou para pensar que amor é esse? De um Deus que se fez homem, pagou os nossos pecados, ainda nós nos delitos e pecados. Por isso a mensagem de salvação hoje é: faça alguma coisa para merecer a salvação. Receba pela fé aquilo que Deus, pela sua graça, oferece em Cristo Jesus. E podemos terminar voltando ao próprio texto, porque a graça de Deus se há manifestado, trazendo salvação a todos. A graça se manifestou. A salvação foi oferecida. Jesus é o caminho. Agora, o que é necessário? Necessário é crer. E por isso que João, esse verso é muito conhecido. 3,16: porque Deus amou o mundo de tal maneira. Ou seja, encontrou palavras para dimensionar esse amor. Deus amou o mundo de tal maneira que deu o seu Filho unigênito, para que todo aquele que nele crê não pereça, mas tenha a vida eterna. A graça de Deus se manifestou. Não rejeite a salvação que hoje está sendo oferecida. Porque aos Hebreus, o autor disse: hoje ouvides a sua voz, a voz de Jesus, a voz do Espírito Santo, não endereçais os vossos corações. Crede em Deus, e ele há de abençoar a você, a mim, a nossa família. Que o Senhor Jesus te abençoe, a você e a sua família, e traga salvação. Porque salvação é muito mais do que uma religião. Salvação é uma experiência diária com esse Deus, longânimo, benigno e que nos amou antes de nós conhecermos a Ele mesmo. Um grande abraço, a paz do Senhor a todos.

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1: A Agência Reguladora dos Estados Unidos aprovou uma pílula para o câncer de pâncreas metastático. A pílula é indicada para adultos diagnosticados com adenocarcinoma, após pelo menos um tratamento sistêmico ou quando o paciente não pode usar combinações desses remédios. Segundo a Agência Reguladora americana, a decisão foi tomada há cerca de 6 meses e meio antes da data prevista para a conclusão da análise regulatória. A agência afirmou que a autorização cria uma nova opção para pacientes com uma doença de tratamento historicamente limitado. A aprovação de hoje oferece uma nova opção fundamental para pacientes diante de um câncer extraordinariamente difícil e historicamente complicado de tratar. O estudo foi apresentado em um congresso de oncologia. Os resultados do medicamento foram apresentados em junho durante uma sessão plenária da American Society of Clinical Oncology. O tratamento praticamente dobrou a sobrevida mediana em comparação com a quimioterapia. A sobrevida mediana indica o tempo em que metade dos pacientes apresentou progressão da doença sem representar uma média aritmética. De acordo com os oncologistas, a terapia-alvo atua sobre mutações do gene RAS, presentes em cerca de 90% dos casos de câncer de pâncreas, tanto em tumores iniciais quanto em doença avançada. Esta é a primeira terapia-alvo a demonstrar ganho de sobrevida global no cenário de câncer de pâncreas metastático, que não tem possibilidade de cura.
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3: Hoje vamos aprender a organizar mantimentos em potes de vidro ou acrílico, deixando sua despensa bonita e funcional. Comece escolhendo potes transparentes que facilitam a visualização dos alimentos. Opte por tamanhos variados para diferentes tipos de mantimentos. Antes de usar, lave bem os potes com água e sabão e deixe secar completamente. Isso evita a umidade, que pode estragar os alimentos. Organize os alimentos por categoria, como grãos, farinhas, especiarias, snacks. Isso facilita o acesso e a identificação dos itens. Etiquete cada pote com o nome do alimento e a data de validade. Isso ajuda a manter o controle e a garantir que você use os itens antes que estraguem. Com essas dicas, sua despensa ficará organizada e prática. Experimente e aproveite a diferença.
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Você ouvirá agora a experiência do louvor Andai na Minha Presença. O ano era 2011 e o autor de Andai na Minha Presença estava morando em Salvador, Bahia. Naquela ocasião, houve uma vigília no sábado, onde o tema era o preparo para o arrebatamento. Ao final da vigília, o Senhor falou que estaria visitando o seu servo.

madrugada. Naquela noite, ele teve um sonho, que era como se o culto estivesse ocorrendo no Manaim, e o Senhor visitava muito a igreja. Durante o culto, o Senhor lhe concedeu a letra de um louvor, e então ele começou a entoá-lo. Imediatamente, esse autor procurou algum instrumentista para ajudá-lo e também para notar a letra. A letra era: andai na minha presença e vos guiarei, e vos levarei a um lugar cheio de gozo e de paz. A estrofe terminava com pão da vida. Ele acordou e imediatamente escreveu a letra e gravou.

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1: Você sabia que é possível treinar o cérebro para funcionar melhor?
2: Sim,
1: mas existem limites. Nosso cérebro possui uma capacidade chamada de neuroplasticidade que permite que ele se modifique, reorganize em resposta às experiências, à aprendizagem e aos estímulos que recebe ao longo da vida. É graças a ela que conseguimos aprender a ler, dirigir e criar estratégias para lidar melhor com algumas dificuldades. Quando uma criança está aprendendo a ler, por exemplo, aquilo que inicialmente exige enorme esforço vai se tornando mais automático com a prática. O cérebro fortalece determinadas conexões e passa a realizar aquela tarefa de maneira mais eficiente. O mesmo acontece quando aprendemos um novo idioma ou treinamos uma habilidade repetidamente. Isso mostra algo muito interessante. O cérebro não é uma estrutura pronta e imutável. Ele está em constante interação com aquilo que vivemos. Mas existe uma diferença importante entre dizer o que o cérebro pode mudar e dizer que podemos transformar qualquer característica apenas com esforço ou força de vontade. Uma pessoa com TDAH, por exemplo, pode aprender estratégias para organizar melhor sua rotina, manejar distrações, planejar tarefas e controlar impulsos. Isso, porém, não significa que ela deixou de ter TDAH porque treinou o cérebro ou se esforçou o suficiente. Da mesma forma, uma criança com uma dificuldade específica de aprendizagem pode avançar muito quando recebe intervenção adequada.
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3: Hoje eu vou te dar uma dica para cuidar do seu patrimônio. Tá com o IPTU atrasado? Cuidado, porque isso pode virar uma dor de cabeça gigante. Eu vou te explicar o porquê. O IPTU é um imposto que todo dono de imóvel precisa pagar. Se você atrasa, o nome pode ir para a dívida ativa municipal e até para o protesto. Com o tempo, o valor aumenta por causa dos juros e da multa. E se você não pagar, a prefeitura pode entrar com uma ação judicial. Em último caso, o imóvel pode até ser leiloado, mas muita gente acha que não vai dar em nada. A boa notícia é que muitos municípios costumam oferecer o parcelamento da dívida, geralmente no início do ano, com muitos descontos. Então, se você estiver com o IPTU atrasado, procure a prefeitura da sua cidade e negocie. É melhor resolver do que arriscar perder o seu bem. Esse foi o seu Minuto Imobiliário. Se você tiver mais dúvidas, mande pra gente. Até a próxima.
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1: Pacientes em tratamento contra câncer de pulmão pelo Sistema Único de Saúde, o SUS, terão acesso a partir de outubro a 3 novos medicamentos: brigatinib, gefitinib e durvalumab. Segundo o Ministério da Saúde, os remédios serão incluídos na rede pública por meio de uma política federal de assistência farmacêutica oncológica. O Ministério estima que muitos pacientes sejam atendidos com os 3 medicamentos. Consideradas terapias de alta tecnologia, as medicações podem custar até R$ 643 mil por ano na rede privada. O brigatinib e o gefitinib são terapias alvo orais, ou seja, atuam diretamente em alterações específicas das células cancerígenas. Segundo o Ministério da Saúde, os medicamentos podem ser administrados na casa do paciente e apresentam

0: com menor incidência de eventos adversos em comparação aos esquemas convencionais de quimioterapia. Já o durvalumab estimula o sistema imunológico a combater os tumores cancerígenos. Medicamento indicado para pacientes com câncer de pulmão em estágio 3, que não podem ser tratados com cirurgia. Os três remédios serão financiados integralmente pelo governo federal a partir da implementação da assistência farmacêutica oncológica, criada para ampliar a oferta de tratamentos pelo SUS. A estimativa é de que mais de 100 mil pessoas sejam contempladas pela assistência farmacêutica oncológica, com orçamento anual de 2,1 bilhões de reais.
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2: Nosso tema: liderança é responsabilidade. Existe uma confusão perigosa dentro das empresas. Confundir ser líder com ser amigo. Liderança não é agradar todo mundo, é garantir resultado coletivo. Quando o empresário evita conversa difícil, ele não está sendo bondoso, ele está sendo omisso. Quando tolera atraso constante, baixa performance, metas não cumpridas, ele está ensinando que padrão baixo é aceitável. E padrão baixo vira cultura. Cultura não nasce no quadro da parede, nasce do comportamento que o dono permite. Quer equipe comprometida? Dê clareza. Quer resultado? Defina meta objetiva. Quer crescimento? Cobre desempenho. Empresas fortes têm um ambiente de responsabilidade. Não de medo, mas de responsabilidade. Existe diferença entre ser autoritário e ser firme. O autoritário impõe pelo medo. Líder firme direciona pelo exemplo e gestão eficiente. Se você quer uma empresa forte, desenvolva uma postura forte. Porque no final, a empresa sempre reflete o nível da liderança. Este foi o Empreenda Mais. Se tiver alguma dúvida, mande pra gente. Até o próximo tema.
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1: Eu saúdo a todos os ouvintes da Rádio Manaim com a paz do Senhor Jesus. Gostaria de deixar aqui um versículo da Palavra de Deus que está no Salmo 116, versículo 12, que diz assim: Que darei eu ao Senhor por todos os benefícios que me tem feito. Meus amados ouvintes, o sentimento de gratidão é um sentimento muito nobre, que o salvo em Jesus, ele exterioriza. E aqui, o salmista, em um dado momento da sua vida, ele exterioriza esse sentimento de gratidão a Deus. E a gratidão dele a Deus é pelos benefícios que Deus havia feito. E nessa hora, você que nos ouve, se fôssemos perguntar a cada um aqui que nos ouve, teria vários conceitos acerca dos benefícios de Deus. Mas aqui nós gostaríamos de resumir esta palavra benefício em uma só palavra chamada salvação. Porque salvação é um conjunto de benefícios que Deus concede ao homem através da pessoa maravilhosa e salvadora do nosso Senhor Jesus. Porque a palavra original que dá origem à palavra salvação chama-se soteria. E soteria, que dá origem à palavra salvação, dá origem também à palavra saúde, vitória, felicidade, segurança. Então, todo esse conjunto de benefícios, chamado salvação, proporciona a vida de todo aquele que aceita o Senhor Jesus como seu único e suficiente Salvador. Então, nesse momento, você que ainda não recebeu esse conjunto de benefícios da parte do Senhor Jesus, chamado salvação, você tem a oportunidade, nesta hora, aí mesmo onde você está nos ouvindo, de abrir o seu coração e dizer: Senhor Jesus,

0: eu te aceito como único e suficiente Salvador. E esta salvação maravilhosa, esta grande salvação que encontramos na pessoa do Senhor Jesus, ela é de graça. Porque aqui nós vemos que o salmista disse: que darei eu ao Senhor por todos os benefícios os quais ele me tem feito. E se formos observar na palavra, ele não encontrou o que dar em troca dos benefícios, os quais falamos que é salvação. Porque a salvação não é uma troca. Salvação não vem pelas obras, diz a palavra. Mas salvação é pela graça. Pela graça sois salvos, por meio da fé. Isso não vem de vós, é dom de Deus. Então a salvação ela é de graça. Se você quiser, nesta hora, você pode abrir o seu coração. Você pode confessar ao Senhor Jesus como seu único e suficiente Salvador. E você vai sentir na sua vida, na sua alma, esses benefícios fluindo. A alegria, a paz, a segurança, a felicidade. A sua alma receberá a verdadeira saúde espiritual. Ele não encontrou o que dar, mas ele encontrou o que fazer. No versículo posterior nós não lemos, mas no versículo 13 diz: tomarei o cálice da salvação, invocarei o nome do Senhor e pagarei os meus votos agora, na presença de todo o seu povo. Meus amados, esta é a palavra que o Senhor nos deu para transmitir a todos aqueles que nos ouvem, e a todos a paz do Senhor Jesus.
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1: O simples bem feito que funciona nos estudos para concursos públicos. Muitos candidatos buscam métodos complexos, técnicas milagrosas e atalhos sofisticados para conseguir aprovação rápida em concursos públicos. Mas na maioria das vezes, o simples bem feito é mais do que suficiente. Estudar a teoria bem estudada, com bons materiais, fazer revisões constantes daquilo que você já estudou e resolver questões de concurso público de forma organizada e constante é o básico que efetivamente funciona na preparação para concursos. O que faz a diferença não são métodos complexos e ferramentas que ninguém conhece. Complicar o estudo aumenta a chance de desistência. A simplificação aumenta sua chance de continuidade. No caminho da aprovação, menos pode ser mais.

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2: Olá, ouvintes da Rádio Manaim. Eu sou Andréia Talma e vamos conversar com a Débora Ferreira, formada em Artes e Design, consultoria de estilo e especialista em posicionamento de imagem. O tema de hoje é: posso posicionar a imagem do meu produto para alcançar mais clientes?
3: Olá, Andréia. Paz do Senhor Jesus. Olá, queridos irmãos ouvintes. A paz do Senhor Jesus. Não só pode, como deve. Quando a gente pensa em produto, nós também precisamos entender que quanto mais a gente humanizar este produto, melhor é, porque a gente vai trazer mais conexão emocional com o nosso serviço ou produto. Por exemplo, as grandes marcas fazem isso muito bem. Se a gente pensar em uma marca de sapatos, Havaianas, todo mundo conhece e todo mundo usa. Se a gente for ver, eles criam todo um universo visual que tenham ali pessoas envolvidas para que a gente consiga

0: ter conexão com um chinelo de borracha. Um chinelo de borracha não ri, não fala, não chora, mas a gente consegue se emocionar, se conectar, porque tem pessoas ali. Assim também como é, por exemplo, com Adidas, que é um tênis, um produto que eles estão vendendo, mas eles criam toda uma narrativa com pessoas para que aquilo consiga emocionar e a gente consiga ter desejo sobre aquele produto. Então é muito importante que você crie esse desejo também. E você só vai conseguir isso a partir do momento que você colocar a sua carinha em jogo. Por isso é interessante você associar tanto você ou outras pessoas também ao seu produto. Então, mostre fotos, imagens, vídeos desse produto sendo usado, como ele é usado, quando ele é usado, por que ele é usado. É muito importante que as pessoas consigam inserir isso no dia a dia delas. Não só uma foto, por exemplo, de uma sobrancelha, se for um serviço, né? Ou de almofadas, óculos, chapéu. Traga uma narrativa para isso. Crie um universo visual para que essa mensagem ela chegue com muito mais conexão. Espero ter te ajudado. Qualquer coisa, qualquer dúvida, só chamar lá no nosso Instagram, @a_fulo, e será um prazer te ajudar.
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1: Eu saúdo a todos os ouvintes da Rádio Manaim com a paz do Senhor Jesus. Gostaria de deixar aqui um versículo da Palavra de Deus que está no Salmo 116, versículo 12, que diz assim: Que darei eu ao Senhor por todos os benefícios que me tem feito. Meus amados ouvintes, o sentimento de gratidão é um sentimento muito nobre, que o salvo em Jesus, ele exterioriza. E aqui, o salmista, em um dado momento da sua vida, ele exterioriza esse sentimento de gratidão a Deus. E a gratidão dele a Deus é pelos benefícios que Deus havia feito. E nessa hora, você que nos ouve, se fôssemos perguntar a cada um aqui que nos ouve, teria vários conceitos acerca dos benefícios de Deus. Mas aqui nós gostaríamos de resumir esta palavra benefício em uma só palavra chamada salvação. Porque salvação é um conjunto de benefícios.

0: o Senhor Jesus como seu único e suficiente Salvador. Então, nesse momento, você que ainda não recebeu esse conjunto de benefícios da parte do Senhor Jesus, chamado salvação, você tem a oportunidade, nesta hora, aí mesmo onde você está nos ouvindo, de abrir o seu coração e dizer: Senhor Jesus, eu te aceito como único e suficiente Salvador. E esta salvação maravilhosa, esta grande salvação que encontramos na pessoa do Senhor Jesus, ela é de graça. Porque aqui nós vemos que o salmista disse: que darei eu ao Senhor por todos os benefícios os quais ele me tem feito. E se formos observar na palavra, ele não encontrou o que dar em troca dos benefícios, os quais falamos que é salvação. Porque a salvação não é uma troca. Salvação não vem pelas obras, diz a palavra. Mas salvação é pela graça. Pela graça sois salvos, por meio da fé. Isso não vem de vós, é dom de Deus. Então a salvação ela é de graça. Se você quiser, nesta hora, você pode abrir o seu coração. Você pode confessar ao Senhor Jesus como seu único e suficiente Salvador. E você vai sentir na sua vida, na sua alma, esses benefícios fluindo. A alegria, a paz, a segurança, a felicidade. A sua alma receberá a verdadeira saúde espiritual. Ele não encontrou o que dar, mas ele encontrou o que fazer. No versículo posterior, nós não lemos, mas no versículo 13 diz: tomarei o cálice da salvação, invocarei o nome do Senhor e pagarei os meus votos agora, na presença de todo o seu povo. Meus amados, esta é a palavra que o Senhor nos deu para transmitir a todos aqueles que nos ouvem. E a todos, a paz do Senhor Jesus.
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1: A conta de água vai ficar mais cara para moradores de 52 cidades do estado do Espírito Santo a partir deste mês de setembro. O reajuste de 6,99% vale para todos os municípios que têm os sistemas de água e esgoto ligados à Companhia Espírito Santense de Saneamento, a CESAN. O percentual foi aprovado pela Agência de Regulação de Serviços Públicos do Espírito Santo por meio da resolução número 107 de 30 de julho deste ano. A resolução traz o resultado da segunda revisão tarifária periódica da CESAN. Esse valor é referente apenas ao primeiro ano do ciclo. Segundo a resolução, a tarifa passa de 5,84 por metro cúbico para 6,25 por metro cúbico. E há uma trajetória de diferimento prevista para os dois anos subsequentes. Ou seja, novos aumentos devem ocorrer em 2027 e 2028. A nova resolução também muda as regras da chamada taxa de disponibilidade. Ela é cobrada de imóveis que não estão ligados à rede da CESAN, mas que ficam em ruas onde a rede de esgoto já está disponível para a ligação. Pelo novo texto, mesmo que o imóvel

0: tenha fossa, a cobrança passa a valer quando a ligação for considerada factível, com viabilidade técnica e econômica. A resolução estabelece ainda que o pagamento da taxa não elimina a obrigação legal de conectar o imóvel à rede pública. Nos casos em que for comprovada inviabilidade técnica ou econômica da ligação, a cobrança não será devida.
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1: Piscar os olhos repetidamente, fazer movimentos involuntários com a cabeça ou emitir sons como pigarros e tosses são alguns dos sintomas da síndrome de Tourette. A condição neurológica é caracterizada principalmente por tiques motores e vocais que acontecem de forma súbita, rápida e repetitiva. Em alguns casos, os sintomas podem se intensificar em situações de estresse, ansiedade ou cansaço. Agora, um projeto de lei pode mudar a forma como os direitos dessas pessoas são reconhecidos no Brasil. O projeto de lei 1376/25, que cria a Política Nacional de Proteção dos Direitos da Pessoa com Síndrome de Tourette, prevê que pessoas com a condição possam ser equiparadas a pessoas com deficiência. Mas o diagnóstico por si só não será suficiente para garantir automaticamente esses direitos. O projeto aguarda a sanção presidencial. Na prática, será necessário comprovar de que maneira a síndrome afeta a vida da pessoa e quais barreiras ela enfrenta no dia a dia. A avaliação pode considerar aspectos como comunicação, interação social, estudos, trabalho e necessidade de adaptações. Os especialistas orientam que o primeiro passo para quem pretende buscar algum direito é reunir documentos que comprovem não apenas o diagnóstico, mas também os impactos provocados pela condição. Laudos, relatórios, exames, registros de tratamentos e acompanhamentos podem ajudar nesse processo.
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3: Nosso tema é: perfil de investidor não é moda. Copiar investimento dos outros é um dos maiores erros financeiros. Cada pessoa tem renda, momento de vida e objetivos diferentes. A Bíblia diz que há caminhos que parecem bons, mas terminam mal. Dica prática: invista apenas naquilo que

0: você entende e suporta emocionalmente. Planejamento respeita quem você é, o seu perfil, não a moda do momento. E lembre-se sempre, quem planeja tem futuro, quem não planeja tem destino.
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1: A agência reguladora dos Estados Unidos aprovou uma pílula para o câncer de pâncreas metastático. A pílula é indicada para adultos diagnosticados com adenocarcinoma, após pelo menos um tratamento sistêmico ou quando o paciente não pode usar combinações desses remédios. Segundo a agência reguladora americana, a decisão foi tomada há cerca de 6 meses e meio antes da data prevista para a conclusão da análise regulatória. A agência afirmou que a autorização cria uma nova opção para pacientes com uma doença de tratamento historicamente limitado. A aprovação de hoje oferece uma nova opção fundamental para pacientes diante de um câncer extraordinariamente difícil e historicamente complicado de tratar. O estudo foi apresentado em um congresso de oncologia. Os resultados do medicamento foram apresentados em junho durante uma sessão plenária da American Society of Clinical Oncology. O tratamento praticamente dobrou a sobrevida mediana em comparação com a quimioterapia. A sobrevida mediana indica o tempo em que metade dos pacientes apresentou progressão da doença sem representar uma média aritmética. De acordo com os oncologistas, a terapia-alvo atua sobre mutações do gene RAS, presentes em cerca de 90% dos casos de câncer de pâncreas, tanto em tumores iniciais quanto em doença avançada. Esta é a primeira terapia-alvo a demonstrar ganho de sobrevida global no cenário de câncer de pâncreas metastático, que não tem possibilidade de cura.
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0: Unidos com a paz do Senhor Jesus. São 6 horas em ponto, horário de Brasília desta quarta-feira. Hoje, dia 30 de setembro de 2026. Muito bom dia a todos, a paz do Senhor Jesus. Que bom, que alegria encontrar você já nesta manhã, conectado, sintonizado aqui na Rádio Manaim, na TV Manaim, para juntos estarmos aos pés do Deus Todo-Poderoso, do Deus que tudo pode, tudo sabe e tudo vê, nesse culto de madrugada. Conosco nessa manhã, os pastores Luciano Rangel, Fernando Almeida, Diogo Cosme e Paulo Cosmo. O texto que será trazido nessa manhã está no livro do profeta Daniel, capítulo 6, verso 10. Daniel 6, 10. E eu já quero convidar você, nosso irmão, você, nossa irmã, para que a partir de agora estejamos em plena comunhão através do Espírito Santo de Deus, para juntos estarmos no melhor lugar deste mundo, aos pés do nosso Deus, para louvá-lo, para adorá-lo, para magnificá-lo. Para darmos início a esse culto, eu peço, por gentileza, ao pastor Fernando Almeida, para clamar ao Senhor. Bom dia, pastor, a paz do Senhor.
1: Bom dia, Kleber, Pai do Senhor, pastores, Pai do Senhor, os nossos irmãos, os nossos amigos, curve a sua fronte, vamos orar ao Senhor, dando início a este culto. Nosso Deus, nosso Pai, nós clamamos pelo poder que há no sangue de Jesus, pedindo a Ti perdão pelos nossos pecados, nossas falhas, Senhor, para que alcancemos uma íntima, plena comunhão com o Senhor. Opera com o Teu Espírito neste culto, sonda, visita os nossos corações, glorifica o Teu nome, nós oramos Te pedindo. Amém. Em nome do Senhor Jesus. Amém.

0: Vosso Deus, nós te bendizemos de todo o nosso coração por esse dia em que o Senhor está nos dando, Senhor, para vivermos e para estarmos reunidos neste lugar para buscar a face do Senhor. Senhor, somos gratos ao Senhor por tudo que o Senhor tem feito em cada um de nós, na vida do seu povo. Louvamos ao Senhor pelas suas operações gloriosas, os benefícios que temos recebido da parte do Senhor. Toda glória, todo louvor seja dado a Ti. Glorificamos assim em nome de Jesus. Amém.
1: Amém, querido. Nós vamos dar agora início ao nosso momento onde estaremos orando um pastor após o outro, intercedendo ao Senhor, colocando diante do Senhor as orações, as intercessões, lembrando que ainda estamos orando pela obra no exterior e também teremos uma intercessão pelas eleições no próximo domingo. Vou pedir o pastor Fernando mais uma vez para dar início agora às intercessões.
2: Nosso Deus, nós oramos a Ti, meu Pai, apresentando a Tua obra nos demais países, continentes, todos os lugares onde tem chegado, Senhor Deus, esta obra gloriosa, que o Senhor venha abençoar os pastores, as igrejas, Deus, aperfeiçoando o entendimento, o alcance daquilo que é o Teu projeto, opera ali através do Teu Espírito Santo, solidificando a sã doutrina, Senhor, para que o Teu nome seja ali grandemente glorificado. Opera, abençoa as reuniões que têm sido realizadas diariamente. Senhor Deus, que o Senhor venha abençoar cada aula ministrada, cada assunto que tem sido dado, que o Teu Espírito Santo esteja operando e confirmando nos corações, para que a Tua obra cresça, a Tua obra se expanda. Ó Deus, opera esta bênção. Nós oramos te pedindo em nome de Jesus. Amém, ó Deus.
3: Senhor Deus, nós oramos neste momento em favor das eleições deste próximo domingo, para que o Senhor opere uma bênção.
2: Amém, ó Deus.
3: Ó Deus, que possa tudo ocorrer para a glória e honra do Teu nome. Não deixe, Senhor, que nada venha trazer prejuízo para a obra do Teu Espírito. Mas, Senhor, dê uma bênção aos nossos governantes, aqueles que serão eleitos, que o Senhor possa dar uma bênção para que nada possa vir de prejuízo a nenhuma lei, nenhuma algo que traga, ó Deus, contra a palavra do Senhor nesse país, mas que o Senhor liberte, livre de todo mal a nossa nação. Nós oramos em nome de Jesus.
0: Amém. Glória a Deus. Senhor, intercedemos pelo presbitério, pelo conselho presbiteral, pela pessoa do pastor Alexandre. Amém. Nós suplicamos uma bênção para os teus servos de comunhão, de perfeito alinhamento com aquilo que é do Espírito Santo. Pedimos a Deus para que não falte a profecia, a direção segura na vida do seu povo, aqui no Brasil, no exterior, em todas as ações. Pedimos a Deus que o Senhor esteja conduzindo os teus servos dentro dos limites do Espírito Santo. Abençoa os funcionários que trabalham no presbitério, também esta rádio que divulga a sua palavra, assim, os funcionários dela. Clamamos a Deus para que essa porta, amém, se mantenha aberta, Deus, operando no nosso meio por meio da revelação do Espírito Santo. Seja assim com os pastores, com os familiares dos pastores, protegendo e livrando-os.

0: Senhor, de todo mal. Em nome de Jesus.
1: Amém, amém. Deus.
2: Nós oramos também, Senhor, em favor dos lares da Tua igreja, para que a Tua boa mão seja estendida. Pedimos que o Senhor conceda livramento aos Teus servos, Senhor, livramento da violência deste mundo, livramento das enfermidades, dos acidentes. Senhor, nós pedimos que haja paz, que o Senhor possa livrar também do desemprego, Senhor, abrindo portas àqueles que estão desempregados. Supre as necessidades do Teu povo, Senhor, e que assim, Senhor, nossas famílias possam estar guardadas na Tua presença. Nós oramos em nome do Senhor Jesus. Amém.
3: Agora você que está em casa, você vai poder colocar diante do Senhor a sua necessidade pessoal. É momento de oração.

Eu saúdo a todos os nossos queridos irmãos e amigos que participam conosco do culto da madrugada, com a paz do Senhor Jesus. Nós vamos ler a palavra de Deus no livro de Daniel, capítulo 6, verso 10, que diz assim: Daniel, pois, quando soube que a escritura estava assinada, entrou em sua casa. Ora, havia no seu quarto janelas abertas da banda de Jerusalém. E três vezes no dia se punha de joelhos e orava e dava graças diante do seu Deus, como também antes costumava fazer. Meus queridos, a experiência de Daniel, este homem de Deus, no meio de um povo estranho, no meio da Babilônia, a terra para onde ele foi levado cativo, é uma experiência de um homem que orava e tinha certeza que Deus ouvia a sua oração. Ele era um dos príncipes, três príncipes que haviam no reinado de Dario, 120 presidentes, e o rei Dario desejava, intentava colocar Daniel sobre todo o reino, com a responsabilidade de todo o reino. E nós vemos na palavra que os príncipes, os presidentes, se incomodaram com isto e, movidos de inveja, eles foram até o rei para que o rei editasse um decreto, um mandamento que, por um período de 30 dias, nenhum homem do reino poderia invocar qualquer deus ou qualquer homem que não fosse o rei Dario. E assim foi feito. Foi escrita este mandamento, esse decreto foi escrito, e Daniel, quando soube que a escritura estava assinada, ele diz que, a palavra diz que ele entrou na sua casa, foi ao seu quarto, e como ele costumava fazer, porque isso fazia parte da vida de Daniel, da rotina de Daniel, era um hábito que ele fazia todos os dias. Ele se punha de joelhos em oração, três vezes ao dia, e os seus inimigos viram aquilo e disseram ao rei. E nós conhecemos a história, como Daniel foi livre, foi livrado por Deus da boca dos leões. Nós vemos, meus irmãos, que Daniel representa a oração, né? A experiência dele de orar, de buscar o Senhor, de não se intimidar, mas de permanecer na presença do Senhor. Três vezes ao dia ele orava. Isso representava

0: a comunhão constante que ele tinha com Deus. Ele podia sentir a presença do Senhor a todo instante na sua vida. E a palavra diz que as janelas estavam abertas para Jerusalém. Interessante, meus irmãos, que as janelas abertas para a Jerusalém terrena. Mas nós hoje entendemos essa palavra de uma forma profética, que quando nós buscamos ao Senhor, podemos pedir ao Senhor pelas bênçãos aqui dessa vida, pelas nossas necessidades, mas o mais importante é que os nossos corações, as janelas da alma, estejam abertas, voltadas, não para Jerusalém terrena, mas para Jerusalém celestial, aquela que nós um dia desejamos morar. E Daniel não só orava, suplicava, mas ele também dava graças. Ele agradecia ao Senhor na certeza que o Senhor estava julgando a sua causa. O próprio nome dele diz isso: Deus é o meu juiz. O Deus de Daniel não era um Deus qualquer, era o Deus Todo-Poderoso, a quem nós invocamos também. Louvado seja o nome do Senhor. Nós vamos orar nesse momento e invocar o nome do Senhor nessa oração final. Senhor Deus, nós te glorificamos, graças te damos, Senhor, porque o Senhor é um Deus que ouve as nossas orações, um Deus que se move para ajudar, para livrar os seus servos, que o Senhor possa fazer com que a tua palavra vivifique as nossas almas, a tua palavra nos renove e nos fortaleça, Senhor, para vivermos essa experiência de uma constante comunhão com o Senhor. Assim como Daniel, teu servo, Senhor, visita o teu povo, estende as tuas mãos e abençoa o teu povo. Aceita este culto da madrugada, nós oramos em nome do Senhor Jesus.
1: Amém.
0: E que a preciosa graça do Senhor Jesus, o grande e incomparável amor de Deus, nosso eterno Pai, e a doce comunhão do Espírito Santo seja com todos os amados irmãos, hoje e até a volta gloriosa do Senhor Jesus.
1: Amém. Amém.

Luciano, Evangelho Eterno, 6 horas 21 minutos, 6h21, horário de Brasília desta quarta-feira. Hoje, dia 30 de setembro, último dia do mês de setembro, né? Amanhã já estaremos no mês de outubro. E aí, 90 dias para dezembro, né? Para o culto de vigília. Já estamos preparando para 2027, tá logo ali. Queridos, ontem foi aniversário do meu irmão, nosso irmão Edson, conhecido como Edson Bravin, carinhosamente conhecido como Kiko Bravin, ele que mora ali em Big Field, Campo Grande, ovelha do pastor Pedro Martins, grande abraço, viu? Recebendo abraço de toda a família, sua esposa Meire, os filhos, o sogro, enfim, todos os irmãos, né, Kiko? Grande abraço para você, meu querido irmão, um feliz aniversário. E quem tá fazendo aniversário de casamento hoje, completando 39 anos de casados, é o diácono Luiz Carlos Gomes e a sua esposa Maria Luísa Nascimento dos Santos. Eles são ali de Tacibá, em Cariacica, 39 anos de casados. Um grande abraço a esse casal tão abençoado, tão amigo, Luiz Carlos Gomes e Maria Luísa Nascimento dos Santos. Parabéns e Deus continue abençoando a vida de vocês, tá bom? Meus irmãos, ontem a nossa irmã Ivonete Fagundes, com a mãe da Silvana, ali do ovelha do pastor Fabiano, Fabiano Mendes, ali no bairro do Jabur, mas eles são lá de São Mateus, a irmã Ivonete, é a mãe do Wellington, os irmãos de São Mateus entenderem, né? E ela passou por uma angioplastia, ela já tem 91 anos e foi uma bênção, deu tudo certo, graças a Deus. Nós acompanhamos ontem, a família estava preocupada, né? E a nossa irmã Ivonete já está no quarto, já está bem, graças a Deus, né? Em recuperação, hein? E que a recuperação seja rápida. E nós glorificamos o nome do Senhor pela vida da nossa irmã Ivonete. Queridos, hoje é aniversário da irmã Fátima, lá de Almenara, Minas Gerais também. Um grande abraço, Deus te abençoe, tá bom? Há um pedido de oração aqui, a irmã Ana, lá de Portugal. Ela pede oração pelo seu esposo Danilo e também pelo seu irmão Paulo Henrique. E para que seja uma bênção a vida dos dois, né? Para que eles possam conhecer o Senhor, que eles possam descer as águas. E ela diz também, Kleber, ore por nós aqui, porque a igreja mais perto aqui onde eu vou é 1h40 da minha casa. Meu Deus, não é fácil, né? É algo impensável para nós aqui em Vila Velha, viu? É algo impensável. Em cada bairro aqui tem 3, 4 embaixo, tem 6 igrejas aqui em Vila Velha. Lá em Portugal, 1h40.

0: 40 minutos, não podemos ir longe não, ali no Pará também, né? No Pará, no Amazonas, também é assim. Minas faz divisa com o Japão também, né? Bom, a irmã, vamos orar também pela irmã Marilda Macedo, ela é Juiz de Fora e ela vai passar por uma cirurgia de alto risco agora de manhã. Vamos estar orando pela nossa irmã Marilda, Marilda Macedo, vai passar por uma cirurgia de alto risco. E também vamos estar orando pela Janete, ela pede oração por ela, pela família. Segundo ela, a família tem passado grandes aflições e batalhas nesse mês de setembro, né? Vamos estar orando por ela e pela família. Muito bem, queridos. Ah, deixa, antes a gente ler o texto de hoje, reler, né, o texto de hoje para entrarmos aqui no pós-madrugada, deixa eu só avisar os irmãos, um irmão acabou de mandar mensagem aqui em áudio e falando: Cléber, eu mandei a mensagem ontem, você não ouviu, mandei hoje, você não ouviu. Querido, nós estamos ao vivo e não tem como eu ouvir a mensagem agora, tá bom? Então eu peço, por gentileza, mande texto, tá bom? Vai escrever, mande texto para mim, que a gente fala aqui com o maior prazer, com a maior alegria, tá bom, meu irmão? E não tem como eu falar aqui, ouvir o teu áudio ao mesmo tempo, conversar com os pastores, não tem como. Tá bom, meu querido irmão? Desculpa aí pra ser tão limitado, mas, por favor, envie o texto para mim, por gentileza, eu vou ler aqui com o maior prazer, tá bom? Agora sim, PH, por favor, coloque na tela, por gentileza, o texto dessa manhã, livro do profeta Daniel, capítulo 6, verso 10. Vamos reler o texto para entrar. Isso, obrigado, PH. Para que possamos entrar no texto aqui e conversar sobre esse texto. O texto diz assim: Daniel, pois, quando soube que o edito ou a escritura estava assinada, entrou em sua casa. Ora, havia no seu quarto janelas abertas do lado de Jerusalém, e três vezes no dia ele se colocava de joelhos e orava, e dava graças diante do seu Deus, como também antes costumava fazer. Meus queridos, esse texto fala sobre quando o rei Dario, ele foi manipulado para assinar um decreto proibindo qualquer pessoa que fizesse um pedido a Deus, exceto ao rei, por 30 dias. Só podia fazer o pedido ao rei. Então, qualquer outro não podia. Bom, ao saber dessa proibição, Daniel foi para sua casa, diz o texto. Abriu as janelas voltadas para Jerusalém, orou ao Senhor, glorificou o nome do Senhor. E o texto, eu dei até uma ênfase, não sei se os irmãos perceberam, o texto destaca que Daniel fez isso como antes costumava fazer. A oração de Daniel não era uma reação de medo, de pânico. Meu Deus, e agora? O que eu vou fazer? O desespero de última hora? Não, não, não. Mas era um relacionamento diário com Deus, como antes ele costumava fazer. Anteontem, mês passado, ano passado, hoje. E Daniel não apenas pediu socorro, e eu gostei dessa colocação do pastor Luciano, mas ele deu graças ao Senhor. Ele glorificou o Senhor, demonstrando confiança plena em Deus, mesmo antes do socorro chegar. Isso é relacionamento diário com Deus, pastor Luciano. A paz do Senhor.
1: A paz do Senhor, Cléber, a todos os pastores aqui da bancada e a todos os nossos queridos irmãos que continuam aqui no pós-madrugada. É isso mesmo, o relacionamento dele com Deus, né? Que era constante. Ele orava antes de fazer qualquer coisa. Exatamente. Ele orava. Nessa altura aqui dos acontecimentos, Daniel tinha, segundo os estudiosos da Bíblia, entre 80 e 85 anos.
0: Exatamente.
1: Então, aquela rotina dele, aquele costume dele de orar três vezes ao dia, já era algo que estava inserido na vida dele,
0: sim,
1: não é? Fazia parte da vida dele, era a forma de vida dele, o tempo todo está em comunhão com Deus.
2: Disciplina, né?
1: Uma disciplina de oração, um compromisso inegociável, inadiável com Deus, né? Era esse o compromisso.
0: Desculpa, eu lembrei aqui que eu leio a Bíblia dessa forma, né? Eu estava lendo e eu pensando isso na minha cabeça, assim: ah, olha, Daniel, você não pode orar só 30 dias, viu? E fica tranquilo. Aí o que que Daniel fez? Foi orar.
1: É.
0: valia mais para Daniel. Era um estilo de vida. Obedecer a Deus, né? Não que ele iria desobedecer as leis, não é isso. Mas entre obedecer a Deus e desobedecer a Deus, ele prefere obedecer.

0: lá na terra do cativeiro, se eles orarem ao Senhor, voltados para Jerusalém, ouve, Senhor. Então, hoje para nós que estamos aqui vivendo essa experiência de uma forma profética, espiritual, nós não precisamos nos voltar para Jerusalém terrena, não é? Mas o sentido profético é esse, é estar em comunhão, voltados para a eternidade, para a nova Jerusalém, né? Buscando as coisas que são lá do alto, pensando nas coisas que são lá de cima. E interessante que para nós podemos aplicar essa palavra, Kleber. Sempre é importante a gente entender qual a aplicabilidade da palavra na nossa vida. O mundo hoje também exige, muitas vezes, de nós decretos de silêncio.
1: Verdade.
0: Quer nos fazer calar, quer nos impedir de orar. Às vezes até os compromissos da nossa vida diária, não é? Muitas vezes nós somos... há uma opressão, né? Há muitas vezes oposições que se levantam para impedir a nossa oração.
1: Uhum.
0: Mas como importante é nós estarmos nessa posição de orar sem cessar. Né? No Novo Testamento, o ensino é esse, orar sem cessar. Quando nós oramos antes de fazer qualquer coisa, e nós aprendemos isso, antes de tomar uma decisão, uma vez eu aprendi isso com um pastor. Isso significa o quê? Dependência. Quando nós glorificamos depois que fazemos as coisas, isso é gratidão. Mas quando nós estamos sempre em oração, orando sem cessar, isso é comunhão. Ele tinha essa comunhão maravilhosa.
1: Notem. Daniel, ele orou dentro da cova dos leões? Responda você em casa aí. Orou? Claro que não. Ele orava antes.
0: Exatamente.
1: Orava antes.
0: Ele não foi livre da cova. Ele foi livre na cova. Né? O livramento dele, Deus permitiu que ele fosse jogado na cova, mas lá dentro da cova o Senhor o livrou. Né?
1: Ele passou o quê? 10 minutos dentro da cova? Passou a noite toda. Muitas vezes o Senhor permite que você passe uma noite, a noite que faz um período de batalha, de luta, mas o livramento virá para mostrar não só para o rei desse mundo, mas para todas as pessoas que o rei de Daniel, o Deus de Daniel, é poderoso.
0: Só para terminar minha fala aqui, até para os companheiros comentarem depois, nós temos orado pelas eleições, pela nossa pátria, pelas autoridades. Um dos motivos que nós oramos é para que não cesse o direito que nós temos de cultuar ao Senhor.
1: Verdade,
0: né?
1: Então, verdade.
0: Naquele período houve essa ameaça, né? Houve uma proibição. Então hoje nós oramos também para isso. A igreja não pode... se omitir nesse papel tão importante que é a oração, né?
1: Pastor Fernando Almeida, Daniel era comprometido com Deus. Os inimigos de Daniel criaram um plano, né, maldoso, uma armadilha para destruir essa comunhão de Daniel com Deus. Mas Daniel, como eu disse antes, ele preferiu uma cova cheia de leões do que ficar 30 dias sem orar. Né? E isso mostra o valor que a oração tinha na vida de Daniel, pastor. Um homem, nesse momento aqui, com quase 85 anos. Paz do Senhor, pastor.
2: Paz do Senhor, pastores, irmãos, amigos. É verdade, ele viveu praticamente a vida adulta dele, toda
1: na Babilônia.
2: Depois sobre o governo Babilônia, depois o governo Medo-Persa, né? Depois veio Ciro. E a Bíblia mostra que ele sempre foi vitorioso.
1: Verdade.
2: Em todo esse tempo.
1: Né? Verdade.
2: E um segredo, nós podemos dizer, né, Cleber? Está lá no primeiro capítulo, no versículo 8, né? Quando diz que ele... assentou no seu coração não se contaminar com tudo aquilo que estava ali diante dele. Então ali foi o segredo dele, ainda jovem, para ter uma vida vitoriosa ali, distante da sua terra, daquilo que era, né, sua forma de vida. E aqui, às vezes, essa posição dele, às vezes, nos mostra... Você fala assim... Só 30 dias, vou ficar sem orar, depois eu volto a orar, né?
1: É verdade.
2: E às vezes a gente age assim com outras situações, né? E em vez de

0: termos a nossa posição, né, de obediência ao Senhor, né, mas ele não temeu, ele fez conforme ele sempre fazia, né? Isso é importante, esse destaque do texto, né? Isso não foi uma prática diante de uma ameaça, não. Isso era a forma de vida dele.
1: Costumeiramente,
0: Era a
1: exatamente.
0: forma de vida dele, né? Não foi, estou em dificuldade aí, agora eu vou orar. Não, ele sempre orava nos momentos, né, de, vamos dizer assim, bons, né, e nos momentos de dificuldade também ele continuava orando. E uma coisa que me chama atenção no texto é, diz assim, e dava graças diante do seu Deus, né? É uma relação pessoal, né? O Senhor quer ter um relacionamento pessoal conosco, né? Com o homem, né? Ele é o meu Deus. Moisés disse isso lá quando ele, o cântico de Moisés, logo após cruzar o mar, né? Assim, esse é o meu
1: Meu
0: Deus,
1: Deus.
0: é o meu Deus. Então, esse tipo de relacionamento que o Senhor deseja ter conosco, né? Um relacionamento pessoal, de intimidade. Que o texto podia dizer assim, dava graça diante de Deus. Não, mas
1: É o seu
0: é o
1: Deus.
0: seu Deus, né? Então ele tinha uma intimidade com o Senhor, e isso é glorioso. E a oração, ela nos leva a isso, né? A conhecer mais ao Senhor, né? O Luciano falou da dependência, né? Da gratidão, da comunhão, que são imprescindíveis, né? No nosso relacionamento com o Senhor. E a oração, ela nos leva a conhecer o Senhor. E ele foi para ali, para aquela situação. E você falou uma coisa importante, né? Ele não ficou clamando lá dentro, né? Entrou ali, o Senhor permitiu.
1: Ele já tinha conversado com Deus antes tudo,
0: Antes daquilo
1: né?
0: ali, né? O Senhor permitiu estar aqui, né? E o Senhor deu a ele o livramento. E ele diz assim, né? Quando o rei chama, né? Deus fechou a boca, né?
1: Ah, no verso 20, fala assim: chegando-se à cova, chamou por Daniel com voz triste e disse o rei Daniel: Daniel, servo do Deus vivo, dá-se o caso que o teu Deus, a quem tu continuamente, ó, o testemunho,
0: Testemunho.
1: continuamente serves, tenha podido livrar-te dos leões?
0: Aí no 22
1: Uau.
0: ele diz: olha, o meu
1: Olha
0: Deus,
1: só.
0: maravilha, né? O meu Deus enviou o seu anjo e fechou a boca dos leões para que não me fizesse dano.
1: Daniel aqui não era aquele cliente 007, agente secreto, não é? O reino todo sabia que ele servia ao Deus vivo.
0: Todo mundo
1: Todo
0: sabia,
1: mundo sabia.
0: não era algo, não,
1: Escondido, mais ou menos, parece que é.
0: com vergonha, com medo, não,
1: Não
0: né?
1: é verdade?
0: O meu Deus, ó rei, enviou o seu anjo e fechou a boca dos leões para que não me fizesse dano, porque foi achado em mim
1: Olha
0: inocência.
1: só.
0: Louvado seja o
1: Por
0: nome do
1: isso que
0: Senhor,
1: nós.
0: diante dele e também contra ti, ó rei, não tenho cometido crime algum. Então eu testemunho diante de Deus e diante dos homens,
1: Glória a
0: né?
1: Deus.
0: Diante de
1: Louvado.
0: Deus e diante dos
1: E
0: homens.
1: sagrado o Senhor, né? Esse
0: Louvado seja o
1: posicionamento.
0: nome do Senhor.
1: Pastor Diogo, Daniel, ele orava com as janelas abertas para o lado de Jerusalém. Ou seja, não era nada escondido. Todo mundo sabia. Quando nós. Ele estava na Babilônia fisicamente. Babilônia fala de confusão. Babel, confusão, né? O desordem. Esse mundo está desorganizado. Esse mundo jaz no maligno, diz a palavra do Senhor. Mas espiritualmente, ele estava em comunhão com Jerusalém. Nós também, igreja, nós estamos nesse mundo, mas nós, quando nós oramos, nós alcançamos a eternidade pela, com a comunhão do Espírito Santo, pastor. Paz, Senhor.
2: Paz, Senhor Cleber, paz, Senhor, companheiros e todos os irmãos que têm nos acompanhado hoje nessa madrugada e pós-madrugada. A bênção, né, Daniel, para nós, é um exemplo de vida em oração.

0: ele fechou as portas para Babilônia e abriu, e as janelas estavam abertas, né? Não ia abrir não, já estavam abertas, as janelas estavam abertas. E é interessante que as circunstâncias era tudo ao contrário para ele, né? Estar em um país, em uma situação que envolvia ele para declinar de ser servo do Senhor, não era? Ele foi trazido jovem ainda, os manjares foram oferecidos para ele recusou. Então a vida não era de... Daniel não tinha uma vida de qualquer maneira, era uma vida de definição desde jovem. Então Luciano colocou que aproximadamente tinha 80, 85 anos, então foi uma vida, uma caminhada na presença do Senhor. E todos sabiam que ele era um servo do Deus vivo, e não era a primeira experiência, já tinha outras grandes experiências que marcaram a vida dele como servo.
1: Amigos dele
0: também. Exatamente. E também, e por isso que o rei sabia que não era impossível o Senhor livrar ele da cova dos leões. Porque já tinha experiências com o Senhor, os amigos dele já tinham experiências. Eles tinham uma vida, o Deus Israel já era já conhecido por todos eles. Mas não era diferente na vida de Daniel, porque ele é um homem que mostrava para todos que ele tinha a vida de oração. Eu fico imaginando, não, essa hora aqui eu tenho um compromisso inadiável. Essa aqui não, eu não posso marcar reunião, mesmo que ele tinha um cargo de autoridade. Ele, não, essa hora aqui eu não posso marcar reunião, porque essa hora aqui é a hora da minha madrugada diante do Senhor. Essa hora aqui eu estou na casa do Senhor. Não, essa hora aqui é a hora do meu culto ao meu Deus. E hoje nós vamos olhar que muitos trocam o culto, trocam o momento de oração, porque é decreto deste mundo, que quer impor sobre as nossas vidas, a vida do servo, o ditar. Não, você não pode ir na igreja hoje porque você agora tem um decreto. Não, estão impedindo você. Não, nessa noite aqui você não pode ir porque você tem um decreto. O mundo, ele impõe o decreto para impedir o servo do Senhor. Ah, não, só essa semana não vai na igreja, não. Vamos fazer aqui, vamos ter o nosso compromisso. Decretou, e você acaba, não. Nós temos posição. Você que nos ouve, nós temos uma posição. E a posição não é agradar o nosso amigo, não é agradar o nosso chefe, não é agradar a quem quer que seja. Nós servimos a um Deus vivo, um Deus todo-poderoso. O mesmo Deus de Daniel, o Deus de Abraão, é o nosso Deus. E quando nós vivemos uma vida em oração, a certeza é uma só: livramento, vitória. Por isso que Daniel já glorificou. É uma experiência com um pastor que todos conhecem aqui. Muitas vezes a pessoa, Luiz Eugênio, contava muito essa experiência e ele dizia assim: as pessoas muitas vezes só querem pedir, né? Pede, ora. O que Deus quer de nós, muitas vezes, é se glorifica, meu irmão. Glorifica o Senhor. Você está na batalha, na prova, mas o Senhor quer ouvir a glorificação sua. Muitas vezes nós sabemos só pedir, ora, pede, mas o Senhor quer. A glorificação é a certeza da oração respondida. E foi isso que Daniel fez. A certeza que o Senhor iria livrar ele e dar vitória. Então, o que nós precisamos entender, você está passando por luta, está passando por prova, há um decreto, uma situação adversa sobre sua vida, que quer impedir você de prosseguir, quer impedir de você seguir como servo, seja no seu trabalho, seja na sua família, de impedir de você de estar na casa do Senhor, de servir o Senhor. Você já tem uma vida em oração, né? Agora você vai glorificar o Senhor. Eu quero glorificar pela certeza que o Senhor já me deu a vitória, que o Senhor já abriu essa porta, porque o Senhor já me deu a cura, já me deu a certeza da vitória. Essa é a experiência do servo do Senhor, que ainda não tinha.
1: Glória a Deus. O nosso irmão aqui, deixa eu ver o nome dele. Ah, o pastor Eduardo Alves, ele com o Kleber. Estamos juntos nesse pós-madrugada, hein? Pastor Eduardo Alves, ali da região de

0: Bandeirantes, Castelo Branco ali, né? Ele diz assim, no momento mais delicado de Daniel, ele já era conhecido pelo justo juiz. Portanto, nenhuma condenação houve sobre a vida de Daniel, mas ele foi absolvido diante de todos. Abraço aos pastores, em especial o pastor Luciano e o pastor Fernando Almeida, que estão aqui conosco nessa manhã. O nosso irmão Jonas Nunes, de Afonso Cláudio. Ele diz assim, Kleber, Daniel tinha experiência com oração. Ele viu o anjo fechar a boca dos leões, ele viu os amigos vivos saindo da fornalha, aquecido 7 vezes, a interpretação do sonho do rei. Ele era um homem de experiências com oração. E aí eu pego esse gancho e faço a pergunta ao pastor Paulo Cosmo. Pastor, a perseverança na oração do crente não é opcional, é essencial, pastor. Paz do Senhor, pastor Paulo Cosmo.
1: A paz do Senhor, Kleber, pastores, os nossos ouvintes. De fato, isso é uma verdade absoluta, né? Todo crente, todo servo de Deus que conhece o Senhor, ele começa a desenvolver uma vida de oração, uma vida, como o Luciano falou, uma vida de dependência nas mãos do Senhor. E o exemplo que o Luciano trouxe nesta manhã é sobre a vida de Daniel. Você vê que Daniel, já desde quando ele foi para a Babilônia, ele já foi definido no Senhor. Tanto é que o rei da Babilônia fez toda aquela promoção para ele, que ia fazer muita coisa, mas ele falou assim, não, eu não vou me contaminar com as iguarias do rei. Você vê a definição do homem de Deus. E o que nos dá, ou o que nos leva à vitória na nossa vida é sermos definidos. A gente entende que um crente, ele balança porque ele não é definido. Mas todo crente que é definido em Deus, ele atravessa os vales e os picos, mas ele mantém uma constância de comunhão com Deus. Ele não está preocupado o que vai acontecer com a vida dele. Se vai vir cova, se vai vir fogo, se vai vir tempestade. A preocupação dele é em agradar a Deus. E ele pode também dizer aquilo que os amigos de Daniel disseram ao rei. Olha, o rei, fica sabendo. Se o Senhor quiser nos livrar, está tudo certo na nossa vida. Mas se ele não nos quiser livrar, fica sabendo, rei, que nós não nos ajoelharemos diante da sua estátua. Então, a definição na nossa vida, meu irmão, nosso amigo que está nos ouvindo hoje, é fundamental para termos uma vida de vitória na presença do Senhor. E essa definição, ela tem que ter uma prática na nossa vida.
0: Sim.
1: Quando você começa na oração, vamos dizer, então você estabelece horários para oração. A palavra que nos ensina que Daniel orava 3 vezes ao dia, mas isso significa assim, não é se apegar a esse número 3, mas você ter momentos
0: durante
1: de oração
0: o dia, né?
1: Durante o dia. E às vezes, assim, quando a gente é criança, nos é ensinado, ó, de manhã você vai levantar, né? Você vai orar a Deus, porque você teve uma noite tranquila, o Senhor preservou a sua vida. Até está no Salmo, né? O Salmo 3, né? Porque o Senhor me sustentou,
0: eu me deitei, dormi, levantei,
1: porque o Senhor me sustentou. Louvado seja o nome do Senhor. Então você levantou o dia, você vai pedir ao Senhor proteção do Senhor para toda as fases do dia. Quando você chega à noite, você vai glorificar a Deus por aquilo que o Senhor permitiu na sua vida. E se faltou alguma coisa, é uma hora muito importante para você se refazer dentro do Senhor, buscar, Senhor, eu não alcancei aquilo. Senhor, eu podia ter sido melhor nisso. Eu não compreendi certas coisas. E quando você tem uma vida de oração, o próprio Espírito Santo, ele te leva a buscar essa comunhão. E até mesmo alguma coisa que ficou fora, o Espírito Santo naquele momento te leva a você se reconduzir com Deus. Então isso é muito importante na nossa vida como servo de Deus. Então uma igreja que ora, a gente entende que é uma igreja que tem muitas vitórias.
0: Vitoriosa, é verdade,
1: né? Uma igreja que ora, ela não tem variação no testemunho dela. É uma igreja cheia do Espírito Santo. E uma igreja cheia do Espírito Santo é um ambiente favorável a essa operação de Deus. Então, o

0: mas serão e se manterão evidentes na vida de uma igreja que ora. Você pode ver que nós, como o Luciano falou, né? É, nós estamos nessa semana, estamos passada essa semana, orando pela nossa pátria, pedindo ao Senhor livramento. E a gente tem que pedir mesmo livramento, porque o império deste mundo, ele se levanta para se opor contra as coisas de Deus. Mas uma igreja que está, vamos dizer assim, vamos colocar aquela palavra assim, uma igreja que está na brecha, tampando a brecha, né? Não na brecha. Uma igreja que está tampando a brecha é uma igreja que está na oração. Ainda que venham dificuldades, levantes, mas se essa igreja estiver em oração, Deus vai ajudá-la. Às vezes Deus permite, né? Porque o caso de Daniel foi isso, né? A gente pode, alguém lá de fora tá perguntando assim, mas deixa eu entender. Se eu tenho uma vida de oração, se eu tenho testemunho e tento o máximo ser fiel ao Senhor como Daniel, por que que Deus permitiu na vida deste homem idoso, vamos colocar mais um adendo aí, né? Idoso, né, que tinha que ter respeito por ele, pelo testemunho dele, de toda a história dele. Por que que Deus permite? Glória a Deus, Deus permite mesmo, porque uma vida de oração não nos isenta de passarmos por provas, por luta. E às vezes Deus até permite que esse cidadão passe por prova e por luta para glorificar o nome de Deus.
1: Exatamente.
0: A história de Jó foi assim. Diz a história de Jó fala que ele era um homem temente a Deus, que orava incessantemente pelos seus filhos, pela sua casa. Era um homem fiel, não achou nenhum defeito, mas Deus provou a Jó com um objetivo, para que o nome de Deus fosse glorificado. Então Deus, às vezes, permite certas provas na nossa vida, que temos comunhão com Deus, para glorificar o nome do Senhor. Então, meu irmão, você que está do outro lado aí, às vezes você não está entendendo certas coisas que estão acontecendo com você. Por que eu estou nessa prova? Se eu busco o Senhor, se eu estou em oração, Deus está sendo glorificado no seu testemunho. E por certo, amanhã você vai glorificar a Deus por aquilo que Deus lhe fez nesse tempo.
1: São 6:52. Pastor Luciano, a palavra do Senhor diz que Deus procura pessoas que oram assim como Daniel. Mas lembra onde está isso? Simples. Eu falo assim, a hora vem, já chegou, em que os verdadeiros adoradores adorarão o Pai em espírito e em verdade. E é esses tais que o Pai procura. Ou seja, o que é adorar em espírito e em verdade? É você adorar o Pai onde você estiver, na faculdade, no trabalho, no trânsito, no shopping, em casa, no condomínio, na rua, na igreja, em qualquer lugar. As janelas vão estar abertas para a banda de Jerusalém, né? E todo mundo vai saber que você serve ao Senhor. É esse que o Pai procura, pastor. Um minutinho.
2: Nós, durante todo o dia, quando estamos em comunhão com o Senhor, né, a gente está no transporte, vai iniciar uma viagem, nós clamamos pelo sangue de Jesus, né? A gente entrando no trabalho também, saindo. Claro. Então, o tempo todo em comunhão com o Senhor, né? E isso reflete o quê? A nossa intimidade, o nosso relacionamento com Deus. E isso é fundamental na nossa vida, né? E uma coisa, um minutinho, né? Uma experiência que a Rádio Manaim, a TV Manaim nos proporciona, que tem 3 horários do dia também, de cultos, né? A madrugada, o culto ao meio-dia e o culto da noite, né?
1: É o fim desse dia.
2: Então, assim, nós temos esses recursos hoje que nos ajudam a manter a nossa comunhão com Deus. É claro que nós não podemos só depender dos outros, né? A gente tem que ter um momento de intimidade com o Senhor, sozinhos com o Senhor, em oração, para colocar as nossas necessidades pessoais, né?
1: Verdade. O pastor Robson, desculpa a pronúncia se não está certa, Robson Schmor, ele diz assim, ou Schmor, ele diz assim, Kleber, na cova, a primeira vez que Daniel ouviu, né? Ah, tá, o choro pode durar uma noite, mas a alegria vem pela manhã. Daniel, nunca ninguém tinha escapado da cova, né? Nunca, mas o servo do Senhor nunca não existe, não é verdade? E ele diz assim, o Senhor permite passar por provas, mas ele nos livra. Pastor Robson, aqui de Tabela, na Bahia, extremo sul da Bahia. Um grande abraço.

0: Logo ali.
1: Quintal do Espírito Santo. É, a porta, as janelas não ia ficar aberta, uhum. Já estavam abertas. Né? Algo assim, algo muito interessante para nós, para cada um que tem nos ouvido hoje. As portas para a janela estão abertas. Uhum. É um detalhe, muitas vezes, Jesus está atento, o Pai está atento a todo momento das nossas vidas. E muitas vezes, em qualquer lugar que estiver, é vigilância, é a vida na comunhão. Uhum. E isso é algo que marca as nossas vidas. E muitas vezes a gente acha, será que o Senhor está me ouvindo, né? Você está no ônibus, você está dentro do carro, você está dentro da sua escola, está estudando, a janela está aberta. Ainda está aberta a janela, Deus. Ainda está aberta. Então é um momento que ainda o Senhor está atento a cada um de nós. Então não é... se você orar aí neste momento, se você pedir ao Senhor a bênção, Ele vai te dar o livramento, vai te dar a vitória.
0: Né? Aleluia. Nós vamos então agora finalizar esse pós-madrugada orando. Eu pedi ao pastor Joe Cosme para que possa estar orando ao Senhor. Isso é uma colocação do pastor Peterson favorito aqui. Ele diz assim: Kleber, assim como Daniel, aprendemos que precisamos nos posicionar diante da adversidade com a nossa cabeça curvada apenas para adorar a Deus diante dos decretos desse mundo. É verdade, coberto de razão. 6:56, eu pedi o pastor Diogo para estar orando, que os demais pastores possam impor as mãos, por gentileza.
1: Leandro, você tem dois nomes aqui também, que está internado, a Carmen, que está da minha mãe, da Raquel, do Leozão lá, está internado em Aracruz, no Hospital São Camilo, e Dona Antônia, que é sogra do Guilherme Júnior.
0: Ah, sim.
1: Tá, vai fazer cirurgia cardíaca no Medicênio amanhã.
0: Amanhã, né? Vamos estar orando por ela.
1: Esses dois também de Colina, ela tá a visitante, mas...
0: Vamos orar.
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1: Eterno Deus, nós oramos neste momento para aqueles irmãos que se encontram internados. A irmã Carmen, que está ali no hospital em Aracruz, precisando de uma bênção do Senhor, pneumonia, recuperação.
0: Misericórdia.
1: A Dona Antônia, que irá fazer cirurgia cardíaca no dia de amanhã. Que o Senhor opere e dê uma bênção no Hospital do Medicina. Oramos também para a Dona Ivonete, que se encontra internada, precisando de uma bênção do Senhor. A Dona Marilda, que irá fazer a cirurgia também, Senhor, está aflita. Oramos pela vida da Ana, que colocou a situação da sua família, que é ali de Portugal, para que o Senhor dê uma bênção, salvação. Pela Janete, que vive dias de aflições. Ah, Senhor, envia os teus anjos e dê uma bênção de cura, de libertação, aqueles que fazem tratamentos, aqueles que passam momentos difíceis, mas que o Senhor é o Deus Todo-Poderoso. Também fazemos menção aos nossos irmãos que fazem aniversário nesse dia. Que o Senhor dê uma bênção, dê paz pelo Edson Bravin, pelo Luiz, a Maria, aniversário de casamento, pela Dona Fátima e todos aqueles irmãos. Amém. Para que o Senhor dê bênçãos nesse dia. Nós oramos por livramento, por vitória, em nome de Jesus. Amém.
0: Amém. Amém.

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1: Você sabia que é possível treinar o cérebro para funcionar melhor?
2: Sim,
1: mas existem limites. Nosso cérebro possui uma capacidade chamada de neuroplasticidade que permite que ele se modifique, reorganize em resposta às experiências, à aprendizagem e aos estímulos que recebe ao longo da vida. É graças a ela que conseguimos aprender a ler, dirigir e criar estratégias para lidar melhor com algumas dificuldades. Quando uma criança está aprendendo a ler, por exemplo, aquilo que inicialmente exige enorme esforço vai se tornando mais automático com a prática. O cérebro fortalece determinadas conexões e passa a realizar aquela tarefa de maneira mais eficiente. O mesmo acontece quando aprendemos um novo idioma ou treinamos uma habilidade repetidamente. Isso mostra algo muito interessante. O cérebro não é uma estrutura pronta e imutável. Ele está em constante interação com aquilo que vivemos. Mas existe uma diferença importante entre dizer o que o cérebro pode mudar e dizer que podemos transformar qualquer característica apenas com esforço ou força de vontade. Uma pessoa com TDAH, por exemplo, pode aprender estratégias para organizar melhor a sua rotina, manejar distrações, planejar tarefas e controlar impulsos. Isso, porém, não significa que ela deixou de ter TDAH porque treinou o cérebro ou se esforçou o suficiente. Da mesma forma, uma criança com uma dificuldade específica de aprendizagem pode avançar muito quando recebe intervenção adequada.
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1: Eu saúdo a todos os ouvintes da Rádio Manaim com a paz do Senhor Jesus. Gostaria de deixar aqui um versículo da Palavra de Deus que está no Salmo 116, versículo 12, que diz assim: Que darei eu ao Senhor por todos os benefícios que me tem feito. Meus amados ouvintes, o sentimento de gratidão é um sentimento muito nobre que o salvo em Jesus, ele exterioriza. E aqui, o salmista, em um dado momento da sua vida, ele exterioriza esse sentimento de gratidão a Deus. E a gratidão dele a Deus é pelos benefícios que Deus havia feito. E nessa hora, você que nos ouve, se fôssemos perguntar a cada um aqui que nos ouve, teria vários conceitos acerca dos benefícios de Deus. Mas aqui nós gostaríamos de resumir esta palavra benefício em uma só palavra chamada salvação. Porque salvação é um conjunto de benefícios que Deus concede.

0: Deus ao homem, através da pessoa maravilhosa e salvadora do nosso Senhor Jesus. Porque a palavra original que dá origem à palavra salvação chama-se soteria. E soteria, que dá origem à palavra salvação, dá origem também à palavra saúde, vitória, felicidade, segurança. Então, todo esse conjunto de benefícios, chamado salvação, proporciona a vida de todo aquele que aceita o Senhor Jesus como seu único e suficiente Salvador. Então, nesse momento, você que ainda não recebeu esse conjunto de benefícios da parte do Senhor Jesus, chamado salvação, você tem a oportunidade, nesta hora, aí mesmo onde você está nos ouvindo, de abrir o seu coração e dizer: Senhor Jesus, eu te aceito como único e suficiente Salvador. E esta salvação maravilhosa, esta grande salvação que encontramos na pessoa do Senhor Jesus, ela é de graça. Porque aqui nós vemos que o salmista disse: que darei eu ao Senhor por todos os benefícios os quais ele me tem feito. E se formos observar na palavra, ele não encontrou o que dar em troca dos benefícios, os quais falamos que é salvação. Porque a salvação não é uma troca. Salvação não vem pelas obras, diz a palavra. Mas salvação é pela graça. Pela graça sois salvos, por meio da fé. Isso não vem de vós, é dom de Deus. Então a salvação, ela é de graça. Se você quiser, nesta hora, você pode abrir o seu coração. Você pode confessar ao Senhor Jesus como seu único e suficiente Salvador. E você vai sentir na sua vida, na sua alma, esses benefícios fluindo. A alegria, a paz, a segurança, a felicidade. A sua alma receberá a verdadeira saúde espiritual. Ele não encontrou o que dar, mas ele encontrou o que fazer. No versículo posterior nós não lemos, mas o versículo 13 diz: tomarei o cálice da salvação, invocarei o nome do Senhor e pagarei os meus votos agora, na presença de todo o seu povo. Meus amados, esta é a palavra que o Senhor nos deu para transmitir a todos aqueles que nos ouvem, e a todos a paz do Senhor Jesus.
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1: A Vigilância em Saúde de Fernando de Noronha investiga um surto de intoxicação após o consumo de peixe. O Hospital São Lucas atendeu 8 pessoas, entre moradores e turistas, com sintomas de ciguatera. Todos os pacientes receberam atendimento e tiveram alta. Segundo a Vigilância em Saúde de Fernando de Noronha, os pacientes apresentaram vômitos, dores musculares, redução dos batimentos cardíacos e queda da pressão arterial. A administração de Fernando de Noronha informou que recebeu a notificação de 9 casos suspeitos de doenças transmitidas por água ou alimentos. Desses, 8 são suspeitos de ciguatera, uma intoxicação causada pelo consumo de peixes contaminados por toxinas produzidas por microalgas marinhas. 7 casos estão relacionados a um surto em um restaurante, 6 turistas e um morador da ilha de Fernando de Noronha. Outro caso é de um morador e está relacionado a outro estabelecimento. Os pacientes relataram ter consumido peixe e foram atendidos no Hospital São Lucas. Eles apresentavam sintomas gastrointestinais, além de dormência ou formigamento na pele, queda da pressão arterial, dores musculares e redução dos batimentos cardíacos. Todos apresentaram melhora e receberam alta hospitalar. O estado de saúde dos pacientes é considerado estável. A secretaria

0: O Ministério Estadual de Saúde de Pernambuco informou que cerca de 190 casos suspeitos de sequatera foram registrados na ilha entre 2022 e 2025. Os casos envolvem moradores e também turistas.
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2: Olá, ouvintes da Rádio Manaim. Eu sou Andréia Talma e vamos falar com a psicopedagoga Eveline Ataídes. O tema de hoje é transtorno de espectro autista. Quais são os sintomas?
3: Olá, ouvintes da Rádio Manaim.
4: Olá, Andréia.
3: O transtorno de espectro autista é uma condição que afeta o desenvolvimento neurológico e tem uma gama de características variáveis, como a dificuldade de comunicação, interação social, o atraso na linguagem, o desenvolvimento motor, uma hipersensibilidade sensorial e outros comportamentos repetitivos. Lembrando que a palavra espectro remete a essas variáveis, porque cada indivíduo apresenta comportamentos singulares, podendo ter em maior ou em menor grau. Os principais sintomas do espectro autista é a dificuldade de comunicação social, não se relacionar com pares da mesma idade, tem dificuldade em interagir com crianças da mesma idade, o atraso da linguagem, demora a falar, uma fala tardia, não realizar o contato visual ou pouco contato visual com adultos. É uma criança que gosta de movimentos repetitivos. Ela tem dificuldade em compreender as emoções e reagir em coerência com o contexto daquilo que ela está vivenciando. É uma criança que não se adapta bem a mudanças de rotinas. Geralmente não atende quando é chamada pelo nome. Mas é importante lembrar aos ouvintes que nos estão agora ouvindo pela Rádio Manaim. Esses sintomas isolados não nos indicam nada. Se você perceber algum atraso no desenvolvimento do seu filho, deve ser procurado o pediatra, que fará uma avaliação mais minuciosa de acordo com o histórico da criança.
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1: Uma banca diferente montada no centro de Montanha, uma cidade no norte do Espírito Santo, tem chamado a atenção de quem passa pela praça da cidade. O motivo? Não há vendedor, não há caixa ou qualquer pessoa fiscalizando as vendas. Conhecida como a banquinha da confiança, o negócio funciona sobre uma regra simples: pegar, pagar e confiar. O funcionamento é totalmente focado no autoatendimento. O próprio cliente chega, escolhe o produto que deseja levar, como pães, bolos, biscoitos, faz o pagamento, embala a mercadoria na sacola e o acerto financeiro pode ser feito de duas formas: realizando um Pix através de um QR Code impresso na banca ou depositando dinheiro em espécie diretamente em uma caixinha que fica na loja. A ideia do empreendimento partiu de Telmo Miranda, um motorista profissional que passou mais de 30 anos viajando pelas rodovias do Brasil. Durante as suas viagens, ele costumava observar bancas semelhantes que funcionavam de maneira autônoma nas margens das estradas. Após mudar de emprego, ele decidiu testar o modelo em sua cidade, em Montanha, como uma forma de complementar a renda. A inauguração do espaço ocorreu no mês de agosto e rapidamente repercutiu na internet, gerando uma enxurrada de comentários positivos nas redes sociais. Apesar do receio de que o modelo sem atendente pudesse gerar perdas financeiras, Telmo revelou que até agora não teve qualquer prejuízo.
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3: Hoje vamos compartilhar uma dica muito importante. Você sabia que o lazer da dona de casa é fundamental para recarregar as energias e cuidar da saúde mental? A chave é

0: Separar momentos em que a obrigação fique em segundo plano, onde você encontra algum hobby que lhe agrade e lhe traga bem-estar. Exemplos: ler um livro, tomar um cafezinho com as amigas, caminhar na praia. Com dicas assim, você trará leveza para a sua rotina diária.
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1: A cidade de Vitória, capital do Espírito Santo, assumiu pela primeira vez o topo do ranking de competitividade dos municípios do Centro de Liderança Pública. A seleção avaliou 423 municípios com mais de 80 mil habitantes e mostrou quais cidades estão mais preparadas para oferecer boas condições de vida, serviços públicos eficientes e um ambiente favorável para moradores e empresas. Neste ano, Vitória desbancou a sequência de 3 anos de Florianópolis, Santa Catarina, no primeiro lugar. A cidade capixaba também alcançou o topo da seleção entre as capitais. No ano passado, a cidade ultrapassou São Paulo e se tornou a segunda cidade mais competitiva do Brasil. Já no ano anterior, Vitória ocupava a terceira posição do ranking. Outras cidades capixabas que se destacaram no ano passado tiveram resultados diferentes desse ano. Serra e Vila Velha, na Grande Vitória, haviam ocupado a quarta e quinta posições, respectivamente, na dimensão instituições. Neste ano, Vila Velha subiu para a quarta posição, enquanto Serra caiu para a 26ª posição. No levantamento deste ano, Vitória somou as notas 81,01 em instituições, 65,72 em sociedade e 54,13 em economia, alcançando o primeiro lugar geral no Brasil. Em 2026, a cidade se destacou especialmente em funcionamento da máquina pública, em que subiu 4 posições e alcançou o topo nacional. Capital humano, em 3º lugar do Brasil, e acesso à saúde, na 5ª posição do país.
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0: Dicas de concurso com o professor Júlio Cardoso.
1: O simples bem feito que funciona nos estudos para concursos públicos. Muitos candidatos buscam métodos complexos, técnicas milagrosas e atalhos sofisticados para conseguir aprovação rápida em concursos públicos. Mas na maioria das vezes, o simples bem feito é mais do que suficiente. Estudar a teoria bem estudada, com bons materiais, fazer revisões constantes daquilo que você já estudou e resolver questões de concurso público de forma

de manhã do Santo Evangelho Eterno, 8 horas 54 minutos, 8 e 54 desta quarta-feira, dia 30 de setembro de 2026. Deixa eu mandar um abraço aqui aos irmãos que acompanham a nossa programação nessa manhã. Um abraço à nossa irmã Rayane, ela é de Pinhuí, Minas Gerais, acompanhando aqui a nossa programação nessa manhã. Ela pede oração pela sua vida, para que Deus possa estar abençoando, né? E ela sofre de uma ansiedade muito forte. Então, vamos estar orando por ela. Você que está em casa, lembre-se de orar pela nossa irmã Rayane, aí de Pinhuí, Minas Gerais. Nós iremos passar aqui o nome dela, para que os pastores possam estar orando, né? Mas nós também temos que orar por ela, não é verdade? E eu convido você a estar orando por ela, por todos os nossos irmãos, né? Que pedem oração, para que a ansiedade, tem muitas pessoas, né, hoje em dia sofrendo de ansiedade, depressão, né? E realmente é algo que tem trazido muitos problemas às pessoas, né? É a ansiedade e a depressão. Vamos estar orando pela nossa irmã, tá bom? Um grande abraço, viu, Rayane? Deus te abençoe, minha querida irmã, tá bom? Muito bem, deixa eu mandar um abraço aqui ao nosso irmão Antônio Eusébio, ele é de Juiz de Fora, Minas Gerais.

Mais, né? Redes Kleber, quero mandar um abraço a todos os irmãos que ouvem a Rádio Manaim e que estão passando momentos de provas, de lutas, mas é bom lembrar que Deus está no controle, é exatamente isso, Antônio. Deus está no controle de todas as coisas, né? Assim como Daniel, ele orava ao Senhor, o texto de hoje no culto de madrugada aqui pela Rádio Manaim. Daniel, ele tinha um compromisso com Deus, ele tinha comprometimento com o reino de Deus e com o próprio Deus, na verdade, ele tinha um relacionamento, e nós também temos que ter esse relacionamento, esse comprometimento com o nosso Deus, não é verdade? Orarmos sempre, buscarmos ao Senhor e saber que o Senhor está no controle de todas as coisas. 8:56, deixa eu mandar um abraço, o diácono Lúcio Gleitson, ele diz assim, Kleber, paz Senhor, eu sou aqui o Lúcio de Castelo, no Rio de Janeiro, ah sim, claro, lá de Petrópolis, né? E ele está mandando um abraço às irmãs, às servas de frente das igrejas de Santa Isabel, também de Benevides, Cidade Nova, 40 horas, do Pará e Marituba. Todas essas igrejas são pertencentes ao polo Ananindeua, lá no Pará, tá bom? E também um abraço a todos os irmãos da Igreja Cristã Maranata de Castelo, aí na bela cidade de Petrópolis, no Rio de Janeiro.

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1: Santo Evangelho Eterno, 9:08, 9:08, horário de Brasília. Lembrando que hoje, quarta-feira, culto das servas, às 7:30 da noite, em todas as nossas igrejas cristãs Maranata. E você é o nosso convidado, você é a nossa convidada.

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1: Longe das vinícolas italianas e dos vinhedos gaúchos, uma propriedade no norte do Espírito Santo surpreende com parreirais cheios de cachos de uva, crescendo em meio às lavouras de café e desafiando o clima quente típico da região. Entre os cafezais de Conilon e as altas temperaturas acima dos 30 graus, um produtor acreditou nesse cultivo pouco comum em sua propriedade, que fica no interior de Jaguaré, norte do estado do Espírito Santo. A diversificação vai além do cultivo, as frutas se transformam em sucos e até biscoitos. Essa experiência começou em 2018 e hoje já são mais de 400 árvores distribuídas em uma área de quase meio hectare. O desafio surgiu depois que o dono da fazenda conheceu uma propriedade que já trabalhava com a cultura da uva por meio de uma iniciativa de incentivo à produção rural. Ele gostou, achou bonito e decidiu plantar. E tem dado certo. No início, a falta de informações sobre o cultivo e a incerteza sobre o retorno financeiro que a produção daria foram os principais obstáculos. Em vez de depender de apenas de uma única colheita, o produtor trabalha com duas podas anuais, geralmente nos meses de fevereiro e agosto. A quantidade de uva produzida varia conforme as condições climáticas de cada ano, mas o retorno é significativo. A cada safra, o produtor consegue colher de 2 mil a 5 mil quilos de uvas por planta.
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3: Impulso, comparação e ansiedade quebram mais pessoas do que crises econômicas, você sabia? A Bíblia fala muito sobre domínio próprio. Educação financeira também é disciplina emocional. Dica prática: evite decisões financeiras quando estiver emocionalmente abalado ou muito empolgado. A calma protege o bolso. Lembre-se sempre: quem planeja tem futuro, quem não planeja tem destino.
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Este quadro apresentará experiências de hinos que marcaram a história da Igreja Cristã Maranata ao longo de seus 50 anos de existência. Você ouvirá agora a experiência do louvor Andai na Minha Presença. O ano era 2011 e o autor de Andai na Minha Presença estava morando em Salvador, Bahia. Naquela ocasião, houve uma vigília no sábado, onde o tema era o preparo para o arrebatamento. Ao final da vigília, o Senhor falou que estaria visitando seus servos na madrugada. Naquela noite, ele teve um sonho, que era como se o culto estivesse ocorrendo no Manaim, e o Senhor visitava muito a igreja. Durante o culto, o Senhor lhe concedeu a letra de um louvor, e então ele começou a entoá-lo. Imediatamente esse autor procurou algum instrumentista para ajudá-lo e também para anotar a letra. A letra era: Andai na minha presença e vos guiarei, e vos levarei a um lugar cheio de gozo e de paz. A estrofe terminava com Pão da Vida. Ele acordou e imediatamente escreveu a letra e gravou da forma

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1: O Espírito Santo tem pelo menos 10 concursos e processos seletivos abertos para contratação imediata e formação de cadastro de reserva. São oportunidades para diversos cargos em níveis de escolaridade, com salário que chega a 4.400 mensais. Uma das seleções é a do Conselho Regional de Farmácia do Espírito Santo, que oferece 30 vagas para o cargo de advogado, sendo uma para preenchimento imediato e 29 para formação de cadastro de reserva. O salário é de R$3.000, além de outros benefícios. As inscrições podem ser feitas até o dia 5 de outubro. A Irmandade da Santa Casa de Misericórdia de Vitória anunciou um processo seletivo para a contratação de rádio operador com exigência de nível médio completo. O salário é de R$ 2.200, mais auxílio alimentação de R$ 30 por plantão. A carga horária é de 30 horas semanais em escala de plantão 12 por 60.

0: Sendo, seja 12 horas de trabalho ou 60 de descanso, em turno, diurno ou noturno. Na Prefeitura de Manataízes, no sul do estado do Espírito Santo, as inscrições abertas são para o processo seletivo público que visa preencher 37 vagas de agente comunitário de saúde, cargo voltado a profissionais com ensino médio. O salário é de R$ 3.200. A Universidade do Estado de Santa Catarina abriu 941 vagas para cursos de graduação em 10 cidades do estado no vestibular de verão 2027. As inscrições vão até o dia 8 de outubro. Já a prova presencial será aplicada em 29 de novembro.
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1: Bom dia, meu amigo, bom dia, minha amiga. Quero te cumprimentar com a paz do Senhor Jesus e dizer que bênção é ter você aqui com a gente. A partir de agora estamos entrando no ar aí com o programa Viva o Rei. Ó, você estava acompanhando o Bom Dia Maranhão com meu amigão, nosso irmão Kleber Correia. E a partir de agora estamos juntos. Estaremos juntos a partir de agora até meio-dia e 20, tá? Vou contigo até meio-dia e 20. Até as 11h55 com o programa Viva o Rei. Aí depois entra o culto ao meio-dia. Sim, tem culto todos os dias aqui na Rádio Manaim. De segunda a sábado você acompanha o culto ao meio-dia. Transmissão pela Rádio Manaim, pela TV Manaim. E quero ver você logo mais no culto ao meio-dia, hein? Alimentando a sua alma, orando, clamando, ouvindo a palavra de Deus. Pois é.
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1: 10h04, a gente começa assim, ó.

Começamos bem. Como aconteceu em Jerusalém. Programa Viva o Rei começando dessa forma, né? Toda essa alegria, fazendo essa festa, né? Vem pra festa. Banquete tá aí, ó. Temos aí um alimento farto, né? Que vem da eternidade. A palavra diz que o Senhor Jesus, ele é o pão da vida. E tem esse alimento aqui pra você nesta manhã de quarta-feira, sim. Quarta-feira, dia 30 de setembro de 2026. Desde segunda-feira que eu tô falando. Me conta. Como é que foi o mês de setembro? O mês de setembro tá indo embora. Conta aqui pro tio Jorge, né? Conta pra mim. Como é que foi o mês de setembro pra você? Foi um mês que você desejou? Foi um mês que trouxe uma expectativa pra você? Você foi feliz nesse mês? Ou passou por momentos difíceis, por provas? Foi o mês que você conseguiu uma entrevista de emprego? Deus abriu uma porta para você? Resolveu aquele problema aí no trabalho? Conseguiu fazer aquele curso? Viu aquele amigo, aquela amiga que você não via, né, pessoalmente, tanto tempo? Mas me conta aí, fez uma viagem, teve um momento especial? Conta aí, você pode digitar... Ou você pode mandar um áudio. Manda um áudio aqui pra gente, né? Quero conversar com você, me conta aí. No áudio você vai falar no máximo 40 segundos. E sempre, primeira coisa que você vai fazer no áudio, quando gravar o seu áudio, calma, não grava agora não. Ouça aqui minha explicação, por favor. Quando gravar o áudio, fale logo no início, se identifica logo no início do áudio. Seu nome e o nome da sua cidade, estado ou país, tá? Fale o seu nome, cumprimenta, né, com a paz do seu Jesus, como quiser, como queira. Cumprimenta e depois você fala o seu nome, a sua cidade. Aí sim, depois você vai falar como é que foi o mês de setembro. Ou se você quiser mandar um abraço pro amigo, pra amiga, fica à vontade. Mas no início, se identifica aí no seu áudio, por favor. Grave o áudio com qualidade. Longe do barulho, da barulheira aí, senão a qualidade não fica boa e não tem como a gente transmitir, tá? E a gente fica tão triste, eu fico triste, porque não tem como transmitir, porque tá barulho, tem ruído, então grave longe aí, abaixa o som e grave.

0: conversar com você. Manda aqui para nossa equipe, para nossa produção. DDD 27 981 71 0048. Aproveita também, se tiver alguém fazendo aniversário, sabe por quê? Daqui a pouquinho tem um quadro Feliz Aniversário. Se tiver alguém fazendo aniversário aí, aí você já manda logo um feliz aniversário também, tá? Mandando aquele abração para os aniversariantes do dia. Falando em data comemorativa, hoje, dia 30 de setembro, está sendo comemorado. Olha só, tem sete, são sete comemorações aqui, profissões. Deixa eu ver, ó. Hoje é o Dia Nacional do Jornaleiro, olha só. Hoje é o Dia Nacional do Jornaleiro. Hoje é o Dia Internacional da Tradução. Hoje é o Dia Mundial do Tradutor. Hoje é o Dia dos Capelães da Marinha. Hoje é o Dia da Navegação. E hoje é o Dia Internacional do Podcast. Você gosta de assistir aí boas entrevistas, jornal, podcast? Hoje é o dia. E aqui na TV Manaí nós temos aí o nosso podcast também, os nossos produtos, conteúdos. Não acabou não! Hoje é o dia da secretária. Você trabalha como secretária? Então, nosso abração especial, um abraço aqui para todas as secretárias que estão aí trabalhando, tá aí, ó, na empresa, na fábrica, nas indústrias, né? Nos escritórios, aquele abração para as secretárias.
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0: 10h13 agora.

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1: Pacientes em tratamento contra câncer de pulmão pelo Sistema Único de Saúde, o SUS, terão acesso a partir de outubro a 3 novos medicamentos: Brigatinib, Gefitinib e Durvalumab. Segundo o Ministério da Saúde, os remédios serão incluídos na rede pública por meio de uma política federal de assistência farmacêutica oncológica. O Ministério estima que...

0: Os pacientes sejam atendidos com os três medicamentos. Consideradas terapias de alta tecnologia, as medicações podem custar até R$ 643 mil por ano na rede privada. O brigatinib e o gefitinib são terapias alvo orais, ou seja, atuam diretamente em alterações específicas das células cancerígenas. Segundo o Ministério da Saúde, os medicamentos podem ser administrados na casa do paciente e apresentam menor incidência de eventos adversos em comparação aos esquemas convencionais de quimioterapia. Já o durvalumab estimula o sistema imunológico a combater os tumores cancerígenos. Medicamento indicado para pacientes com câncer de pulmão em estágio 3, que não podem ser tratados com cirurgia. Os três remédios serão financiados integralmente pelo governo federal a partir da implementação da assistência farmacêutica oncológica, criada para ampliar a oferta de tratamentos pelo SUS. A estimativa é de que mais de 100 mil pessoas sejam contempladas pela assistência farmacêutica oncológica, com orçamento anual de 2,1 bilhões de reais.
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1: Tô gostando porque o povo já tá aqui, ó, mandando um abraço, mandando bom dia, contando pra gente como é que foi o mês de setembro. Setembro tá se despedindo. Tchau, setembro. Pois é, estamos aí naquele clima de despedida, né? E setembro, foi um mês alegre para você? Foi um mês difícil, triste? Você se decepcionou nesse mês de setembro? Conta pra gente aí. Fez muita prova na escola esse mês? Foi difícil na escola, na faculdade? Fez aquele curso? Tá fazendo aquele curso? Foi um mês que você viajou, passeou? Foi um mês que você comemorou o seu aniversário, né? Enfim, teve algum momento que te marcou? Então você pode contar pra gente aí. Se você for digitar, ótimo, digite aí o seu nome, o nome da sua cidade, ou mande um áudio aqui pra gente com no máximo 40 segundos esse áudio, e logo no início do áudio você se identifica, tá? Se identifica aí logo no início do áudio e depois você conta pra gente. Fica à vontade aí, ó. No WhatsApp, já tá dando certo aqui, ó. No WhatsApp é a Débora. Débora tá aqui no WhatsApp aqui comigo. Tudo bem, Débora? Ela é da onde? Dali, ó. Dali do Rio de Janeiro. Piabetá, no Rio de Janeiro. Irmão Jorge, quero mandar um abraço abençoado pra todo mundo. Pra você também, irmã Débora. Um abraço ao povo aí do Rio. Um abraço também pra irmã Raquel. Tudo bem, Raquel? Pai do Senhor. Da Igreja Maranata de Barcelona. Barcelona 3, na Serra. Manda um abraço aqui, que bom fazer esse contato, é audiência é muito grande, né? Um abraço pra você, minha amiga Raquel, Deus abençoe. Quem tá comigo também, mandando aquele abração aqui, participando aqui da nossa programação. Jorge, aqui é Consuela, no WhatsApp daqui da Rádio Manaí. Sou da Igreja Maranata de Bela Vista. Ó, irmão Jorge, o mês de setembro não foi muito bom, não. Foi muito bom, não. Por que, minha irmã? Me conta. Por que que não foi bom? O que que houve? Eu tive um probleminha aqui no meu local de trabalho. Aquele probleminha é coisa da vida, né? São essas coisas que acontecem no dia a dia, na minha vida particular. Então foi um mês difícil. Foi difícil aqui no meu trabalho. Amém, minha irmã Consuela. Mas, ó, fique firme. Que Deus te dê sabedoria, te dê graça e ore, clame, ore ao Senhor para melhorar aí no seu, esse clima aí no seu local de trabalho, como você já mencionou. Tá bom, Consuela? Consuela Barcelos, um abraço para você e a todos aí de Bela Vista. Aqui, ó, estado do Espírito Santo. E tem mais gente aqui comigo.

0: Nego falando aí como é que foi o mês de setembro. Me conta. Pai do Senhor.
1: Oi, irmão Jorge, Pai do Senhor.
0: Oi.
1: Aqui é a irmã Vânia de Juiz de Fora.
0: Ei, Vânia.
1: Eu quero falar que o mês de setembro foi uma benção pra mim.
0: Ah, é? Oh, maravilha. Conta então, conta tudinho como é que foi esse mês aí pra você, pra gente. Conta.
1: Foi o meu aniversário.
0: Sim, foi o seu aniversário.
1: Né, dia 23 eu comemorei, graças a Deus o Senhor abençoou. E também no dia 28 foi do meu filho, que ele está morando lá em Portugal. Eu queria que você mandasse um abraço para ele, que ele está te ouvindo agora. Tá
0: Amém,
1: bom? Que Deus abençoe aí. Paz do Senhor.
0: Paz do Senhor, minha irmã. Vou mandar esse abraço para ele agora. Mandar um abraço aí pro Leandro. Alô, Leandro! É o Leandro Marques de Assis. Ele é membro da Igreja Maranata aí de Braga, em Portugal. Um abraço para você. Um abraço também pro seu marido, né? O Luciano de Assis. E que Deus abençoe a todo o povo aí de Portugal. Que bom. Obrigado, minha irmã. Um abraço para você, Vânia, por ter compartilhado com a gente aí falando sobre esse mês, o mês de setembro. Isso é muito importante. Vamos lá.
2: Paz do Senhor.
0: Paz do Senhor. Quem é?
2: Aqui é a Gesseli.
0: Quem, Gesseli?
2: Gostaria de mandar um abraço para todos os ouvintes, para todos os irmãos que trabalham também aí na rádio. E eu estou aqui todos os dias ligadinha nessa rádio, que é uma bênção para as nossas vidas. Em especial, um abraço para os irmãos da igreja da Vila Kennedy, em Baixo Guandu.
0: Baixo Guandu.
2: Paz do Senhor.
0: Um abraço aí à Igreja Maranata de Vila Kennedy, em Baixo Guandu, no interior do Espírito Santo. Mas é coladinho já, faz divisa com Minas Gerais, tá? É, faz divisa, já fica próximo ali de Aimorés também. Aliás, aproveitando, um abraço pro pastor Fábio Crobel. Alô, pastor Fábio, aquele abraço. Tô te esperando aqui na rádio pra gente tomar aquele café, hein? Um abraço ao nosso povo e que Deus abençoe. Tem mais.
3: Bom dia. A paz do Senhor.
0: Quem é?
3: Diácono Alci.
0: Quem é Alci? Pai do Senhor.
3: Aqui da igreja de Alto Maron, Vitória da Conquista, Bahia. Passando os dias aqui em Almenara. Terra aqui do meu, minha irmã, meu cunhado, pastor Levi. Estou aqui na companhia do pastor Zilmar Neves, ali de Vitória da Conquista. E um abraço a todos os irmãos.
0: Amém.
3: Que oro pela minha saúde, para que Deus restabeleça a minha saúde e eu possa ainda trabalhar muito para o Senhor.
0: Amém, meu companheiro.
3: Um abraço a todos, um abraço para toda a minha família.
0: Amém. Um abraço para você também.
3: Estão aqui em Almenara.
0: Amém. Um abraço para você, a todo o povo aí de Almenara. Deus abençoe os queridos irmãos que estão conectados aqui com a gente. Renata, tudo bem, Renata? Paz do Senhor. Vale do Aço, a igreja do bairro Giovannini, em Vale do Aço. Irmão Jorge, esse mês foi uma benção, mês de setembro para mim, irmão Jorge. Um abraço para você, Renata Rodrigues, e aos irmãos aí de Vale do Aço que estão conectados com a gente. Que Deus abençoe. Um abraço ao nosso povo aí. Está comemorando, está glorificando a Deus por este mês aí também de setembro, que foi uma bênção aqui para nossa irmã. E o mês de setembro, como é que foi esse mês de setembro para você? Conta pra gente aí. Estamos no último mês aí, no último dia do mês de setembro, pelo DDD 27981710048. É tão bom, né? Tão bom a gente glorificar a Deus passando por esses momentos especiais. Que maravilha, né? Ó, daqui a pouquinho mando mais abraços, daqui a pouquinho tem mais participações. É claro, você deixando aí aquele abração aqui pra gente, mandando seu recado e participando conosco. Combinado então? Tá combinado. Então daqui a pouquinho a gente manda mais saudações para você e você, é claro, participando conosco aqui. Amém? Olha só. Ah, sim. A irmã Renata escreveu aqui pra gente, ela é do Vale do Aço. Ela disse assim: manda um abraço pros irmãos aqui do bairro Giovannini, Belvedere e também no centro e a igreja de Brumado. Também ela manda um abraço pro genro Ailon, mandando um abraço aqui para a filha Larissa. Então mandando um abraço para todos aí que estão conectados com a gente. Que Deus abençoe aí, em nome de Jesus.
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1: A conta de água vai ficar mais cara para moradores de 52.

0: Cidades do estado do Espírito Santo a partir deste mês de setembro. O reajuste de 6,99% vale para todos os municípios que têm os sistemas de água e esgoto ligados à Companhia Espírito Santense de Saneamento, a CESAN. O percentual foi aprovado pela Agência de Regulação de Serviços Públicos do Espírito Santo por meio da resolução número 107 de 30 de julho deste ano. A resolução traz o resultado da segunda revisão tarifária periódica da CESAN. Esse valor é referente apenas ao primeiro ano do ciclo. Segundo a resolução, a tarifa passa de 5,84 por metro cúbico para 6,25 por metro cúbico. E há uma trajetória de diferimento prevista para os dois anos subsequentes. Ou seja, novos aumentos devem ocorrer em 2027 e 2028. A nova resolução também muda as regras da chamada taxa de disponibilidade. Ela é cobrada de imóveis que não estão ligados à rede da CESAN, mas que ficam em ruas onde a rede de esgoto já está disponível para a ligação. Pelo novo texto, mesmo que o imóvel tenha fossa, a cobrança passa a valer quando a ligação for considerada factível com viabilidade técnica e econômica. A resolução estabelece ainda que o pagamento da taxa não elimina a obrigação legal de conectar o imóvel à rede pública. Nos casos em que for comprovada inviabilidade técnica ou econômica da ligação, a cobrança não será devida.
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2: A aposentadoria não começa aos 60 anos. A aposentadoria começa quando você organiza o hoje. Adiar custa caro. O tempo é o maior aliado de quem planeja. Dinheiro no tempo, chamados juros compostos, são algo precioso demais para se abrir mão. Dica prática: comece com pouco, mas comece cedo. O tempo compensa o baixo valor investido. Lembre-se sempre: quem planeja tem futuro. Quem não planeja tem destino.
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7: Olá, ouvintes da Rádio Manaim. Eu sou Andréia Talma e vamos conversar com a Débora Ferreira, formada em Artes e Design, consultoria de estilo e especialista em posicionamento de imagem. O tema de hoje é: posso posicionar a imagem do meu produto para alcançar mais clientes?
8: Olá, Andréia. Paz do Senhor Jesus. Olá, queridos irmãos ouvintes. A paz do Senhor Jesus. Não só pode, como deve. Quando a gente pensa em produto, nós também precisamos entender que quanto mais a gente humanizar este produto, melhor é, porque a gente vai trazer mais conexão emocional com o nosso serviço ou produto. Por exemplo, as grandes marcas fazem isso muito bem. Se a gente pensar em uma marca de sapatos, Havaianas, todo mundo conhece e todo mundo usa. Se a gente for ver, eles criam todo um universo visual que tenham ali pessoas envolvidas para que a gente consiga ter conexão com um chinelo de borracha. Um chinelo de borracha não ri, não fala, não chora, mas a gente consegue se emocionar, se conectar, porque tem pessoas ali. Assim também como é, por exemplo, com Adidas, que é um tênis, o produto que eles estão vendendo, mas eles criam toda uma narrativa com pessoas para que aquilo consiga emocionar e a gente consiga ter desejo sobre aquele produto. Então é muito importante que você crie esse desejo também. E você só vai conseguir isso a partir do momento que você colocar a sua carinha em jogo. Por isso é interessante você associar tanto você ou outras pessoas também ao seu produto. Então, mostre fotos, imagens, vídeos deste produto sendo usado, como ele é usado, quando ele é usado, por que ele é usado. É muito importante que as pessoas consigam inserir isso no dia a dia delas. Não só uma foto, por exemplo, de uma sobrancelha, se for um serviço, né? Ou de almofadas, óculos, chapéu. Traga uma narrativa para isso. Crie um universo visual para que essa mensagem ela chegue com muito mais conexão. Espero ter te ajudado. Qualquer coisa, qualquer dúvida, só chamar lá no nosso Instagram, @a_fulo, e será um prazer te ajudar.
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Acabou! Sequência Perfeito Louvor, Nova Aliança, como Noé. E no Expresso viajamos. Lembrando aí que todos os sábados você acompanha o programa Perfeito Louvor, de 11 da manhã ao meio-dia, tá, gente? De 11 da manhã ao meio-dia, todos os sábados. Olha só, deixa eu mandar um abraço aí pra você que tá conectado aqui com a gente. Quem tá comigo, ó... Quem tá comigo aqui também ligado na Rádio Manaim. Que Deus abençoe você que tá conectado aí conosco. Quem tá mandando aquele abraço pelo WhatsApp da Rádio Manaim é o Jefferson. Tudo bem, Jefferson? Um abraço pra você, pra todos os irmãos aí. Que Deus abençoe sua vida. Ligado aí na Rádio Manaim. Um abraço também pra nossa irmã Carla. Um abraço para você, irmã Carla, Deus abençoe. Ah, sim, daqui a pouquinho vou mandar um abraço aqui para os irmãos que estão completando mais um ano de vida, tá bom? Tomando já já. Também conectado aqui com a gente. Olá, meus irmãos, bom dia, Marcela. Marcela Polese, sou daqui da Barra do Triunfo. Barra do Triunfo, João Neiva, né? Do norte do estado do Espírito Santo. Um abraço ao nosso povo aí. E ela pede oração. Quero pedir oração pela minha família. Esteja orando pela minha família. Nossa irmã Marcela Polese, aí de João Leiva, no norte do estado do Espírito Santo. Amém, minha irmã. Estaremos juntos e clamando aí, orando pela sua necessidade. Um grande abraço. Deus te abençoe. Um abraço também pro Davidson. Tudo bem, Davidson? Da Igreja Maranata de Botafogo, em Macaé, no Rio de Janeiro. Macaé, um abraço ao nosso povo aí de Macaé, Macaé no Rio de Janeiro. Os irmãos da Igreja Maranata do Botafogo conectado com a gente também. Um abraço também para os irmãos da Igreja Maranata de São Cristóvão 1. Vitória, na capital. Um abraço para você, Janívia. Ela diz assim: louvado seja Deus por mais um mês. Mês de provas, né? Mas o Senhor nos concedeu muitas vitórias. Amém. Ela está falando aqui sobre o mês de setembro. Hoje estamos aí no último dia do mês de setembro. E muitos irmãos estão contando pra gente como é que foi o mês de setembro. Hoje, dia 30 de setembro de 2026.

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1: Piscar os olhos repetidamente, fazer movimentos involuntários com a cabeça ou emitir sons como pigarros e tosses são alguns dos sintomas da síndrome de Tourette. A condição neurológica é caracterizada principalmente por tiques motores e vocais que acontecem de forma súbita, rápida e repetitiva. Em alguns casos, os sintomas podem se intensificar em situações de estresse, ansiedade ou cansaço. Agora, um projeto de lei pode mudar a forma como os direitos dessas pessoas são reconhecidos no Brasil. O projeto de lei 1376/25, que cria a Política Nacional de Proteção dos Direitos da Pessoa com Síndrome de Tourette, prevê que pessoas com a condição possam ser equiparadas a pessoas com deficiência. Mas o diagnóstico por si só não será suficiente para garantir automaticamente esses direitos. O projeto aguarda a sanção presidencial. Na prática, será necessário comprovar de que maneira a síndrome afeta a vida da pessoa e quais barreiras ela enfrenta no dia a dia. A avaliação pode considerar aspectos como comunicação, interação social, estudos, trabalho e necessidade de adaptações. Os especialistas orientam que o primeiro passo para quem pretende buscar algum direito é reunir documentos que comprovem não apenas o diagnóstico, mas também os impactos provocados pela condição. Laudos, relatórios, exames, registros de tratamentos e acompanhamentos podem ajudar nesse processo.
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bênção, que bênção é ter você fazendo aniversário hoje, hoje dia 30 de setembro de 2026, é o último dia do mês, né? É o último dia do mês, estamos aqui comemorando, glorificando a Deus e brindando mais uma vez nessa confraternização, nessa festa, nessa grande festa aí. Parabéns a você, meu amigo, parabéns a você, minha amiga, que tá ouvindo a Rádio Manaim pelos nossos canais digitais, você que tá aí também, você que tá aí com a gente, tá aí no Instagram com a gente, participando, e nós glorificamos ao nome do Senhor. Feliz aniversário aqui para a nossa irmã Erilda, da Igreja Maranata de Brejetuba, no interior do estado do Espírito Santo. Ela manda um feliz aniversário para a irmã Marilda. A irmã Marilda, ela mora em Afonso Cláudio, tá? Afonso Cláudio, e ela recebe esse abração todo especial. Feliz aniversário também para o diácono Maurilo de Paula. O diácono Maurilo de Paula, aí na cidade de Contagem, Minas Gerais, da Igreja Maranata de Betânia, Contagem, Minas Gerais, recebendo um abraço da irmã Soraya e de todos os irmãos da igreja. Feliz aniversário também para o Edson Bravin. Nosso irmão Edson Bravin está completando mais um ano de vida. E ele recebe um abraço aí dos queridos irmãos de Pinheiros, no sul do estado, aliás, no norte do estado do Espírito Santo. O Fábio está mandando esse abraço aqui especial para o nosso companheiro Edson Bravin. Tem mais. Feliz aniversário para nossa irmã Bianica, hein, irmã Bianica? Bianica Ricas, da Igreja Maranata de Itacibá 3, em Cariacica. Um abraço ao nosso povo aí de Cariacica, que Deus abençoe na grande vitória no estado do Espírito Santo. Tem mais aniversariantes, parabéns também, parabéns para o Railton, o diácono da Igreja Maranata de Domingos Martins. Parabéns à região serrana, hoje completando mais um ano de vida. Feliz aniversário também, um abração aqui, ó, da irmã, todo especial, mandando abraço aqui, ó, a irmã Ana de Pinheiros, norte do estado do Espírito Santo. Olha, manda um abraço aí pros irmãos de Pinheiros, e quero mandar um abraço pra irmã Jaene, a irmã Jaene ali em Pinheiros, completando mais...

0: irmã Jaene, receba o nosso abraço aqui também e que Deus te abençoe grandemente. E você, também está fazendo aniversário? Você aí está fazendo aniversário, ó, sinta-se abraçado por todos nós, que Deus te dê saúde, paz, alegria e que você possa viver uma grande experiência com Deus durante todo esse mês, que esse mês de setembro, né, que está terminando, que você viveu experiências, que você possa viver cada vez mais experiências com esse Deus vivo. Amém? Feliz aniversário, parabéns, que Deus assim abençoe os nossos queridos irmãos.
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e benditos de meu pai. Ah, minha alegria, o nome do hino. Olha, bom dia pra você ligado aqui com a gente, né? Nesta manhã de quarta-feira, ó, daqui a pouco tem culto ao meio-dia. De segunda a sábado nós transmitimos culto ao meio-dia. Sempre, sempre. Independente daquela semana, né? Semana da orientação do culto ao meio-dia. Aqui na Rádio Maranhão nós temos todos os dias para você desfrutar, para você alimentar sua alma. Ore, participe com a gente. E no horário de almoço, você vai fazer o que no horário do almoço? Fica com a gente aqui. Isso, fica com a gente. Vamos participar do culto. É rapidinho, começa meio-dia, termina meio-dia e 15, tá? 15 minutos de culto, de meio-dia, meio-dia e 15, você vai participar aqui com a gente. Posso contar com a sua oração? Posso contar aí com a sua participação? Até então, tô te esperando, tá? Que Deus abençoe grandemente a sua vida aí, em nome de Jesus. Olha, irmã Iolenite, ela é de Caxias, do Maranhão. Ela tá mandando abraço para os filhos que estão completando mais anos de vida. O Neilson e também tá mandando abraço para sua filha Ruth, em Minas Gerais. Maravilha! Completando aí mais um ano de vida, que Deus abençoe. A irmã Aide, da igreja de Nova Friburgo, Rio de Janeiro. Mande os parabéns para a irmã Amélia. Ah, ela é uma intermediária, pequenininha, faz parte aí das classes de crianças intermediários e adolescentes. Uma intermediária que está completando mais um ano de vida, Amélia, em Nova Friburgo, Rio de Janeiro. Feliz aniversário para nossa irmã Claudineia. Chegou depois aqui do quadro, né? Feliz aniversário. Mas tá aqui, ó. A irmã Claudineia aí de Muriaé. Irmã Claudineia, parabéns. Feliz aniversário. Deus abençoe.

0: sua vida. Um abraço para você. Que você possa viver grandes experiências com o Senhor ao longo desse dia. Um abraço ao nosso povo de Muriaé, em Minas Gerais. Parabéns, Claudineia! Roseli, irmão Jorge, esse mês foi um mês de muito trabalho, tá muito trabalhoso esse mês de setembro. E nessa última semana recebi muitas bênçãos. Tivemos aqui em Jacundá um batismo, uma festa maravilhosa. Um abraço ao nosso povo aí de Jacundá, aí no Pará. Um abraço para você, minha irmã, que Deus abençoe, Roseli. Um abraço aos irmãos aí também do bairro Palmares. E que Deus abençoe os irmãos aí da Igreja do Centro, todos. Todos aí ligados na Rádio Maranhão. Que Deus abençoe os queridos irmãos, hein? Nossa irmã Keila Rodrigues diz assim: olha, hoje é aniversário da minha filha Caroline. A Caroline de Divinópolis, Minas Gerais, está fazendo, ó, completando 7 anos. Parabéns, Caroline, pelos seus 7 anos. Estamos orando por você. Receba um abraço aí da sua mamãe, Keila, e de toda a família. Parabéns, felicidades. O Juliano está aqui com a gente, é de Concórdia, Santa Catarina. Ele fala assim: Jorge, manda um abraço aos irmãos da Igreja Maranata, tá? Em Chapecó, Santa Catarina, igreja de EFAP 1. Deus abençoe os queridos irmãos aí. Deus continue sustentando, em nome de Jesus. Que Deus abençoe você, meu amigo. Que Deus abençoe você, minha amiga. Um abração também para a Hermínia. Hermínia Dantas está ligada aqui com a Rádio Maranhão. Um abraço para você, minha irmã. Deus continue abençoando sua vida aí, em nome de Jesus. 11:14, continua.
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1: A agência reguladora dos Estados Unidos aprovou uma pílula para o câncer de pâncreas metastático. A pílula é indicada para adultos diagnosticados com adenocarcinoma, após pelo menos um tratamento sistêmico ou quando o paciente não pode usar combinações desses remédios. Segundo a agência reguladora americana, a decisão foi tomada há cerca de 6 meses e meio antes da data prevista para a conclusão da análise regulatória. A agência afirmou que a autorização cria uma nova opção para pacientes com uma doença de tratamento historicamente limitado. A aprovação de hoje oferece uma nova opção fundamental para pacientes diante de um câncer extraordinariamente difícil e historicamente complicado de tratar. O estudo foi apresentado em um congresso de

0: Os resultados do medicamento foram apresentados em junho durante uma sessão plenária da American Society Clinical Oncology. O tratamento praticamente dobrou a sobrevida mediana em comparação com a quimioterapia. A sobrevida mediana indica o tempo em que metade dos pacientes apresentou progressão da doença sem representar uma média aritmética. De acordo com os oncologistas, a terapia-alvo atua sobre mutações do gene RAS, presentes em cerca de 90% dos casos de câncer de pâncreas, tanto em tumores iniciais quanto em doença avançada. Esta é a primeira terapia-alvo a demonstrar ganho de sobrevida global no cenário de câncer de pâncreas metastático, que não tem possibilidade de cura.
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1: Eu saúdo a todos os ouvintes da Rádio Manaim com a paz do Senhor Jesus. Gostaria de deixar aqui um versículo da Palavra de Deus que está no Salmo 116, versículo 12, que diz assim: Que darei eu ao Senhor por todos os benefícios que me tem feito. Meus amados ouvintes, o sentimento de gratidão é um sentimento muito nobre que o salvo em Jesus ele exterioriza. E aqui o salmista, em um dado momento da sua vida, ele exterioriza esse sentimento de gratidão a Deus. E a gratidão dele a Deus é pelos benefícios que Deus havia feito. E nessa hora, você que nos ouve, se fôssemos perguntar a cada um aqui que nos ouve, teria vários conceitos acerca dos benefícios de Deus. Mas aqui nós gostaríamos de resumir esta palavra benefício em uma só palavra chamada salvação. Porque salvação é um conjunto de benefícios que Deus concede ao homem através da pessoa maravilhosa e salvadora do nosso Senhor Jesus. Porque a palavra original que dá origem à palavra salvação chama-se soteria. E soteria, que dá origem à palavra salvação, dá origem também à palavra saúde, vitória, felicidade, segurança. Então, todo esse conjunto de benefícios, chamado salvação, proporciona a vida de todo aquele que aceita o Senhor Jesus como seu único e suficiente Salvador. Então, nesse momento, você que ainda não recebeu esse conjunto de benefícios da parte do Senhor Jesus, chamado salvação, você tem a oportunidade, nesta hora, aí mesmo onde você está nos ouvindo, de abrir o seu coração e dizer: Senhor Jesus, eu te aceito como único e suficiente Salvador. E esta salvação maravilhosa, esta grande salvação que encontramos na pessoa do Senhor Jesus, ela é de graça. Porque aqui nós vemos que o salmista disse: Que darei eu ao Senhor por todos os benefícios que

0: os quais ele me tem feito. E se formos observar na palavra, ele não encontrou o que dar em troca dos benefícios, dos quais falamos que é salvação. Porque a salvação não é uma troca. Salvação não vem pelas obras, diz a palavra. Mas salvação é pela graça. Pela graça sois salvos, por meio da fé. Isso não vem de vós, é dom de Deus. Então a salvação ela é de graça. Se você quiser, nesta hora, você pode abrir o seu coração. Você pode confessar ao Senhor Jesus como seu único e suficiente Salvador. E você vai sentir na sua vida, na sua alma, esses benefícios fluindo. A alegria, a paz, a segurança, a felicidade. A sua alma receberá a verdadeira saúde espiritual. Ele não encontrou o que dar, mas ele encontrou o que fazer. No versículo posterior nós não lemos, mas o versículo 13 diz: tomarei o cálice da salvação, invocarei o nome do Senhor e pagarei os meus votos agora, na presença de todo o seu povo. Meus amados, esta é a palavra que o Senhor nos deu para transmitir a todos aqueles que nos ouvem e a todos a paz do Senhor Jesus.
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1: Você sabia que é possível treinar o cérebro para funcionar melhor?
2: Sim,
1: mas existem limites. Nosso cérebro possui uma capacidade chamada de neuroplasticidade que permite que ele se modifique, reorganize em resposta às experiências, à aprendizagem e aos estímulos que recebe ao longo da vida. É graças a ela que conseguimos aprender a ler, dirigir e criar estratégias para lidar melhor com algumas dificuldades. Quando uma criança está aprendendo a ler, por exemplo, aquilo que inicialmente exige enorme esforço vai se tornando mais automático com a prática. O cérebro fortalece determinadas conexões e passa a realizar aquela tarefa de maneira mais eficiente. O mesmo acontece quando aprendemos um novo idioma ou treinamos uma habilidade repetidamente. Isso mostra algo muito interessante. O cérebro não é uma estrutura pronta e imutável. Ele está em constante interação com aquilo que vivemos. Mas existe uma diferença importante entre dizer o que o cérebro pode mudar e dizer que podemos transformar qualquer característica apenas com esforço ou força de vontade. Uma pessoa com TDAH, por exemplo, pode aprender estratégias para organizar melhor sua rotina, manejar distrações, planejar tarefas e controlar impulsos. Isso, porém, não significa que ela deixou de ter TDAH porque treinou o cérebro ou se esforçou o suficiente. Da mesma forma, uma criança com uma dificuldade específica de aprendizagem pode avançar muito quando recebe intervenção adequada.
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0: Não, seguro é sobre renda, tratamento e continuidade. A palavra seguro do latim, ela é securus, que é afastar o medo e o perigo. É sobre proteger quem depende de você. Jesus cuidava das pessoas antes da necessidade virar desespero. A nossa dica prática de hoje é: proteção não deve ser vista como gasto, mas sim como base do seu planejamento. E lembre-se sempre, quem planeja tem futuro, quem não planeja tem destino.
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4: O simples bem feito que funciona nos estudos para concursos públicos. Muitos candidatos buscam métodos complexos, técnicas milagrosas e atalhos sofisticados para conseguir aprovação rápida em concursos públicos. Mas na maioria das vezes, o simples bem feito é mais do que suficiente. Estudar a teoria bem estudada, com bons materiais, fazer revisões constantes daquilo que você já estudou e resolver questões de concurso público de forma organizada e constante é o básico que efetivamente funciona na preparação para concursos. O que faz a diferença não são métodos complexos e ferramentas que ninguém conhece. Complicar o estudo aumenta a chance de desistência. A simplificação aumenta sua chance de continuidade. No caminho da aprovação, menos pode ser mais.

11h40, horário de Brasília, aqui nessa manhã de quarta-feira. Ó, gente, hoje tem culto na Igreja Cristã Maranata, horário oficial do culto às 19h30, e nós chamamos esse culto de hoje, né, carinhosamente, reunião de senhoras, reunião das servas. Mas todos estão convidados hoje para o culto na Igreja Cristã Maranata. Se você quiser saber se tem uma Igreja Maranata na sua rua, em sua rua, aí na sua avenida, no seu bairro aí, aí na sua região, entre agora aí no link. Isso. Entre agora no link igrejacristamaranata.org.br. Anotou aí? igrejacristamaranata.org.br/cultos/cultos. E ali você vai digitar para saber se tem uma Igreja Cristã Maranata pertinho de você. Participe com a gente do culto. Hoje tem culto, reunião de senhoras. Será uma bênção. Quem tá aqui comigo mandando bom dia, mandando abraço aí. Nosso companheiro aqui, Fernando. Tudo bem, Fernanda? Da Igreja Maranata de Campo Grande 1. Na grande vitória aqui no Espírito Santo. Peço oração pela nossa irmã Esther. A Esther vai ser internada e pedimos aos irmãos que estejam orando por ela, né? Vai ser internada por quê? Ela está com pressão alta e será necessário ali o nascimento. Ela está gestante e vai nascer o bebê. Então pedimos aos irmãos que estejam clamando, orando aí pela nossa irmã Esther. A Fabiola de Brasília. Olha, quero mandar um abraço, os parabéns para o meu sobrinho Lorenzo. O Lorenzo está completando 7 anos hoje. O Lorenzo é de onde? Da Mata da Serra. Mata da Serra, você diz Serra no Espírito Santo ou Mata da Serra em Brasília? Me ajuda aí, minha irmã Fabiola. Então, a Fabiola de Brasília está parabenizando o Lorenzo. Está completando 7 anos. Ela diz assim, é o amor da titia. Titia te ama. Parabéns aí ao Lorenzo, que está completando 7 anos hoje. Parabéns. E mora na Mata da Serra. Pode ser a Serra, na Grande Vitória do Espírito Santo, ou Mata da Serra de Brasília. A irmã especificou aqui

0: Mas tá feito. Tá mandando aqui esse abraço. Parabéns para a Samara, que está completando hoje mais um ano de vida. A Samara é de Divinópolis, em Minas Gerais. E a tia Eliana está mandando abração, feliz aniversário para a Samara, que completa hoje, está completando hoje mais um ano de vida. Parabéns, Deus abençoe.
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0: E daqui a pouco tem o culto, o nosso culto ao meio-dia. E você vai participar com a gente pela Rádio Manaim e também transmissão pela TV Manaim.

Meu pecado resgatado aqui na Rádio Manaim. Agora faltando 9 minutos para o culto ao meio-dia. Transmissão aí pelos nossos canais digitais, pelas nossas multiplataformas. Vem aí o nosso culto ao meio-dia.

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1: A Vigilância em Saúde de Fernando de Noronha investiga um surto de intoxicação após o consumo de peixe. O Hospital São Lucas atendeu 8 pessoas, entre moradores e turistas, com sintomas de ciguatera. Todos os pacientes receberam atendimento e tiveram alta. Segundo a Vigilância em Saúde de Fernando de Noronha, os pacientes apresentaram vômitos, dores musculares, redução

0: batimentos cardíacos e queda da pressão arterial. A administração de Fernando de Noronha informou que recebeu a notificação de 9 casos suspeitos de doenças transmitidas por água ou alimentos. Desses, 8 são suspeitos de ciguatera, uma intoxicação causada pelo consumo de peixes contaminados por toxinas produzidas por microalgas marinhas. 7 casos estão relacionados a um surto em um restaurante, 6 turistas e um morador da ilha de Fernando de Noronha. Outro caso é de um morador e está relacionado a outro estabelecimento. Os pacientes relataram ter consumido peixe e foram atendidos no Hospital São Lucas. Eles apresentavam sintomas gastrointestinais, além de dormência ou formigamento na pele, queda da pressão arterial, dores musculares e redução dos batimentos cardíacos. Todos apresentaram melhora e receberam alta hospitalar. O estado de saúde dos pacientes é considerado estável. A Secretaria Estadual de Saúde de Pernambuco informou que cerca de 190 casos suspeitos de ciguatera foram registrados na ilha entre 2022 e 2025. Os casos envolvem moradores e também turistas.
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0: Amém, graças a Deus. Meio-dia em ponto aqui no horário de Brasília. Muito boa tarde a você, a paz do Senhor Jesus. E a partir de agora estamos entrando no ar com o nosso culto ao meio-dia. Hoje, quarta-feira, dia 30 de setembro de 2026. Semana de cultos, né, de glorificação, a entrega também dos convites. E eu convido você que está aí na sua casa, no seu trabalho, em trânsito, caminhando aí pelas ruas, aonde você estiver, no Brasil, no exterior, para poder participar aqui com a gente. Vamos alimentar nossa alma? Hoje nós estamos recebendo os irmãos da Serra, ali no Polo de Anchieta. Olha só os nossos queridos irmãos aí com a gente participando. E estamos aqui com o pastor Marcel Bossato, os diáconos Valmir Silva e João Pontara. E a gente vai orar. Nós vamos orar, vamos interceder ao nome do Senhor e você vai participar com a gente. Queridos, a paz do Senhor Jesus, sejam bem-vindos. Vamos para o nosso culto ao meio-dia.
1: Cumprimento a todos com a paz do Senhor. Convido neste momento a fechar nossos olhos. Vamos fazer uma oração de clamor pelo sangue, Senhor Jesus. Senhor, nós a Te oramos nesta hora, quando clamamos pelo sangue do Senhor Jesus. E pedimos ao Senhor nesta hora, perdoa os nossos pecados, purifica nossas vidas e nos abençoa que neste período nós, assim, oramos clamando em nome do Senhor Jesus. Amém. Amém.

0: todos. Glorificamos, Senhor, o teu nome, já por esta comunhão alcançada pelo teu Espírito Santo, por esse momento feliz, pela presença do teu Espírito Santo. Glorificamos, Senhor, por tudo, no nome santo do Senhor Jesus.
1: Amém, graças a Deus. E agora vamos fazer aqui as nossas intercessões. E você, meu irmão, minha irmã, acompanhe, clame, ore conosco.
2: Nós oramos a Deus nesta hora, clamando pelo poder que há no sangue de Jesus. Apresentamos diante de Ti, Senhor, os Teus servos enfermos. Estão, Senhor, nesta hora nos leitos dos hospitais. Visita, Senhor, com o Teu poder, com a Tua graça. Restaura, Senhor, a saúde do Teu povo. Dê o livramento, Senhor, que o Senhor possa abrir as portas e o Teu nome possa ser glorificado em meio aos Teus servos enfermos. Assim nós oramos, suplicando a Tua bênção, em nome de Jesus. Amém.
0: Amém.
3: Senhor, nós a Ti oramos nesta hora, quando intercedemos ao Senhor, suplicando uma bênção da parte do Senhor, por aqueles que neste momento se encontram desempregados. O Senhor possa estar abrindo uma porta de emprego, só que o Senhor venha prover todo o recurso para aqueles que padecem dessa necessidade de uma porta de emprego, Pai. Opera-se esta bênção. Nós suplicamos assim, certo da Tua bênção, orando em nome de Jesus. Amém, Senhor.
0: Oramos também, Senhor, nesta hora, em favor do culto desta noite, culto das senhoras. Prepara todas as coisas, conceda a Tuas servas uma grande bênção, que o Teu Espírito Santo possa mover e preparar todas as coisas, e que haja salvação de vidas, e que o Teu povo, as Tuas servas, possam glorificar o Teu nome. Oramos no nome de Jesus. Amém.
1: Amém. Graças a Deus. Olha, você também pode colocar o seu assunto pessoal, aquela causa que você pensa que é impossível. Clame. Faça agora um período de oração, um momento de oração silenciosa. Clame no seu coração. E já já, uma palavra de esperança aqui no culto ao meio-dia. Já pode deixar sua Bíblia aberta em Romanos 12:12. Romanos 12:12. É momento de oração.

Jesus. Queremos saudar a todos mais uma vez com a paz do Senhor. Nós vamos abrir, convido os irmãos a abrir a palavra de Deus no livro de Romanos, capítulo 12, versículo 12, como foi mencionado. Alegrai-vos na esperança, sede pacientes na tribulação, perseverai na oração, louvado seja o nome do Senhor. Meus irmãos, a palavra de Deus para nós nesta tarde, ela inicia falando, alegrai-vos na esperança. No momento em que estamos vivendo, o mundo está vivendo dias maus, dias tristes, né? Onde as aflições desta vida, os momentos difíceis, aonde procurar, como ter alegria, né? O mundo, ele vive a tristeza. Perdido, o homem que está no mundo, ele está sem direção, perdido. Não há em quem confiar. Mas a palavra de Deus nesta tarde para nós, para cada um de nós, alegrai-vos. Mas pastor, como alcançar alegria? Como viver alegria com tantos problemas que aí estão? Mas para o servo de Deus, em meio às lutas, em meio aos embates desta vida,

uma esperança. A esperança. A palavra assim, alegrai-vos na esperança. O mundo ele vive sem esperança, sem resposta, né, sem aquele que possa ajudar. Mas a igreja, o servo de Deus, nesta última hora, ele passa por isso. Mas nós vivemos com alegria. Alegrai-vos na esperança. A esperança, irmãos, é Jesus. Ele é o caminho. Ele é a vida. Ele é a solução que o homem precisa para poder vencer nesta última hora os embates desta vida. Alegrai-vos em Jesus, porque Ele é a nossa salvação. Alegrai-vos na esperança. A palavra diz assim: sede pacientes na tribulação. O paciente é aquele que espera, né? Esperei com paciência no Senhor e Ele me ouviu, né? Ele me ouviu. Ele ouviu o meu clamor. Quando nós passamos por lutas, por provas, mas nós temos esperança no nosso coração. A alegria está na esperança. A esperança, né, de termos a certeza, a confiança de algo que é bom ou desejável que vai acontecer. E a nossa esperança está em Jesus, na volta gloriosa de Jesus. Ele ouve o nosso clamor. Ele conhece a nossa vida. Ele conhece a sua necessidade nesta tarde, onde quer que você esteja. Tenha esperança, que a tua alegria, não busque alegria nas coisas desta vida, porque a alegria do mundo é passageira, mas o servo de Deus, ele se alegra naquilo que é certo. Ele se alegra em Jesus, como diz a palavra: perseverai na oração. Estamos aqui orando, buscando o Senhor, porque há em nós a esperança. E a esperança, nós voltamos a dizer, é Jesus. Possamos estar vivendo tribulações, momentos difíceis, mas como diz a palavra, na tua comprida viagem te cansaste. Mas não dizes, não há esperança. Nós não somos daqueles que não dizemos que não há esperança, mas nós entendemos e sabemos que a esperança é Jesus. E nesta tarde, Jesus, esta esperança, ela está chegando diante de você, no seu lar, no seu local de trabalho, na sua vida pessoal. Não desista, seja perseverante, como diz a palavra, seja fervoroso no espírito, servindo ao Senhor. Nós estamos aqui, as lutas, as dificuldades, nós estamos fervorosos em espírito, porque a esperança é Jesus. Louvado seja o nome do Senhor. A palavra fala assim: agora, pois, Senhor, que espero eu? O que você está esperando nesta tarde? A nossa esperança, diz a palavra, a minha esperança está em ti. E que Deus assim, meus irmãos, nos abençoe. Você possa viver desta esperança. Você possa ter essa certeza que o grande dia está chegando, que algo bom e desejável vai acontecer. E a esperança nos leva assim para o arrebatamento da igreja, onde nós estaremos para sempre com o nosso Senhor. Alegrai-vos na esperança, sede pacientes e perseverai em oração. Que Deus assim nos abençoe pela sua palavra. Vamos orar nesta hora. Glorificamos, Senhor, o teu nome por todo este culto e pela esperança que arde em nosso coração em sabermos que o Senhor está conosco. Aceita agora todos os atos deste culto. Continua conosco, clamamos no nome santo do Senhor Jesus. Amém. Em teu nome, Senhor, nós dissemos. Que a graça maravilhosa do nosso Senhor e Salvador Jesus Cristo, o grande amor de Deus, nosso eterno Pai, repouse sobre nós. A bênção do Espírito Santo, as doces eternas do Espírito Santo, repouse sobre nós, irmãos, agora e para todos sempre. Amém.

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0: Louvado seja o nome do nosso Senhor Jesus. Maravilha, maravilha, alegria, alegria, povo de Deus. Que bom saber que estaremos juntos no decorrer desta tarde na presença do Senhor. Que bom ter você aqui conosco. Que alegria, alegria. É estar participando desse banquete que o Senhor tem para nós, através dos louvores, através da tua palavra revelada. Hoje é quarta-feira, meiozinho da semana, hoje é o meio da semana, e a gente sempre lembra, hoje temos culto das senhoras. E claro, bênção para toda a igreja. Cumprimentando a você em casa, você no carro, você no trabalho, onde você estiver, no Brasil, no exterior, na cidade, no campo. A você de longe, de pertinho, da net, do radinho. Por aqui, seu amigo, irmão de fé, Elias Faé. Convidando você a interagir conosco através das nossas plataformas digitais. O nosso site radiomanaim.com.br, o nosso Facebook, facebook.com/radiomanaim, o nosso Instagram, né? O nosso Instagram está aqui também para você participar conosco, e também o nosso WhatsApp, onde você pode também mandar o seu áudio, participar conosco, mande uma gravação falando como é que está sendo o seu dia, parabenizando alguém que está aniversariando hoje. Fique à vontade para você mandar sua mensagem, e também, se não for gravada, pode mandar escrita. Tá bom? Daqui um pouquinho, às 14 horas, nós teremos palavra viva, a palavra da parte do Senhor para os nossos corações. Daqui um pouco nós teremos o louvor da Igreja Fiel. 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Vamos então começar o programa Boa Tarde Manaim. Uma boa tarde, Manaim, para você.
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1: Glória a Deus, louvado seja o Senhor. Maravilha, glória a Deus. Tarde maravilhosa, na presença do Senhor. Como é que está sendo aí seu início de tarde? Tudo bem? Está conosco desde o culto à madrugada? Que maravilha! Participou do culto ao meio-dia? Que bom! Foi presencial? Que maravilha! Acompanhou aqui pela Rádio Manaim, pela TV Manaim? Muito bom! Que alegria! Glória a Deus! Olha, boa tarde, a paz do Senhor Jesus! GG, gostaria de enviar parabéns para minha netinha Caroline. Que Deus possa abençoar a vida dela sempre. Amém. Aqui só dá para ver em cima escrito GG 70. E tem um casal aqui. Agora eu não sei se GG é a senhora ou se é o senhor. E não disse também de onde é. Mas a Caroline, a netinha, está aniversariando hoje. Nosso querido irmão Josevaldo Mendes, a paz do Senhor, boa tarde, irmão Elias, e para todos os irmãos, boa tarde, Manaim, para todos. Nosso querido pastor Jorge Dias, alô, Juiz de Fora, paz do Senhor, boa tarde.
2: Elias Paé, a paz do Senhor Jesus, boa tarde, receba um abraço aí do pastor Jorge Dias.
1: Amém, querido.
2: Um abraço aqui do irmão Gésio, que é meu companheiro do Manaim, aqui, um abraço pro Elias aí. Um abraço, companheiro. Fique com Deus.
1: Pai,
2: Senhor Jesus.
1: Pai, Senhor.
2: Continua o trabalho maravilhoso que você tem feito aí. E nós continuamos ouvindo.
1: Amém.
2: Amém, Elias. Pai do Senhor. Uma boa programação aí. Amamos você, viu?
1: Amém.
2: Pai do Senhor para você e para toda a equipe aí da Rádio Manaim.
1: Glória a Deus. Maravilha. Toda honra, toda glória dada ao Senhor. Somos aqui servos sendo usados por Ele. Pai, Senhor, a todos. Glória a Deus. Louvado seja o nome do nosso Senhor Jesus. Tem mais aqui, ó. Boa tarde, a paz do Senhor. Me chamo Matheus Santiago. E está eu, meu pai Bartolino, que é diácono da ICM, e meu primo Gilson. Somos de Bom Jesus do Itabapuana, Rio de Janeiro. É bem pertinho ali do Espírito Santo ali, né? Perto de Mimoso ali, não é? Acho que é Bom Jesus do Itabapuana. Eu morei em Muqui, eu acho que Bom Jesus é bem pertinho ali. E da ICM de Jardim Valéria. Estamos aqui em Vila Velha, na Praia da Costa, ouvindo a Rádio Manaim. E montando um serviço para a empresa BS Móveis Planejados. Amém, querido. Mande um abraço para a gente. A paz do Senhor. Pai do Senhor. Matheus está aí. Seu pai também, Bartolino, um abraço, querido diácono aí. O primo, tá em família, né? O primo Gilson, isso é muito bom. Um abraço aos queridos e amados irmãos em Bom Jesus do Itabapuana. Depois responde aí se eu tô correto, né? E Bom Jesus é bem próximo ali ao Espírito Santo, aqui no Espírito Santo, né? Acho que ali próximo, se não é próximo a Mimoso, é próximo a Cachoeiro, mas é bem pertinho ali, né? Divisa. Acho que é próximo a Piacá também. Glória a Deus, louvado seja o nome do nosso Senhor Jesus. Aqui no nosso Instagram, a nossa querida irmã Maria Gomes em Itabaraju, na Bahia. Tarde, botou só tarde. Tarde, paz do Senhor Jesus. Também a irmã Maria Raposo.

0: Páscoa em toda a família. Louvado seja o nome do Senhor. Deixa eu mandar abraço aqui também os irmãos conosco, Ademir Araújo Silva, em João Molevade, amém. Pai do Senhor Jesus, irmão Elias, irmãos do Brasil e do exterior, a Celeste Borel, nossa querida irmã aqui de Vila Velha, a paz do Senhor Jesus Cristo, queridos irmãos, juntos até Jesus voltar, orando pelo nosso culto das servas e nossos preciosos 5 minutos de oração silenciosa, onde em nossas orações, nossas mentes e corações serão renovados com respostas nas nossas orações. Amém, glória a Deus. A Vanusa Figueiredo, nossa querida irmã, está conosco também. A paz do Senhor Jesus, irmão Elias, irmãos do Brasil e do exterior. A Ivani Rodrigues Silva, em Pontal das Garças. Boa tarde, Elias Faé, aos irmãos do Brasil e do exterior. Boa tarde, irmã. A Helena Márcia, nossa querida irmã de Curitiba, no Paraná. Boa tarde, irmão Elias, Faé, a todos os amados irmãos do Brasil e do exterior. Boa tarde, abençoada a todos, tá? Amém. A Silvanete Ferreira, nossa querida irmã, está conosco também. A paz do Senhor. Como é bom sermos servos desse Deus maravilhoso. É verdade, irmã Silvanete. A irmã Silvanete que é de Pinheiros, aí da ICM4 em Pinheiros, aqui no Espírito Santo. Um abraço a todos os queridos e amados irmãos. Olha quem está conosco aqui também, a nossa querida irmã Márcia. A Márcia, estou falando Márcia porque ela é carioca. Nossa querida irmã Márcia, querida irmã que sempre participa conosco aqui, está sempre participando. Querida irmã Márcia do Rio de Janeiro, a paz do Senhor Jesus.
1: Oi Elias, paz do Senhor Jesus, sou eu, Márcia. Do Rio de Janeiro, vai de Campo Grande, da Vila do Kepler.
0: Campo Grande, esses dias eu achei que ela fosse do bairro da Penha. É Campo Grande, é Big Field. Não vou esquecer mais, era de Big Field, de Campo Grande, Rio de Janeiro. Agora tá certo.
1: Rio de Janeiro tá muito calor, tudo é que mesmo. Eu amo e gosto. Mas como você sempre pergunta, né? Sintonizado desde de manhã? Sim, desde de manhã, participando da Alvorada, Culto a Meio-Dia, Jorge Pessoa, Cléber Correia, Elias Faé, nosso amigo de fé. Deus abençoe a quarta-feira de vocês, Deus abençoe a nossa quarta-feira, reunião de senhoras, logo mais à noite. Hoje é aniversário de uma menina lá da nossa igreja, Ana Júlia, instrumentista, toca teclado maravilhosamente bem.
0: Ana Júlia, instrumentista, toca teclado maravilhosamente bem, toda honra ao nosso Deus. E parabéns para ela, para Ana Júlia.
1: Manda abraço para ela, Elias, fazendo favor. E abraço para a minha igreja do Kepler. Paz do Senhor para todos vocês. Deus abençoe a quarta-feira aí, tá?
0: Amém. A paz do Senhor para todos vocês também. O Douglas Silva, nosso queridão, está aqui conosco também. Douglas Silva, que é da ICM de Boa Vista 3. Paz do Senhor, querido.
2: Boa tarde, irmão Elias Faé. Boa tarde, povo de Deus. Quero desejar uma ótima quarta-feira para todos os irmãos. Estamos aqui, eu e meu irmão Ivomar, trabalhando aqui na 2D Estamparia, claro. Ligadinho na Rádio Manaim. A paz do Senhor Jesus a todos.
0: Amém. Tem pinta de locutor ele falando, né? Gostei, hein, Diogo? Gostei, hein, Douglas? Falei Diogo, é Douglas. Gostei, Douglas. Gostei aí da sua oratória. E da sua dicção também, hein? Falou bonito! Quem tá conosco aqui também? Oi, Elias Fael. Botou Elias Fael. É, a paz do Senhor Jesus aqui, a Maria dos Anjos, de Posto da Mata, aqui no meu bazar, do bazar ligadinho na Rádio Manaim, que é uma bênção para nossas vidas. Amém, irmã! Glória a Jesus! Tá no trabalho, tá no bazar, tá na lojinha, tá no supermercado, tá na vendinha, tá ligado na programação da Rádio Manaim. E quem tá conosco aqui é a nossa querida irmã Gilcélia. Eu e a irmã Gilcélia estão ligando aqui, a gente não consegue atender. Irmã Gilcélia, é ela que tá ligando, não tem como a gente atender, irmã. Ligou de novo, a gente não consegue atender. Nós estamos aqui no WhatsApp Web. Mas estou lendo aqui a sua mensagem, Gilcélia. Irmã Gilcélia, queremos da igreja

0: de José Alencar, Ataíde, parabenizar o nosso pastor Fábio Canal. Felicidades, pastor Fábio. Pastor Fábio está sempre conosco aqui também, na rádio, na TV Manaém. Nosso querido, está aniversariando hoje, então, Fábio Canal. Pastor Fábio, alegria. Alegria nesse dia, né? Aliás, todos os dias, servo do Senhor, está sempre alegre. A alegria da salvação, que é a nossa força. Glória a Deus. Parabéns ao nosso querido pastor Fábio Canal. E a você que está aniversariando hoje também. Parabéns para você, que o Senhor abençoe a sua vida. Tá lembrando que daqui a pouco nós teremos o programa Vinde a Mim, alguns irmãos já mandando mensagem, pedindo oração agora. Mas o programa começa às 3 horas, tá bom, queridos? Glória a Deus, a dos anjos aqui, ó, mandou mensagem.
1: Realmente, irmão Elias Faé, escrevi seu nome errado, mas é muito lindo o seu comercial. Tá de perto, tá de longe, no radinho, na net, no comecinho, ouvindo Elias Faé na Rádio Manaim.
0: Amigo, irmão de fé, tá na net, de longe, de pertinho, ó, vamos lá, você trocou, de longe, de pertinho, da net, do radinho, e pode chamar de Elias Faé, Elias Fael, não tem problema. Elias, já me chamam também de Elias Faete. Eu acho que eles acham que eu sou dono do pessoal dos ventiladores, liquidificadores Faete. Amém. Um abraço a todos de longe e de pertinho, da net, do radinho, né? Porque muitos estão no radinho, ouvindo em 100,3, e muitos estão na net, né? Estão na net do radinho, de longe e de pertinho, da net. Do radinho. Amém, glória a Deus, louvado seja o nome do nosso Senhor Jesus. Olha quem está conosco aqui também, nosso queridão, pastor Abel Lopes, em São José dos Campos, São Paulo. Boa tarde, a paz do seu irmão Elias, tudo bem com você? Tudo bem, como é que tá? Ele, tudo bem por aí, na central de comunicações da Rádio TV Manaim, por aqui. Tudo maravilha, maravilha, alegria, alegria. Ó, daqui a pouco tem Vinde a Mim, hein? O pastor tá sempre conosco aqui, ligado no Vinde a Mim. Vai lembrando que a irmã Lucélia estará de volta na semana que vem, tá? A Isabel Cabral está conosco, a paz do Senhor, boa tarde, vamos louvar o nosso Deus, que só Ele é digno de toda adoração. Nossa irmã da ICM Campina Grande, na Paraíba. A Maria de Fátima, nossa querida irmã, boa tarde, Roelinhas, Deus abençoe. O Álvaro Prádio, nosso querido Álvaro Prádio, de... Ele é da onde aqui? Deixa eu ver, eu vou botar aqui o mouse em cima. Ah, tá. A paz do seu irmão Elias. Está perguntando aqui sobre a irmã Lu. Diz a ela que sinto muita falta dela. Ó, semana que vem ela tá. Sinto falta das risadas, do momento descontraído. A irmã Lu. Irmã Lu, eu e o Brasil também, os irmãos do exterior, estamos orando por você. Volta, viu? O nosso irmão, o Álvaro Prádio. Não é do Prado, né? Apesar do sobrenome Prádio, o Álvaro Prádio é, não é do Prado, na Bahia, é de Santa Cruz de Cabralha, na Bahia. Abraço pra você, querido, semana que vem ela tá de volta, tá bom? Estamos todos com saudades da tia Lu e da Lucélia Loureiro. Conosco também aqui, ó.
2: Celina Santos. Celina, que é fã de Bahia.
0: E aí, Celina?
2: Elias Faé, que Deus abençoe. Alegria, alegria, povo de Deus. Dá um beijo na sua netinha linda, maravilhosa.
0: Amém.
2: Radassa, né?
0: Raxa.
2: É, tô saindo agora pra vender geladinho, tem o chama de sacolé.
0: Isso.
2: Mas aqui é conhecido como geladinho. Chup-chup, geladinho, isso. Sacolé.
0: Isso.
2: Que Deus abençoe. Que o Senhor abra as portas pra mim. O Senhor é maravilhoso.
0: Isso.
2: O Senhor é maravilha na minha vida, na vida de todos os irmãos. A paz.

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1: Uma banca diferente montada no centro de Montanha, uma cidade no norte do Espírito Santo, tem chamado a atenção de quem passa pela praça da cidade. O motivo? Não há vendedor, não há caixa ou qualquer pessoa fiscalizando as vendas. Conhecida como a banquinha da confiança, o negócio funciona sobre uma regra simples: pegar, pagar e confiar. O funcionamento é totalmente focado no autoatendimento. O próprio cliente chega, escolhe o produto que deseja levar, como pães, bolos, biscoitos, faz o pagamento, embala a mercadoria na sacola e o acerto financeiro pode ser feito de duas formas: realizando um Pix através de um QR Code impresso na banca ou depositando dinheiro em espécie diretamente em uma caixinha que fica na loja. A ideia do empreendimento partiu de Telmo Miranda, um motorista profissional que passou mais de 30 anos viajando pelas rodovias do Brasil. Durante as suas viagens, ele costumava observar bancas semelhantes que funcionavam de maneira autônoma nas margens das estradas. Após mudar de emprego, ele decidiu testar o modelo em sua cidade, em Montanha, como uma forma de complementar a renda. A inauguração do espaço ocorreu no mês de agosto e rapidamente repercutiu na internet, gerando uma enxurrada de comentários positivos nas redes sociais. Apesar do receio de que o modelo sem atendente pudesse gerar perdas financeiras, Telmo revelou que até agora não teve qualquer prejuízo.

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1: Hoje eu vou trazer uma dica de ouro para o guarda-roupa. Quer ganhar espaço e visualização no armário? Use cabides padronizados. Quando todos os cabides são iguais, o olhar foca nas roupas e não na confusão visual. Outra dica: coloque as roupas por cor, do mais claro para o mais escuro. Isso facilita muito na hora de montar o look do dia. Com dicas simples assim, você facilita o seu dia a dia, trazendo leveza para o seu lar.
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O ano era 2011 e o autor de Andai na Minha Presença estava morando em Salvador, Bahia. Naquela ocasião, houve uma vigília no sábado, onde o tema era o preparo para o arrebatamento. Ao final da vigília, o Senhor falou que estaria visitando seus servos na madrugada. Naquela noite, ele teve um sonho, que era como se o culto estivesse ocorrendo no Manaim, e o Senhor visitava muito a igreja. Durante o culto, o Senhor lhe concedeu a letra de um louvor, e então ele começou a entoá-lo. Imediatamente esse autor procurou algum instrumentista para ajudá-lo e também para anotar a letra. A letra era: Andai na minha presença e vos guiarei, e vos levarei a um lugar cheio de gozo e de paz. A estrofe terminava com Pão da Vida. Ele acordou e imediatamente escreveu a letra e gravou.

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1: A cidade de Vitória, capital do Espírito Santo, assumiu pela primeira vez o topo do ranking de competitividade dos municípios do Centro de Liderança Pública. A seleção avaliou 423 municípios com mais de 80 mil habitantes e mostrou quais cidades estão mais preparadas para oferecer boas condições de vida, serviços públicos eficientes e um ambiente favorável para moradores e empresas. Neste ano, Vitória desbancou a sequência de 3 anos de Florianópolis, Santa Catarina, no primeiro lugar. A cidade capixaba também alcançou o topo da seleção entre as capitais. No ano passado, a cidade ultrapassou São Paulo e se tornou a segunda cidade mais competitiva do Brasil. Já no ano anterior, Vitória ocupava a terceira posição do ranking. Outras cidades capixabas que se destacaram no ano passado tiveram resultados diferentes desse ano. Serra e Vila Velha, na Grande Vitória, haviam ocupado a quarta e quinta posições, respectivamente, na dimensão instituições. Neste ano, Vila Velha subiu para a quarta posição, enquanto Serra caiu para a 26ª posição. No levantamento deste ano, Vitória somou as notas 81,01 em instituições, 65,72 em sociedade e 54,13 em economia, alcançando o primeiro lugar geral no Brasil. Em 2026, a cidade se destacou especialmente em funcionamento da máquina pública, em que subiu 4 posições e alcançou o topo nacional. Capital humano, em terceiro lugar do Brasil, e acesso à saúde, na quinta posição do país.
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3: Orçamento em dia é liberdade. Quando o dinheiro está organizado, a mente descansa. Lucas 14, 28 fecha esse ciclo. Quem calcula antes, constrói melhor. Orçamento em dia não é prisão. Pelo contrário, é liberdade, é mente tranquila, é família feliz, alegre, porque tem tranquilidade no dia a dia. E lembre-se sempre, quem planeja tem futuro. Quem não planeja, em destino.
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1: Eu saúdo a todos os ouvintes da Rádio Manaim com a paz do Senhor Jesus. Gostaria de deixar aqui um versículo da Palavra de Deus que está no Salmo 116, versículo 12, que diz assim: Que darei eu ao Senhor por todos os benefícios que me tem feito. Meus amados ouvintes, o sentimento de gratidão é um sentimento muito nobre, que o salvo em Jesus, ele exterioriza. E aqui, o salmista, em um dado momento da sua vida, ele exterioriza esse sentimento de gratidão a Deus. E a gratidão dele a Deus é pelos benefícios que Deus havia feito. E nessa hora, você que nos ouve, se fôssemos perguntar a cada um aqui que nos ouve, teria vários conceitos acerca dos benefícios de Deus. Mas aqui nós gostaríamos de resumir esta palavra benefício em uma só palavra chamada salvação. Porque salvação é um conjunto de benefícios que Deus concede ao homem através da pessoa maravilhosa e salvadora do nosso Senhor Jesus. Porque a palavra original que dá origem à palavra salvação chama-se soteria. E soteria, que dá origem à palavra salvação, dá origem também à palavra saúde, vitória, felicidade, segurança. Então, todo esse conjunto de benefícios, chamado salvação, proporciona a vida de todo aquele que aceita o Senhor Jesus como seu único e suficiente Salvador. Então, nesse momento, você que ainda não recebeu esse conjunto de benefícios da parte do Senhor Jesus, chamado salvação, você tem a oportunidade, nesta hora, aí mesmo onde você está nos ouvindo, de abrir o seu coração e dizer: Senhor Jesus, eu te aceito como único e suficiente Salvador. E esta salvação maravilhosa, esta grande salvação que encontramos na pessoa do Senhor Jesus, ela é de graça. Porque aqui nós vemos que o salmista disse: Que darei eu ao Senhor por todos os benefícios os quais ele me tem feito. E se formos observar na palavra, ele não encontrou o que dar em troca dos benefícios, os quais falamos que é salvação. Porque a salvação não é uma troca. Salvação não vem pelas obras, diz a palavra. Mas salvação é pela graça. Pela graça sois salvos, por meio da fé. Isso não vem de vós, é dom de Deus. Então a salvação, ela é de graça. Se você quiser, nesta hora, você pode abrir o seu coração. Você pode confessar ao Senhor Jesus como seu único e suficiente Salvador. E você vai sentir na sua vida, na sua alma, esses benefícios fluindo. A alegria, a paz, a segurança,

0: a felicidade, a sua alma receberá a verdadeira saúde espiritual. Ele não encontrou o que dar, mas ele encontrou o que fazer. No versículo posterior, nós não lemos, mas o versículo 13 diz: tomarei o cálice da salvação, invocarei o nome do Senhor e pagarei os meus votos agora, na presença de todo o seu povo. Meus amados, esta é a palavra que o Senhor nos deu para transmitir a todos aqueles que nos ouvem, e a todos a paz do Senhor Jesus.
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1: Longe das vinícolas italianas e dos vinhedos gaúchos, uma propriedade no norte do Espírito Santo surpreende com parreirais cheios de cachos de uva, crescendo em meio às lavouras de café e desafiando o clima quente típico da região. Entre os cafezais de Conilon e as altas temperaturas acima dos 30 graus, um produtor acreditou nesse cultivo pouco comum em sua propriedade, que fica no interior de Jaguaré, norte do estado do Espírito Santo. A diversificação vai além do cultivo, as frutas se transformam em sucos e até biscoitos. Essa experiência começou em 2018 e hoje já são mais de 400 árvores distribuídas em uma área de quase meio hectare. O desafio surgiu depois que o dono da fazenda conheceu uma propriedade que já trabalhava com a cultura da uva por meio de uma iniciativa de incentivo à produção rural. Ele gostou, achou bonito e decidiu plantar. E tem dado certo. No início, a falta de informações sobre o cultivo e a incerteza sobre o retorno financeiro que a produção daria foram os principais obstáculos. Em vez de depender de apenas de uma única colheita, o produtor trabalha com duas podas anuais, geralmente nos meses de fevereiro e agosto. A quantidade de uva produzida varia conforme as condições climáticas de cada ano, mas o retorno é significativo. A cada safra, o produtor consegue colher de 2 mil a 5 mil quilos de uvas por planta.
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3: Nosso tema é perfil de investidor não é moda. Copiar investimento dos outros é um dos maiores erros financeiros. Cada pessoa tem renda, momento de vida e objetivos diferentes. A Bíblia diz que há caminhos que parecem bons, mas terminam mal. Dica prática: invista apenas naquilo que você entende e suporta emocionalmente. Planejamento respeita quem você é, o seu perfil, não a moda do momento. E lembre-se sempre: quem planeja tem futuro, quem não planeja tem destino.
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Louvado seja o nome do Senhor. Agora 2:29 nesta tarde maravilhosa, tarde de quarta-feira. Estamos aqui na presença do Senhor, louvando, bendizendo o nome dele. Lembrando que daqui a pouco nós teremos o programa Vinde a Mim. Vinde a mim todos que estáis cansados e sobrecarregados, e eu vos aliviarei, disse o Senhor Jesus. Irmãos, aqui participando conosco através das nossas plataformas digitais, o nosso site radiomanaim.com.br, o nosso Facebook, facebook.com/radiomanaim, o nosso Instagram, também o nosso WhatsApp. Olha aqui no nosso Instagram também a nossa querida irmã Vanusa Figueiredo, desejando a paz do Senhor Jesus. A Kátia Lopes também conosco aqui no nosso Instagram, paz do Senhor.

0: Jesus, irmão Elias Faé, a todos, irmãos, Pai do Senhor, minha irmã, também no nosso Instagram, nossa querida irmã Maria Madalena de Godoy, conosco, boa tarde para todos vocês, a paz do Senhor, Pai do Senhor, a Elton Marta, aqui também no nosso Instagram, a paz do Senhor Jesus, glória a Deus, os irmãos aqui interagindo conosco, nossa querida irmã Maria Madalena, nossa querida irmã de Timóteo. Boa tarde para todos vocês, boa tarde, irmã. A Margarete Rafalski também aqui em Vila Velha, amém, paz do Senhor Jesus. Nossa querida irmã Suzana Soares, da ICM de Afogados, em Recife, Pernambuco. Irmão Elias, a paz do Senhor, tudo bem? Tudo bem, minha irmã. Ela diz, ó, tô aqui ligadinha na programação desde a madrugada, contando as horas para o mutirão do Manaim de Pernambuco, próximo sábado. Que seja uma bênção ir, todos os irmãos possam ir receber uma bênção também. Amém, minha irmã. A irmã Rayane Balduino Marques, nossa querida irmã conosco aqui de Minas Gerais. A paz do Senhor, ore por mim e por toda a minha família. Amém, minha irmã. O Josemar Muniz, em Santana do Mundaú, também desejando a paz do Senhor Jesus a todos os irmãos. O Emerson Ribeiro, nosso querido irmão de Belo Horizonte, Emerson Ribeiro de Oliveira, Pai do Senhor, mora em BH, sou da ICM de Conjunto Águia, Água Branca, de Contagem, fico aqui ligado na rádio, mais abençoada do mundo, escuto todos os dias, andando para baixo e para cima no meu carro, em comunhão com o nosso Deus, amém, meu querido, Deus continue abençoando a todos nós, querido, um abraço a você. E a todos aí da Tia Eliana, amém? Glória a Deus. Abraço a nossa irmã Kátia Lopes também, a paz do Senhor Jesus Elias, irmãos do Brasil e do exterior. Glória a Deus, louvado seja o nome do nosso Senhor Jesus. Olha quem está conosco aqui, nossa querida irmã, vozinha Maria Bento de BH.
1: Boa tarde, irmã Elias. Boa tarde, Senhor Jesus. Pai, Senhor. Maria Bento de Belo Horizonte, Minas Gerais. Que maravilha, que maravilha. A minha netinha Lu vai estar de volta semana que vem. Glória a Deus. Elias, um abraço paternal para você, para todos os participantes dessa rádio abençoada, do Brasil e do exterior. Ficam todos com Deus.
0: Amém, glória a Deus. Aqui conosco também, sempre ligado na programação da Rádio Manaim, nossos queridos e amados irmãos.

0: Nosso querido irmão Newton, Pai do Senhor Jesus, Deus abençoe você, irmão Elias. Tô aqui ligadinho na Rádio Manaim, maravilha, maravilha. Ô, glória a Deus, que maravilha. Nosso querido Newton Luiz, nosso querido irmão Diácono, tá ligado na programação da Rádio Manaim, que maravilha, meu querido. Olha quem tá conosco também, a nossa querida irmã Sueli, lá do Rádio Brasília, não é isso, querida irmã? Hoje, quarta-feira, culto das irmãs, hein? Pai do Senhor, boa tarde.
1: Ei, irmão Elias, ei, a paz do Senhor, tudo bem? Tudo. Que é a irmã Sueli, do Residencial Santos Dumont, Santa Maria Norte, Distrito Federal. Passando aqui para desejar uma ótima tarde de quarta-feira. Tarde por aqui um pouco nublada, mas ainda quente.
0: Sim.
1: A promessa de chuva.
0: Não, já foi, né?
1: Glória a Deus. E quero também convidar todas as irmãs, senhoras, toda a igreja, logo mais às 20 horas. Na ICM de Santa Maria Norte, teremos o culto de senhoras. Hoje teremos uma mensagem via satélite. O Senhor tem grandes bênçãos para nós. Um abraço, a paz do Senhor Jesus.
0: Amém, glória a Deus. Louvado seja o nome do Senhor. Lembrando mais uma vez, daqui a pouquinho, às 15 horas, nós teremos Vinde a Mim.

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1: O Espírito Santo tem pelo menos 10 concursos e processos seletivos abertos para contratação imediata e formação de cadastro de reserva. São oportunidades para diversos cargos e níveis de escolaridade, com salário que chega a R$ 4.400 mensais. Uma das seleções é a do Conselho Regional de Farmácia do Espírito Santo, que oferece 30 vagas para o cargo de advogado, sendo uma para preenchimento imediato e 29 para formação de cadastro de reserva. O salário é de R$ 3.000 reais, além de outros benefícios. As inscrições podem ser feitas até o dia 5 de outubro. A Irmandade da Santa Casa de Misericórdia de Vitória anunciou um processo seletivo para a contratação de rádio operador com exigência de nível médio completo. O salário é de R$ 2.200, mais auxílio alimentação de R$ 30 por plantão. A carga horária é de 30 horas semanais em escala de plantão 12 por 60, ou seja, 12 horas de trabalho por 60 de descanso, em turno diurno ou noturno. Na Prefeitura de Marataízes, no sul do estado do Espírito Santo, as inscrições abertas são para o processo seletivo público que visa preencher 37 vagas de agente comunitário de saúde. Cargo voltado a profissionais do ensino médio. O salário é de R$ 3.200. A Universidade do Estado de Santa Catarina abriu 941 vagas para cursos de graduação em 10 cidades do estado no vestibular de verão 2027. As inscrições vão até o dia 8 de outubro. Já a prova presencial será aplicada em 29 de novembro.
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3: Hoje vamos compartilhar uma dica muito importante. Você sabia que o lazer da dona de casa é fundamental para recarregar as energias e cuidar da saúde mental? A chave é separar momentos em que a obrigação fique em segundo plano, onde você encontra algum hobby que lhe agrade e lhe traga bem-estar. Exemplos: ler um livro, tomar um cafezinho com as amigas, caminhar na praia. Com dicas assim, você trará leveza para a sua rotina diária.
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5: Olá, ouvintes da Rádio Manaim. Eu sou Andréia Talma e vamos falar com a psicopedagoga Eveline Ataídes. O tema de hoje é transtorno de espectro autista. Quais são os sintomas?
6: Olá, ouvintes da Rádio Manaim.
7: Olá, Andréia.
6: O transtorno de espectro autista é uma condição que afeta o desenvolvimento neurológico e tem uma gama de características variáveis, como a dificuldade de comunicação, interação social, o atraso na linguagem, o desenvolvimento motor, uma hipersensibilidade sensorial e outros comportamentos repetitivos. Lembrando que a palavra espectro remete a essas variáveis, porque cada indivíduo apresenta comportamentos singulares, podendo ter em maior ou em menor grau. Os principais sintomas do espectro autista é a dificuldade de comunicação social, não se relacionar com pares da mesma idade, tem dificuldade em interagir com crianças da mesma idade, o atraso da linguagem, demora a falar, uma fala tardia, não realizar o contato visual ou pouco contato visual com adultos. É uma criança que gosta de movimentos repetitivos. Ela tem dificuldade em compreender as emoções e reagir em coerência com o contexto daquilo que ela está vivenciando. É uma criança que não se adapta bem a mudanças de rotinas. Geralmente não atende quando é chamada pelo nome. Mas é importante lembrar aos ouvintes que nos estão agora ouvindo pela Rádio Manaim. Esses sintomas isolados não nos indicam nada. Se você perceber algum atraso no desenvolvimento do seu filho, deve ser procurado o pediatra, que fará uma avaliação mais minuciosa de acordo com o histórico da criança.

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2: Pacientes em tratamento contra câncer de pulmão pelo Sistema Único de Saúde, o SUS, terão acesso a partir de outubro a 3 novos medicamentos: Brigatinib, Gefitinib e Durvalumab. Segundo o Ministério da Saúde, os remédios serão incluídos na rede pública por meio de uma política federal de assistência farmacêutica oncológica. O Ministério estima que muitos pacientes sejam atendidos com os três medicamentos. Consideradas terapias de alta tecnologia, as medicações podem custar até R$ 643 mil por ano na rede privada. O Brigatinib e o Gefitinib são terapias alvo-orais, ou seja, atuam diretamente em alterações específicas das células cancerígenas. Segundo o Ministério da Saúde, os medicamentos podem ser administrados na casa do paciente e apresentam menor incidência de eventos adversos em comparação aos esquemas convencionais de quimioterapia. Já o Durvalumab estimula o sistema imunológico a combater os tumores cancerígenos. O medicamento é indicado para pacientes com câncer de pulmão em estágio 3, que não podem ser tratados com cirurgia. Os três remédios serão financiados integralmente pelo governo federal a partir da implementação da assistência farmacêutica oncológica, criada para ampliar a oferta de tratamentos pelo SUS. A estimativa é de que mais de 100 mil pessoas sejam contempladas pela assistência farmacêutica oncológica, com orçamento anual de R$ 2,1 bilhões.
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4: Impulso, comparação e ansiedade quebram mais pessoas do que crises econômicas, você sabia? A Bíblia fala muito sobre domínio próprio. Educação financeira também é disciplina emocional. Dica prática: evite decisões financeiras quando estiver emocionalmente abalado ou muito empolgado. A calma protege o bolso. Lembre-se sempre: quem planeja tem futuro, quem não planeja tem destino.
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0: a mim, todos os que estáis cansados e oprimidos, e eu vos aliviarei. Evangelho de Mateus, capítulo 11, versículo 28.
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0: O convite do Senhor é para que nós o busquemos. A partir de agora, ore ao Senhor, e Ele ouvirá a sua súplica. Ele aceitará a sua oração. A palavra nos garante isso.
1: O Senhor já ouviu a minha súplica. O Senhor aceitará a minha oração. Salmo 6, versículo 9.
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2: Louvado seja o nome do nosso Senhor Jesus. 3:04. Nós estamos dando início a mais uma edição do programa Vinde a mim. A partir desse momento, um grupo de intercessão se forma daqui da Central de Comunicações, em Taparica, Vila Velha, em todo o mundo, onde irmãos estarão orando uns pelos outros. Nós iremos colocar

0: pedido de cada irmão diante do Senhor, e os irmãos estarão orando uns pelos outros. E você que está nos ouvindo, que ainda não participou, nunca participou, você pode participar mandando também o seu pedido de oração. Nós vamos passar aqui um número de WhatsApp para você participar. É o 27981710048. 27981710048. Nós vamos apresentar diante do Senhor. Não deixe de mandar. O Senhor tem uma bênção para nós. Faça o seu pedido de oração. Por aqui conosco, pastor Luiz Carlos Ribeiro Nunes e também ungido Elidivaldo Caldeira. Paz do Senhor, queridos.
1: A paz do Senhor, Faé. A paz do Senhor, pastor Luiz Carlos Ribeiro Nunes.
2: Amém.
1: A todos que nos ouvem no Brasil, no exterior, você no seu local de trabalho, no seu lar, a todos a paz do Senhor Jesus.
2: Amém, amém. A paz do Senhor, Deus Faé, ungido Eli. Nossos irmãos, amigos, ouvintes, conectados conosco nessa tarde para mais um Vinde a Mim, esse grupo de intercessão que tem sido uma bênção na vida de muitos. Em especial, temos recebido muitos relatos de experiências. A irmã até me disse assim: passou só o fato do Elias Faé ler o meu pedido, já recebeu uma bênção. Louvado seja Deus, né? Eu disse para ela: minha irmã, o assunto da irmã, né, a causa da irmã foi assunto na rádio, mas também na eternidade. Por isso a vitória chegou.
1: Ai, Jesus.
2: Essa é a nossa bênção, né, Elias?
0: É verdade. Louvado seja o nome do Senhor. Mas claro, aos irmãos, tem aqueles que estão, né, às vezes no trabalho, às vezes está em casa, está numa fazenda, está cuidando de uma situação, não tem como fazer o pedido de oração. Passa no pensamento que o Senhor vai ouvir. E não vai ser só porque o irmão Elias leu, que o pastor intercedeu, né? Porque o Senhor, né, pastores? É, pastor e ungido. O Senhor, ele sabe de todas as coisas. Ele lê até o nosso pensamento.
2: Glória a Deus, isso é verdade.
0: Amém. Louvado seja o nome do Senhor. Nós vamos dar início e nós vamos participar de uma oração de clamor e depois um louvor de clamor. Nós vamos participar também aí, dar-se a início aos pedidos de oração.
2: Louvado seja o nome do Senhor, queridos irmãos, amigos, ouvintes, vamos nesta hora proceder com o clamor e te convidamos, se possível, feche seus olhos, aqueles que puderem, né, dobrar os joelhos. Vamos nesse momento orar ao nosso Deus e suplicar a presença dele conosco nessa tarde. Senhor Deus e Pai, nós clamamos pelo poder e a vida que há no sangue de Jesus. E nesse instante, lembramos o sacrifício da tarde, momento este em que, ali na cruz do Calvário, o Senhor entregou a si mesmo por cada um de nós. Projeto maravilhoso que nos redime, nos coloca novamente acesso à tua eternidade. Pedimos a Deus a tua presença conosco, para nos trazer descanso, especialmente aos teus servos que já interagem conosco, com as suas lutas, suas provas, batalhas.
0: Amém, Senhor, tem misericórdia.
2: Nós temos o Senhor como nosso auxílio. Sê conosco, ao clamor que fazemos, em nome de Jesus. Amém.

0: Glória a Jesus, louvado seja o nome do Senhor. Nós vamos a partir de agora dar início ao período de oração, aos pedidos de oração, de intercessão. O Gido ali de volta, querido, fique à vontade para dar o início.
1: Amém. Vamos estar orando em favor da nossa irmã Fernanda, né? Ela é de Maricá, no Rio de Janeiro. É nossa irmã Maria Genesi, né, que é sua mãe. Ela está internada em estado grave, ela aqui, né? Vamos orar para que o Senhor ele possa fazer o milagre, né? Operar o milagre na vida dela. E minha irmã Fernanda, quem opera o milagre é só o Senhor. É só o Senhor e opera o milagre. E nós servimos ao Senhor. Então nós estamos descansar no Senhor, né? Ele é que opera o milagre, nós servimos a Ele, então nós temos tudo, né? Também oração, né? Para nossa irmã Marilene, né? Ela mora fora do país, né? Para que o Senhor possa dar uma bênção na sua vida e que assim também ela possa descansar no Senhor. Nossa irmã Hilda, São Mateus, está com sintomas da fibromialgia, né? E tem passado por dores, por dificuldades, que ela nem consegue trabalhar, né? Precisa passar uma perícia para que eu faça uma avaliação e que ela possa, né, receber os cuidados em casa. Vamos orar, irmã Hilda, para que o Senhor possa abrir as portas e que o nome do Senhor seja glorificado na vida da irmã. Oramos, Senhor, nesta hora. Batemos mais uma vez na porta da graça e apresentamos aqui os nossos irmãos, nossa irmã Maria Genesi, o estado que ela se encontra. Nós cremos num Deus que pode operar milagres, num Deus que pode restaurar e que pode colocar a tua serva de pé na tua presença. Pedimos que a ação do teu Espírito Santo seja sobre a tua filha e que cumpra-se a vontade do Senhor.
2: Amém.
1: E que os familiares possam entender isso, né? A irmã Fernanda, os demais familiares, possam descansar no Senhor. Na vida do servo, nós somos governados pelo Senhor.
2: Governado.
1: O Senhor que governa todas as coisas, direciona todas as coisas. E isso nos traz confiança em que o Senhor tem o melhor para nós.
2: Glória a Deus.
1: Abençoa as famílias, dê força, alimenta a fé no coração sobre os teus servos e que o Senhor possa preservá-los na tua presença. Nossa irmã Hilda, também abençoa a tua serva, meu Senhor, cessa as dores, opera uma bênção, meu Senhor, na mente, no coração da tua filha, que ela possa descansar no Senhor, sabendo que o nosso Deus, ele é justo em todas as coisas. Oramos pedindo assim as tuas bênçãos, em nome do Senhor Jesus. Amém.
2: Louvado seja o nome do Senhor.
0: Amém. Antes do pastor Luiz orar, pastor, amém, deixa eu fazer um pedido de oração aqui. Pedido de oração, né? Eu peço aos irmãos, às igrejas que estejam orando pela saúde da Helena Nicos Venturim. A Helena, ela é uma criança, ela é neta da nossa querida irmã Érica, ali da ICM América 1, exatamente, aqui do município de Serra, né? E a Helena, essa criança, está precisando de uma bênção do Senhor. Os irmãos estejam orando por ela,

0: para que o senhor possa estar dando uma bênção. Deixa eu pedir também, pastor, uma intercessão também, né? E que os irmãos estejam orando pela saúde da irmã Edna Martins.
1: Isso.
0: Né? A Edna, o senhor conhece bem, foi sua ex-ovelha, né?
1: Exato.
0: A nossa irmã Edna Martins ali, aqui do Espírito Santo, da cidade de Pinheiros.
1: Exato.
0: Né? Cidade de Pinheiros. A irmã, ela no dia 5, próximo agora, né? Ela será submetida a uma cirurgia ocular. Né? O procedimento será aqui em Vitória, ela se deslocará de Pinheiros, estará aqui para fazer esse procedimento aqui em Vitória. Então, orar pela irmã Edna, por essa cirurgia ocular e também pela criança Helena.
1: Amém.
0: Helena Nicos Venturim. Helena Venturim está necessitada de uma bênção da parte do Senhor.
1: Louvado seja Deus.
0: Amém.
1: Amém. Louvado seja Deus. Também temos aqui alguns pedidos. Clamor de uma mãe aqui, não quer se identificar e pede também pelo filho, livramento para a vida dele, de investidos, e para que Deus lhe dê uma experiência. Também um outro pedido, sou Gabriela, ela pede aqui oração pelo esposo, dessa família. Segundo ela, o esposo está afastado da presença do Senhor, precisa de uma libertação, está passando por batalha no serviço e também espiritual. Amém. Vamos orar para que ele seja despertado para voltar aos pés do Senhor. Boa tarde, Pai do Senhor. Maria Gomes, de Itamaraju, Bahia. Um abraço aos irmãos de Itamaraju. Durante um longo período estivemos ali dando assistência. Irmãos queridos, lugar onde a obra muito prosperou. Ela pede oração pela vida da sobrinha, Lorena. Ela passou por uma cirurgia, segundo ela aqui. O caso é muito complicado, mas ela crê que Deus vai operar. Ela pede os irmãos estejam orando pela vida dela, né? Da Lorena, que se encontra hospitalizada ali na Bahia, né? Em Teixeira de Freitas. Orar para que Deus esteja à frente. Amém. Nós vamos fazer um clamor, né, por esses motivos que falamos, também aqui os motivos que o Faé também nos passou, a Helena, e também a nossa irmã Edna, né, passará por uma cirurgia. Oramos a Deus e suplicamos de Ti, Deus Pai, pelo sangue de Jesus, uma bênção por esses irmãos que necessitam, Senhor, de uma bênção. Este filho que precisa de uma experiência com o Senhor. Uma experiência para que ele firme os pés na rocha. Senhor, livra ele. Pedimos pela Helena, Senhor. Esta síndrome que a tua servinha tem, às vezes é um mistério para os médicos, para os homens, para a ciência, para a medicina, mas não para o Senhor. Que pode, ó Deus, operar, trazer paz, alegria, uma bênção ali para a pequena Helena, também toda a sua família. Que seja uma experiência da presença do Senhor. Pela Gabriela também, que pede pelo esposo que está afastado. Senhor, toca nesta vida, trazendo a restauração da fé, da comunhão. Senhor, que este teu filho, ele possa retornar aos pés do Senhor. Também a Maria Gomes de Itamaraju, que pede clamor aqui pela Lorena, que está internada, passou por um procedimento. Segundo ela, o caso é complexo, mas o Senhor é o médico dos médicos. O Senhor possa estar dando a tua filha ali, Senhor, fé, e dando para nós que estamos aqui orando uma experiência também, no poder do sangue de Jesus. Pedimos também, Senhor, uma bênção em favor da nossa irmã Heloísa. A tua serva tem passado por enfermidades, doença degenerativa, tem sido assistida pela família, tem recebido todos os cuidados, mas a enfermidade tem acometido a tua filha cada dia mais com debilidade.

0: que eu possa operar, Senhor, dando a ela uma bênção de restauração, para que a tua filha possa, ó Deus, glorificar o teu nome. Eu clamo que fazemos assim, em nome de Jesus. Amém.
1: Amém, Senhor. Oramos, Senhor, também nesta hora, suplicamos uma bênção aos nossos irmãos com causas na justiça, que necessitam de um recurso, já fizeram, Senhor, aquilo que tinha que ser feito. E agora aguarda a resposta do Senhor, sabendo que o Senhor, Ele é o justo juiz e o nosso justo advogado, que pleiteia as nossas causas. Pedimos que o Senhor possa abençoar o teu servo, ali em Caravelas, na Bahia. Ele está com essas situações diante do Senhor, necessitando, Senhor, de um milagre, de uma bênção, de uma intervenção do Senhor. Opera, meu Senhor, uma bênção em favor do teu servo que não quis se identificar, mas que o Senhor possa cessar as dores, o incômodo, naquilo que é a sua necessidade. Opera grandemente uma bênção, meu Senhor, também na tua serva, que está em recuperação de uma cirurgia e ouvindo a Rádio Manaim. Sustenta assim a tua serva, meu Deus. Que a cada dia o seu coração possa estar assim, nos cultos. Porque estamos em um culto, Senhor, onde o Senhor está operando maravilha em nosso meio. Nós amamos o culto. Nós sentimos esse apreço maior quando estamos na tua presença. Abençoa também o nosso irmão Maurílio de Paula, e completa mais um ano de vida na presença do Senhor. É aqui as felicitações da igreja que teu servo está reunindo, em Contagem, Minas Gerais. Sustenta cada dia o teu filho, meu Senhor, seu diaconato, dê graça ao teu servo, meu Senhor, na busca incessante, aperfeiçoa a obra do Senhor na sua vida, os dons espirituais, no cuidado, no zelo da casa do Senhor, sabendo ele que o maior presente ele já recebeu, que é a coroa da vida eterna, é a salvação da sua vida, que está à sua disposição. Continue se abençoando os teus servos. Oramos em nome do Senhor Jesus.
0: Amém.
1: Amém.
0: É Jesus. Louvado seja
1: Jesus. Glória a Deus. Deixa eu mandar um abraço aqui a Gabriela Brandão, que é a esposa do nosso querido diácono Otávio. Mamãe do João Otávio, fez aniversário ontem da ICM América, ali no município de Serra.
0: Maravilha.
1: Então, parabéns, um abraço aí a Gabriela Brandão, ao nosso querido Otávio, ao João Otávio também, e estão ligados na programação da Rádio Manaim, que o Senhor abençoe muitíssimo. Aproveitar aqui também, queridos, e mandar um abraço para a irmã Cida Souza, né? Ela pediu oração por ela, porque ela vai fazer aniversário amanhã, né? A gente já manda um abraço para ela, né? Ela é da igreja do bairro Cidade do Sol, em Juiz de Fora, ministério do pastor José Carlos, pedindo oração pela sua vida. Amanhã é o seu aniversário, né? Que o Senhor possa estar abençoando a vida dela, a irmã Cida Souza.
0: Glória a Deus. Amém. Temos aqui também um pedido também da CM Morada do Sol, mas agora Teresina, né? Piauí.
1: Isso.
0: É, peço oração em favor da minha saúde física, mental e espiritual, para que Deus me cure, né? E ele coloca aqui erisipela, insônia, para que o Senhor possa dar uma bênção, né? Libertação de medos, né? Para que ele possa fechar os olhos e dormir. É, meu irmão, é o Senhor que vai operar isso, colocar em ordem seus pensamentos e te conceder a paz. Vamos orar por isso. Os medicamentos que tem tomado, né, possam ter o efeito, e para que Deus lhe dê fé para prosseguir. Meu irmão,

0: prossiga firme no Senhor. Você tem um alvo, o alvo é a eternidade. Esse você não pode perder, né? Nós vamos estar orando também. Também um outro pedido aqui, Fernando de Marcílio 4, peço oração, socorro para Deus, né? Posso operar, ela está aguardando próteses, né? Está na justiça, o juiz precisa, né, orientar, liberar o perito, né, para mandar essa liberação. Uma tem sofrido, espera, tem sido dolorosa. Nós vamos orar, minha irmã. Tudo no tempo do Senhor, né? O Senhor vai prover. A paz do Senhor, meu nome é Ana. Ana Paula, sou de Alagoas. Ela pede oração pela sua saúde espiritual e por uma cirurgia que em breve ela precisa fazer. Para que o Senhor abra as portas e para que dê tudo certo. Já deu, meu irmão, porque o Senhor, Ele cuida dos seus. Vamos orar por esses motivos. Senhor, nós voltamos a bater na porta da graça, clamando por essas necessidades. Senhor Francisco, do Piauí, que precisa de uma bênção, sua saúde física, mental, espiritual, o Senhor cuida dele. Que não falte a fé, o equilíbrio emocional, Senhor, sua saúde psicológica também, cuida dele, Senhor, opera. Abre as portas, que a medicação que ele tem feito uso tem o efeito desejado, esperado. Meu Deus, também oramos pela Fernanda de Marcílio 4, esse processo, já temos aqui tido ao menos 2 ou 3 momentos em que oramos por esse motivo. Nós cremos que ao batermos na porta da graça, o Senhor vai atender. A Deus, por certo, a necessidade da tua filha, abrindo essa porta, Senhor, que ela possa alcançar muito mais do que ela pretende. O Senhor é aquele que pode operar. Também oramos pela Ana Paula de Alagoas, pela sua vida espiritual e por essa cirurgia que ela precisa passar. O Senhor possa abrir as portas e preparar todas as coisas. Meu Deus, nós confiamos a Ti. Esses motivos, nós assim oramos em nome de Jesus. Amém.
1: Amém. Também oramos, Senhor, nesta hora e suplicamos uma bênção a nossa irmã Francisca, de Contagem, Minas Gerais, que está com seu neto Rafael internado. Pedimos uma bênção na recuperação de sua saúde, os efeitos da medicação, a paz, a alegria do teu Espírito Santo, possa também ser com tua serva, dando a ela o descanso, meu Senhor, sabendo que o Senhor tem cuidado dos seus.
0: Glória a Deus.
1: Pedimos uma bênção, meu Senhor, na recuperação sobre teus filhos, meu Deus, e que esse momento sejam para a família uma experiência em um Deus que pode todas as coisas. Abençoa, Senhor, o lar, a família, acrescenta a fé neste momento, no coração sobre os teus servos. Abençoa também, Senhor, a nossa irmã que não quis se identificar. Ela está passando por um momento de dores, 3 hérnias de disco que precisam serem tratadas. Não tem conseguido trabalhar, a avaliação médica está sendo feita e ela aguarda um novo laudo para que ela possa, Senhor, tratar da sua saúde. Porque precisamos estar bem, Senhor, para realizar, Senhor, a tua obra. E a tua serva tem realizado os convites, né, aos seus vizinhos, ela tem feito, e ela suplica uma bênção aqui também, até para um vizinho seu, que já está caminhando com o Senhor, a esposa tem ido, mas o esposo ainda resiste. E sabemos que o Senhor, Ele vai operar uma bênção neste lar. E este lar vai ser completo na presença do Senhor. Senhor, tira os impedimentos, meu Senhor. Tira tudo aquilo que impede a Tua palavra, Senhor, de entrar no coração dos Teus filhos. Os vícios, meu Senhor, os costumes, daquilo que é tradição, para que os Teus servos possam servir ao Senhor. Nós cremos no milagre, Senhor.

0: a nossa irmã crer no milagre do Senhor. E que Deus vai agir nessa família. E essa família vai pertencer ao Senhor. Opera grandemente uma bênção. Também, Senhor, a libertação de uma família que não quer se identificar. Tem passado, Senhor, por dias difíceis. Já serviram o Senhor, mas hoje estão distantes da presença do Senhor. Há muitos filhos, Senhor, há muitos familiares nossos, distantes do Senhor. Tiveram uma experiência, mas por um instante, e se afastaram do Senhor. A promessa do Senhor, ela vai se cumprir.
1: Amém.
0: Nos lares. Os nossos filhos vão sim servir ao Senhor. Opera uma bênção, meu Senhor. Ouça aqui, Senhor, oração, clamor dos teus servos, das famílias, meu Senhor, que suplica uma bênção em favor dos seus filhos. A saúde física, a saúde psicológica, saúde espiritual, renova, Senhor, na tua presença. Lembramos aqui da nossa irmã Fabiana, Joaquim, Ana Clara, que precisam, Senhor, também de um socorro do Senhor nos seus lares. Opera uma bênção, meu Senhor. Aperfeiçoa a obra do Espírito Santo no coração sobre teus filhos. As lutas têm sido grandes, mas maior tem sido um Deus que é Deus conosco. É um Deus de perto, é um Deus que tem socorrido a vez sobre teus filhos. Abençoa os lares, oramos em nome do Senhor Jesus.

0: Louvado seja o nome do Senhor, agora 3:36. Agora deixa eu dar paz do Senhor, com alegria no coração, a nossa irmã Bruna Fernandes, que é aqui do bairro de Aribiri, Vila Velha, né? A irmã definiu, irá descer as águas, né? Que o Senhor dê a ela uma grande experiência ali, né? O Senhor deu uma experiência na vida dela, em um momento de definição, né? É um momento lindo, um momento maravilhoso, né? Louvado seja o nome do Senhor pela vida da Bruna Fernandes. Louvado seja o Senhor, né? Por ter resgatado a vida da Bruna Fernandes, né? Que é um resgate, né? Na alma do homem, né? Um momento maravilhoso ali de definição, de ali falar ao mundo inteiro a sua vontade de seguir ao Senhor Jesus, de estar na tua presença, de ser fiel a Ele até o dia em que o Senhor virá buscá-la ou virá buscar a todos, né? Louvado seja o nome do Senhor.
1: Criatura só em Jesus.
0: A nova criatura, né?
1: Sabeis, pois, que o Senhor separou para si.
0: É verdade.
1: Aquele que é querido por isso. Ser separado do Senhor. Bruninha, né? Nossa amiga. É, feliz com essa notícia muito boa.
2: A melhor decisão que ela tomou nessa vida, né? Foi
0: a melhor coisa.
2: Não, entregar sua vida aos pés do Senhor.
0: Amém. Jesus. Vamos continuar com os vamos fazer o seguinte, eu toquei um louvor, a gente ia começar aqui, mas eu estou na hora de ter um compromisso aqui. Eu tenho um compromisso com a Rádio Manaim em Minas Gerais, de tocar esse intervalo comercial. 3:16 e a gente volta.
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4: A conta de água vai ficar mais cara para moradores de 52 cidades do estado do Espírito Santo a partir deste mês de setembro. O reajuste de 6,99% vale para todos os municípios que têm os sistemas de água e esgoto ligados à Companhia Espírito Santense de Saneamento, a CESAN. O percentual foi aprovado pela Agência de Regulação de Serviços Públicos do Espírito Santo por meio da Resolução número 107, de 30 de julho deste ano. A resolução traz o resultado da segunda revisão tarifária periódica da CESAN. Esse valor é referente apenas ao primeiro ano do ciclo. Segundo a resolução, a tarifa passa de 5,84 por metro cúbico para 6,25 por metro cúbico. E há uma trajetória de diferimento prevista para os dois anos subsequentes. Ou seja, novos aumentos devem ocorrer em 2027 e 2028. A nova resolução também muda as regras da chamada taxa de disponibilidade. Ela é cobrada de imóveis que não estão ligados à rede da CESAN, mas que ficam em ruas onde a rede de esgoto já está disponível para a ligação. Pelo novo texto, mesmo que o imóvel tenha fossa, a cobrança passa a valer quando a ligação for considerada factível, com viabilidade técnica e econômica. A resolução estabelece ainda que o pagamento da taxa não elimina a obrigação legal de conectar o imóvel à rede pública. Nos casos em que for comprovada inviabilidade técnica ou econômica da ligação, a cobrança não será devida.
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0: Louvado seja o nome do Senhor, queridos irmãos, amigos, ouvintes, vamos retornar aqui com os nossos motivos de oração. Nossa irmã Isabel, um abraço, irmã Isabel, ali da ICM América, na Serra. A irmã pede oração na próxima segunda-feira, ela vai fazer um exame, né? E para a noite, numa clínica, pede oração. Vamos estar orando, minha irmã. Meu nome é Samir. CM Jardim Itália, Chapecó. Peço oração, né? A igreja vai ter uma consagração, a igreja, né? CM Bernardo Irigoyen, Argentina, dia 3 ou 10, e para que o Senhor dê uma bênção a ele também na vida profissional, ele vai fazer, né, um processo, né, seletivo também. É, na área de vendas, né? E também por uma audiência que ele terá no dia 7 do 10, né? E que Deus possa dar uma bênção. Amém, meu irmão? Vamos estar orando, Samir. Eu não quero me identificar, peço oração pela minha filha. Ela está com uma lesão no cérebro, causando dificuldade de andar, e ela precisa de um milagre. Amém, meu irmão? Está orando, sim. A paz do Senhor, irmãos, Luciana Guerra, de Ibirité, Minas. Gostaria de pedir oração pela nossa irmã Selma, da igreja de BH Independência 2. Nossa irmã fará uma cirurgia dia 2 de outubro e precisa das nossas orações. Oremos, Senhor Deus e Pai, pedimos no poder do sangue de Jesus, por esses motivos, os teus servos aqui mesmo puderam expor, Senhor. Irmã Isabel, esse procedimento, esse exame, Senhor, dê uma bênção. Que acima de qualquer diagnóstico, haja uma operação do Senhor. Também, ó Deus, pedimos pelo Samir Chapecó, uma bênção pela vida do teu filho profissional, esta causa na justiça também, essa necessidade, também pela consagração da igreja, possa dar uma bênção a Deus. E oramos também por este familiar que pede pela filha, né? Um pai, uma mãe, mas que intercede, está com uma lesão no cérebro e já com dificuldade de andar, que o Senhor possa operar. Uma bênção, Senhor, que ela precisa de um milagre. Também Luciana Guerra, de Ibirité, vem pedir oração pela irmã Selma. Nossa irmã, ela vai fazer uma cirurgia dia 2 de outubro. E precisa de uma bênção. Oremos. Senhor, pelo sangue de Jesus, pedimos a Deus uma bênção em favor desses motivos. Senhor, que os teus servos possam estar sendo agraciados, ó Deus, com a bênção do Senhor. Opera com poder e graça. Oramos em nome de Jesus. Amém.
1: Amém. Oramos também, Senhor, para nossa irmã, pedir oração da nossa irmã Itamira, em favor da nossa irmã Darielma de Carvalho. Ela está no processo da quimioterapia, Senhor, tratando, mas pedimos, meu Deus, que o Senhor venha fortalecer a tua serva. Tem sido um tratamento doloroso, sabemos que é muito difícil, Senhor, mas contamos com a força dos teus braços.
0: Aleluia.
1: Que tem nos sustentado na tua presença. A cada dia, meu Senhor, vai operando, meu Deus, na vida do Senhor.

0: servo, esse momento, meu Senhor, essa experiência, Senhor, mas que o Senhor venha fortalecer os familiares, dando paciência, meu Senhor, nos cuidados, e que ela possa conseguir vencer, Senhor, a cada dia, sabendo que ela é dependente da bênção do Senhor sobre a sua vida. Abençoa o lar, a família, meu Senhor, em todo o tempo. Esse período, Senhor, período, Senhor, aprova, mas sabendo que o Senhor tem sido com os teus filhos. Abençoa também o local de trabalho, nossa irmã Juliana. Meu Senhor, sabemos que a tua serva precisa do seu trabalho, precisa, Senhor, do sustento. Ainda precisamos, Senhor, dos recursos que esta vida oferece, mas sabemos que em um tempo breve não dependeremos mais, porque estaremos com o Senhor na tua eternidade e para sempre descansaremos nos teus braços. Abençoa também, Senhor, nossa irmã Suzana Soares de Afogados, no Recife. A tua serva tem sido participante, assídua conosco nos programas da Rádio Manaim. E ela pede oração, meu Senhor, por sua filha, a Bruna, que se encontra afastada da presença do Senhor. É uma experiência, tua filha, meu Senhor, fala o seu coração, meu Senhor, em meio aos louvores, a palavra, o momento que for falar do Senhor, honre, Senhor, as palavras, Senhor, da tua serva, para que assim o nome do Senhor seja glorificado na vida da Bruna, que ela possa encontrar esse caminho de volta, o caminho da salvação, que é o Senhor Jesus. Oramos pedindo, Senhor, que a tua serva, ela possa ser sustentada no Senhor. Ela coloca aqui que não vai desistir das orações. E está certo. Não podemos desistir das orações em favor dos nossos filhos. Alcança, meu Senhor, aqueles que estão distantes do Senhor nesta tarde. Faça eles lembrarem, meu Senhor, do grande benefício que é estar na tua presença, servindo ao Senhor. É o benefício da salvação. Oramos pedindo assim as tuas bênçãos, em nome do Senhor Jesus.
1: Amém.
0: Amém, Senhor.
1: Louvado seja o nome do Senhor. Temos aqui também mais alguns motivos. Sou de Viçosa, Minas Gerais, né? Não quero me identificar, peço oração para que o Senhor continue tirando, né? Coloca aqui, né, questão do fórum, né? Vemos que é algo relacionado ao processo, né, no fórum. E ela coloca aqui, um pedido de divórcio, né? O marido pediu na última audiência. Tinha consultado o Senhor para ir no Manaim, dia 4 de setembro, o Senhor permitiu. Logo na semana seguinte, o Senhor veio aqui para que ela comparecesse no fórum, exatamente no dia da viagem. Mas ela mandou uma justificativa para o juiz, né, junto ao advogado. Ele aceitou a justificativa, ela viajou tranquilamente, mas até o momento ela não sabe o que sucedeu. Pede o Senhor opere, né, uma bênção pelo lar dela, pela restauração do casamento. Vamos orar, né? Paz do Senhor, me chamo Catiele, né? CM de Barroso, Minas Gerais. Pede oração, vai começar um novo emprego amanhã. Glória a Deus.
0: Amém.
1: Orar, meu Deus. Posso te abençoar. Peço oração para minha irmã, também que é irmãos. Peço oração para mim. Hoje fez um mês que perdemos o sobrinho, o filho mais velho dela. O coração dela está sangrando. Tristeza e saudade. Amém. Vamos estar orando, sim. Senhor, pedimos pelo sangue de Jesus, por esses motivos, Senhor. Essa irmã que tem enfrentado essa batalha da separação, decisão tomada pelo esposo, ela crê que o Senhor pode restaurar. Senhor, opera. Colocando em ordem, Senhor, os pensamentos, não sabendo, mas por certo, há uma família por trás, esposa, filhos, só posso operar uma bênção, Senhor. Também pela Catiele, pede oração, porque vai amanhã começar um novo emprego. Senhor, dê a ela graça, que ela venha e ter sucesso nessa empreitada. Também que a irmã hoje fez um mês que perdeu o filho, né, esse sobrinho.

0: possa operar, Senhor, confortando os corações. Sabemos que tudo para nós muitas vezes está encoberto, mas o Senhor é aquele que tem a palavra certa. Nós oramos assim, em nome de Jesus. Amém,
1: Senhor. Senhor, nós suplicamos uma bênção em favor de uma família. Ela não quis se identificar, mas coloca a vida dos seus filhos diante do Senhor, suplicando ao Pai livramento da investida na vida dos teus filhos. Um deles está se preparando para o casamento, meu Senhor. E sabemos que o casamento é algo divino do Senhor. O Senhor tem prazer em abençoar os casamentos, e o oposto, ele sabe disso. E ele tenta desfazer de tudo aquilo que o Senhor criou. Pedimos livramentos, meu Senhor. Repreenda pelo poder do sangue do Senhor Jesus.
0: Amém.
1: Essas investidas na vida dos teus filhos. E prepara, Senhor, uma porta de emprego para o nosso irmão Felipe, que é um dos filhos, para que ele possa, meu Senhor, honrar os seus compromissos, os seus sonhos, projetos, venham ser realizados. Abençoa também uma serva do Senhor que não quer se identificar. Ela coloca que está desanimada em orar ao Senhor, mas ela reconhece a grande bênção do Senhor na sua vida. Está desanimada com o trabalho, desanimada com o seu lar, com o seu companheiro, e toda essa situação tem causado nela uma frieza espiritual. E suplicamos que o fogo do teu Espírito Santo venha ser agora, meu Senhor, no lar, na vida, no coração da tua serva. Pedimos uma bênção, meu Senhor. Repreenda toda a investida, Senhor. Que o lar da tua serva venha ser um lar de bênção na tua presença. Suplicamos, meu Senhor, que o Senhor possa, de uma maneira especial, abençoar a vida da tua serva. E que essa situação seja revertida. E que o nome do Senhor, a tua obra, ela venha a ser reavivada no seu coração. A nossa irmã também, Luciana, de Marataízes, ela suplica uma bênção ao seu companheiro, Renato, por ser também um servo. Está sofrendo perseguições no seu local de trabalho, é um professor. Vivemos momentos difíceis, complicados, mas sabemos que ao lado do servo do Senhor está o Senhor justificando todas as nossas questões. Abençoa, guarda o lugar de trabalho do teu filho, justifica o teu servo, meu Senhor, dê a ele, Senhor, dê a ele livramento. Oramos pedindo assim a tua bênção, em nome do Senhor Jesus. Amém.
0: Amém. Louvado seja o nome do Senhor. Temos aqui também mais alguns motivos. Irmãos, sou Adriana de Souza de Laranjeira Serra. Gostaria que orasse por ela. É? Perdeu a mãe, né, que faleceu. Ela é filha única, né? Teve algumas dificuldades, né? Que o Senhor possa dar a ela uma bênção, né? Libertar da tristeza e orar pelo seu local de trabalho. Louvado seja o nome do Senhor. Ela manda aqui um abraço para o ungido ali de volta, e também pela esposa, né? Aliás, ela fala aí, Adriana Andiara, esposa de Wellington. Também Gilberto Nogueira dos Anjos. Depois de muitos anos, esteve entre o mundo e o Senhor. Resolveu se batizar, foi uma festa maravilhosa. Quer pedir oração pelos filhos, todos são especiais, 3 filhos. E também pela vida da Débora Vitória, né, que são os filhos Luciano e João Guilherme. Minha esposa, né, Nezilda Garcês, mãe, e minha mãe, né, ele fala, irmãos e amigos, todos os dias peço, né, e glorifico a Deus por ter me dado essa família especial, né, em especial o dia do seu batismo. Então vamos estar orando, meu irmão, para que Deus possa te abençoar. O irmão é de Aviso, Linhares, do Espírito Santo. Um abraço, irmão de Linhares. A paz do Senhor, não quero me identificar.

0: ficar. A irmã diz aqui que o marido fizemos um pedido de visto, porém desistimos de ir. Já se passam 4 meses desde a entrega dos documentos e comunicamos à embaixada, né, visto para a viagem, né, a nossa desistência. Porém, não devolveram os documentos até hoje. Restaurando, meu irmão. Talvez seja o caso de ir pessoalmente, né? Senhor, nós oramos, clamando pelo sangue de Jesus, Senhor, pela vida da Adriana, que possa dar uma bênção, confortar o seu coração. A filha teve o passamento da sua mãe, ela é filha única e tem estado com a mente fragilizada. Visita a sua filha, conforta, que ela possa olhar para o céu e ver, contemplar já a vida eterna junto ao Senhor e também dos seus. Estamos aqui de passagem, sabemos, ó Deus, quão difícil é perder um ente querido. Mas o Senhor é aquele que nos conforta. Pedimos também uma bênção para o Gilberto, que o Senhor possa dar uma bênção a ele, firme os pés do teu filho na obra, abençoe os seus filhos, sua companheira, que ele possa, ó Deus, estar a partir deste ato, entrega a sua vida ao Senhor, contabiliza muitas vitórias. Senhor, opera. Também te pedimos, ó Deus, por esta família, questão do visto, os documentos que não foram devolvidos, que eu possa dar uma bênção também aos teus filhos. Ó Deus, assim nós oramos, te glorificando em nome de Jesus. Amém.
1: Bem, nós estamos chegando ao final, são muitas e muitas as necessidades, né? São vários irmãos, temos aqui pedido em oração pela irmã Jéssica Fernanda de Cícero Dantas, na Bahia, né? Que está em tratamento de saúde, uso de cadeira de roda devido a um acidente de carro ocorrido há anos atrás, que o Senhor dê uma bênção à vida dela em nome de Jesus. Pedido de oração também pela instrumentista Fabiola Luiz, irmã de Toledo, no Paraná, né, que deverá passar por cirurgia, retirada de tireoide. Vamos estar orando. Também pedido da irmã Leda Maria, de São João do Meriti, Rio de Janeiro. Amém. Né, pedindo oração para a sua vida, para que o Senhor venha fortalecê-la. Também a sua filha Jéssica, é o lar, né, dela. Ela ainda não voltou ao Senhor, né? O neto Lucas, de 15 anos, pedindo pela a neta mais nova também, de 11 anos, está caminhando. E falta o genro também, a neta jovem e a própria Jéssica, né? E o filho mais velho dela também está pedindo oração também pela vizinha Lúcia, que está com problema de saúde, que o Senhor possa estar abrindo as portas, né, para que o Senhor dê uma bênção. Olha, são muitos os pedidos aqui. Pedido da Ilza, batendo na porta da graça, pedindo oração pelo lar da minha sobrinha Mirelle. Foi criada no berço evangélico, mas cresceu, casou-se, se afastou dos caminhos do Senhor e hoje se encontra enferma, tanto física quanto espiritualmente. Que o Senhor possa ter misericórdia. Tem a Júlia Lohane também pedindo oração. A Tereza, né, de João Pessoa, na Paraíba, pedindo oração pelo bebê da sua neta, né, a sua neta que está completando 10 anos, serva do Senhor, pedindo que o Senhor a abençoe, que ela possa estar servindo ao Senhor com alegria, né, o nome dela é Júlia Lohane, amém. São vários, vários pedidos que a gente não tem como ler todos, né? Mas o Senhor, como nós dissemos, o Senhor sabe quem são, né? Nós teremos um momento de oração agora e depois nós estaremos abrindo o programa Vencendo Vem Jesus e nós teremos uma palavra de esperança. Vamos então, é momento de oração.
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0: Senhor Deus e Pai, nós voltamos a clamar pelo sangue de Jesus. Queremos glorificar o teu nome, ó Deus, por esses instantes que passamos aqui interagindo com os nossos irmãos, suas necessidades.

0: suas provas, suas batalhas, muitos motivos que até mesmo não foram citados, mas o Senhor é conhecedor, o Senhor conhece cada vida, cada coração, ó Deus, que busca a face do Senhor. O nosso clamor é para que não hajam barreiras que impeçam o amor do Senhor. É alcançar esses corações com misericórdia, com graça, ó Deus, com amor benigno. O Senhor opera sobre todos aqueles que depositaram os seus pedidos diante do altar do Senhor. Te louvamos por essa tarde e suplicamos, continua aqui abençoando este veículo que tem levado o Evangelho, tem levado esperança a muitos corações. Alguns até mesmo que, para eles, o recurso que há é a rádio. Portanto, opera, Senhor, nesses corações, sustentando a fé. Abençoa, sim, também o presbitério, o conselho, os pastores ali, no direcionamento, a parte eclesiástica, também a administração, todos os funcionários. Guarda, Senhor, guarda teu povo, especialmente hoje. Pedimos também pelas tuas servas que estarão se deslocando às igrejas para o culto das senhoras. Dê uma bênção de livramento. O ir e vir, a estada, os locais de culto, guarda, preserva, livra, Senhor, e guarda teu povo. O Senhor possa fazer presente em cada culto, abençoando, sim, as famílias, a vida das tuas servas. Assim nós oramos, ó Pai, te glorificando em nome de Jesus. E em teu nome dizemos, a graça salvadora e redentora do Filho, Senhor Jesus. O grande amor eterno e incomparável de Deus Pai. O consolo, a comunhão, repouso sobre todo o povo de Deus. Hoje e eternamente. Amém.
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2: Louvado seja o nome do nosso Senhor Jesus. 4:05 nesta tarde. Tarde de quarta-feira, chegamos no meiozinho da semana. Hoje temos o nosso culto, né? Culto das irmãs. Bênção para toda a igreja. Vamos estar orando, hein? Orando pelas irmãs que estarão ali no louvor, desde o momento ali, né? Dos irmãos saírem de casa. Às vezes uns vão direto do trabalho, ali a chegada na igreja, aquele momento de comunhão ali antes, né? Depois o iniciar do culto, o clamor, período de louvor, a palavra, né? Depois, né, um momento ali de dar assistência aos convidados, né? Estarão na casa do Senhor. Vamos estar orando, né? Que o Senhor dê uma bênção em nome de Jesus. E nós aqui, linkados com o programa Vinde a Mim, nós vamos dar a abertura aqui no programa.

programa Vencendo Vem Jesus, e depois das intercessões, uma palavra de esperança para nós, nosso querido pastor Luiz Carlos Ribeiro Nunes está aqui e será usado como servo, né, como vaso nas mãos do Senhor, para trazer uma palavra de esperança, uma palavra de alegria, uma palavra de encorajamento, para que possamos estar firmes na presença do Senhor, apesar dos pesares, apesar de tudo o que tem acontecido, apesar das necessidades, né, que aquela alegria, né, que a nossa força, que a alegria do Senhor possa ser presente nas nossas vidas, apesar das dificuldades. Vamos então, programa Vencendo Vem Jesus, começando com uma palavra de esperança. Música.

Louvado seja o nome do nosso Deus, queridos irmãos, amigos e ouvintes ligados conosco, os saúdo novamente com a paz do Senhor Jesus. O texto que iremos ler, a nossa meditação, se encontra no primeiro livro da Bíblia, livro de Gênesis, no capítulo 22, vamos ler o versículo 4 e 14, que diz assim: E ao terceiro dia levantou Abraão os seus olhos e viu de longe o lugar. Versículo 14. E chamou Abraão o nome daquele lugar: O Senhor proverá. De onde se diz até os dias de hoje: No monte do Senhor se proverá. Louvado seja o nome do Senhor. Meus irmãos, Abraão caminhava para a realização de um culto. E naqueles dias o culto ao Senhor, naquela época, ele era feito exatamente com o sacrifício do Cordeiro. E é exatamente por isso que todos os dias, quando nós vamos iniciar um culto, seja madrugada, um culto ao meio-dia, o culto da noite, a primeira coisa que fazemos é fazer menção do sacrifício de Jesus. É o clamor pelo sangue de Jesus. Essa doutrina, que ela está muito antes do Gênesis e vai além do Apocalipse, porque é o projeto eterno de Deus Pai. E feito o sacrifício, né, ele cultuava o Senhor. Né, e ali nós vamos ver que Deus, né, no lugar do cordeiro, Deus ele pediu a Abraão o seu filho. Então a palavra diz que Abraão, movido de fé, se levantou à madrugada, subiu ao monte Moriá para o sacrifício. Mas ele não foi, saiu de madrugada e alcançou o monte. Foi ao terceiro dia. Esse fato, ele, para nós, ele nos chama a atenção. E às vezes nós ficamos pesados, até mesmo apavorados, ou com o coração entristecido, pensando na dor de Abraão e na ansiedade do filho, por saber que sem, né, estava tudo ali, mas faltava o cordeiro, e sem saber que ele seria morto. Por quê? E é interessante isso, porque fala da história de Deus Pai com um filho que seria poupado. Mas todo o projeto do Pai era que o filho retornasse à casa com o Pai. Esse é o projeto do Senhor, queridos. E nós vivemos o terceiro dia. E foi ao terceiro dia que isso aconteceu. Ou seja, Deus proveu para que Abraão e o filho retornassem para casa. Queridos, nós estamos no projeto Pai. E nós só vamos retornar se nós entendermos isso. É momento de retornar. Como naqueles dias era profético, Jesus ele ia ser o cordeiro que, em substituição à minha, à sua vida,

vida, porque a paga pelo pecado é a morte. Então, era isso que ele faria. O Senhor requereu dele um sacrifício. Mas, na verdade, o Senhor poupou ali o filho na figura de Isaac, representa cada um de nós. É interessante porque Deus não pediu Ismael. Nós, por referência bíblica, sabemos que foi um filho da razão, né? Segundo a palavra, ele e a esposa razoaram e entenderam que eles precisavam dar uma ajuda para Deus, porque Deus lhes havia feito uma promessa. Deus não requer de nós aquilo que não é dele. E o que que ele requer? O que que ele estava requerendo de Abraão? Que Abraão entendesse. Então, a figura do filho aqui, a figura de cada um de nós, que foi poupada pelo sacrifício de Jesus. Abraão subiu o monte para o culto, mas como deveria estar, né? Nós pensamos, o coração deste homem naquele momento, angústia, como se tudo que ele tinha, né, de maior valor, que era o filho, mas ele se lembrou de que antes de ser filho dele, ele era do Senhor, porque foi a promessa que se cumpriu. O Senhor falou, eu lhe darei um filho. Ele não tinha. Queridos, nós temos um filho hoje. Sabe por quê? Porque o Senhor nos deu. Um filho se nos deu. O principado, ou seja, estaria sobre os seus ombros, é o governo do Espírito Santo, né? Então, como se tudo que ele tivesse, ele fosse pedido, o Senhor não permitiu. Então, será que houve questionamentos? Será que Deus estava ali permitindo um sofrimento em vão? Não, mas ele disse assim, no monte do Senhor, ele proverá. Queridos, nós temos que estar nesse momento entendendo isso. O que está em Moriá, o monte do Senhor, é estar na comunhão com Deus, no lugar que Deus requer louvor, adoração, um culto a ele. É neste lugar que ele vai prover. Ele vai prover a cura, a libertação, o entendimento, colocar em ordem os pensamentos, tirar as dúvidas, os questionamentos. É no monte do Senhor se proverá. O nosso Deus é um Deus que provê para nós. Muitos de nós subimos à casa do Senhor. Talvez, às vezes nós até vamos com o coração pesado, né? No percurso até a casa do Senhor, muitos questionamentos. Será que Deus está me ouvindo? Será que está vendo a minha luta, a minha prova? Às vezes nós nos perguntamos, né? Alguns dias atrás eu me questionei, Senhor, por que essa luta, essa prova? E, gente, eu estou dizendo assim, eu estou te usando como exemplo. Meus irmãos, como é bom ser consolado com a palavra do Senhor. Onde está o cordeiro, meu pai? Está aqui a lenha? Né? Ele viu a lenha. Quem é a lenha? A lenha é o homem. Que precisa ser queimada mesmo, né? Ó, está aqui a lenha, está aqui o fogo, a presença do Espírito Santo, dizendo na vida da igreja, né? Nós como lei, mas onde está o cordeiro? É um mistério que foi revelado, né? Mistério que estava oculto, mas que foi revelado. Não foi Abraão que apontou, mas o anjo bradou. Meus queridos, esse mesmo anjo que bradou, a figura do Senhor Jesus, ele tem bradado agora. Nenhum mal te sucederá. O teu filho, nós como os filhos, nós vamos retornar à casa do Pai. Onde está o cordeiro? Às vezes as pessoas, onde está Jesus, né? Minha luta aqui, minha luta, Senhor, onde está Jesus? Ele estava lá, no monte, Deus proverá. Louvado seja Deus. E às vezes Isaac, ele poderia ter se perguntado, por que eu, né? Mas Deus escolheu Isaac. Um dia estava sobre mim, sobre você, um juízo de morte. Mas Deus reverteu isso. E tudo por quê? A palavra diz, o cordeiro foi morto antes da fundação do mundo. Isso que eu disse, está antes do Gênesis. E depois do Apocalipse, que é a história da eternidade de Deus. É? O homem nunca deixou de questionar, não é verdade? Mas Deus nunca deixou de responder, louvado seja Deus. Deus proverá. A palavra do Pai
para o filho. E a palavra do pai para você hoje.

Deus proverá. Assim como proveu para Abraão, ele vai prover para você, para sua casa. Livramento, alegria. Pode ter certeza, pode faltar tudo, mas não vai te faltar o Deus proverá. No tempo dele. E a palavra diz assim, ó, edificou ali um altar. Quando chegamos a entender isso, onde é que você precisa edificar um altar ao Senhor? É no monte onde Deus provê. Sabe onde é isso? No mais alto lugar, o seu coração, a sua vida. Edifica um altar ao Senhor. Ele entregou Isaac, mas na verdade o Senhor já tinha provido todas as coisas. Temos a nossa alma, o nosso coração. Quem é o altar? O altar somos nós, queridos. O altar, ou seja, o local da adoração. E este altar é o lugar mais alto da sua vida. Ele não vai dividir isso. Ele não vai dividir isso. Temos um louvor cantando: Jesus, te entronizamos. Declaramos que és rei. Vem, Senhor, e toma o teu lugar. O lugar é dele. É o lugar da adoração. Deus abraçou a causa de Abraão e de Isaac. Ele também abraçou a sua causa. Queridos, o anjo bradou. E é nessa hora que o Senhor intervém em favor de cada um de nós pela fé. Abraão, não faça tal, porque eu já tenho provado a sua fé. Sabe o que é fé? Fé é ir além daquilo que a sua razão permite ver. Fé é estar na dependência, não de do acaso, ou talvez, ou da sorte, não. É estar na dependência de Deus, porque no monte do Senhor, Deus proverá. Queridos, que Deus assim nos abençoe. Foi o terceiro dia, lembre-se, nós estamos vivendo o terceiro dia. Que momento? Que hora desse terceiro dia? Nós somos convidados à reflexão lá na parábola dos trabalhadores da última hora. Nós somos os que foram convocados na última hora do dia. Mas o salário está firmado. A salvação. Houve salvação para Isaac. E a salvação para nós também. Que Deus assim nos abençoe. A todos a paz do Senhor Jesus.

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2: O simples bem feito que funciona nos estudos para concursos públicos. Muitos candidatos buscam métodos complexos, técnicas milagrosas e atalhos sofisticados para conseguir aprovação rápida em

recursos públicos. Mas na maioria das vezes, o simples bem feito é mais do que suficiente. Estudar a teoria bem estudada, com bons materiais, fazer revisões constantes daquilo que você já estudou e resolver questões de concurso público de forma organizada e constante é o básico que efetivamente funciona na preparação para concursos. O que faz a diferença não são métodos complexos e ferramentas que ninguém conhece. Complicar o estudo aumenta a chance de desistência. A simplificação aumenta sua chance de continuidade. No caminho da aprovação, menos pode ser mais.

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1: Piscar os olhos repetidamente, fazer movimentos involuntários com a cabeça ou emitir sons como pigarros e tosses são alguns dos sintomas da síndrome de Tourette. A condição neurológica é caracterizada principalmente por tiques motores e vocais que acontecem de forma súbita, rápida e repetitiva. Em alguns casos, os sintomas podem se intensificar em situações de estresse, ansiedade ou cansaço. Agora, um projeto de lei pode mudar a forma como os direitos dessas pessoas são reconhecidos no Brasil. O projeto de lei 1376/25, que cria a Política Nacional de Proteção dos Direitos da Pessoa com Síndrome de Tourette, prevê que pessoas com a condição possam ser equiparadas a pessoas com deficiência. Mas o diagnóstico por si só não será suficiente para garantir automaticamente esses direitos. O projeto aguarda a sanção presidencial. Na prática, será necessário comprovar de que maneira a síndrome afeta a vida da pessoa e quais barreiras ela enfrenta no dia a dia. A avaliação pode considerar aspectos como comunicação, interação social, estudos, trabalho e necessidade de adaptações. Os especialistas orientam que o primeiro passo para quem pretende buscar algum direito é reunir documentos que comprovem não apenas o diagnóstico, mas também os impactos provocados pela condição. Laudos, relatórios, exames, registros de tratamentos e acompanhamentos podem ajudar nesse processo.
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3: Seguro é sobre renda, tratamento e continuidade. A palavra seguro do latim, ela é securus, que é afastar o medo e o perigo. É sobre proteger quem depende de você. Jesus cuidava das pessoas antes da necessidade virar desespero. A nossa dica prática de hoje é: proteção não deve ser vista como gasto, mas sim como base do seu planejamento. E lembre-se sempre, quem planeja tem futuro, quem não planeja tem destino.
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2: A Agência Reguladora dos Estados Unidos aprovou uma pílula para o câncer de pâncreas metastático. A pílula é indicada para adultos diagnosticados com adenocarcinoma, após pelo menos um tratamento sistêmico ou quando o paciente não pode usar combinações desses remédios. Segundo a Agência Reguladora americana, a decisão foi tomada há cerca de 6 meses e meio antes da data prevista para a conclusão da análise regulatória. A agência afirmou que a autorização cria uma nova opção para pacientes com uma doença de tratamento historicamente limitado. A aprovação de hoje oferece uma nova opção fundamental para pacientes diante de um câncer extraordinariamente difícil e historicamente complicado de tratar. O estudo foi apresentado em um congresso de oncologia. Os resultados do medicamento foram apresentados em junho durante uma sessão plenária da American Society of Clinical Oncology. O tratamento praticamente dobrou a sobrevida mediana em comparação com a quimioterapia. A sobrevida mediana indica o tempo em que metade dos pacientes apresentou progressão.

0: detecção da doença sem representar uma média aritmética. De acordo com os oncologistas, a terapia-alvo atua sobre mutações do gene RAS, presentes em cerca de 90% dos casos de câncer de pâncreas, tanto em tumores iniciais quanto em doença avançada. Esta é a primeira terapia-alvo a demonstrar ganho de sobrevida global no cenário de câncer de pâncreas metastático, que não tem possibilidade de cura.
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2: Hoje eu vou trazer uma dica de ouro para o guarda-roupa. Quer ganhar espaço e visualização no armário? Use cabides padronizados. Quando todos os cabides são iguais, o olhar foca nas roupas e não na confusão visual. Outra dica: coloque as roupas por cor, do mais claro para o mais escuro. Isso facilita muito na hora de montar o look do dia. Com dicas simples assim, você facilita o seu dia a dia, trazendo leveza para o seu lar.
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5: Olá, ouvintes da Rádio Manaim. Eu sou Andréia Talma e vamos conversar com a Débora Ferreira, formada em Artes e Design, consultoria de estilo e especialista em posicionamento de imagem. O tema de hoje é: posso posicionar a imagem do meu produto para alcançar mais clientes?
6: Olá, Andréia. Paz do Senhor Jesus. Olá, queridos irmãos ouvintes. A paz do Senhor Jesus. Não só pode, como deve. Quando a gente pensa em produto, nós também precisamos entender que quanto mais a gente humanizar este produto, melhor é, porque a gente vai trazer mais conexão emocional com o nosso serviço ou produto. Por exemplo, as grandes marcas fazem isso muito bem. Se a gente pensar em uma marca de sapatos, Havaianas, todo mundo conhece e todo mundo usa. Se a gente for ver, eles criam todo um universo visual que tenham ali pessoas envolvidas para que a gente consiga ter conexão com um chinelo de borracha. Um chinelo de borracha não ri, não fala, não chora, mas a gente consegue se emocionar, se conectar, porque tem pessoas ali. Assim também como é, por exemplo, com Adidas, que é um tênis, o produto que eles estão vendendo, mas eles criam toda uma narrativa com pessoas para que aquilo consiga emocionar e a gente consiga ter desejo sobre aquele produto. Então é muito importante que você crie esse desejo também. E você só vai conseguir isso a partir do momento que você colocar a sua carinha em jogo. Por isso é interessante você associar tanto você ou outras pessoas também ao seu produto. Então, mostre fotos, imagens, vídeos deste produto sendo usado, como ele é usado, quando ele é usado, por que ele é usado. É muito importante que as pessoas consigam inserir isso no dia a dia delas. Não só uma foto, por exemplo, de uma sobrancelha, se for um serviço, né? Ou de almofadas, óculos, chapéu. Traga uma narrativa para isso. Crie um universo visual para que essa mensagem ela chegue com muito mais conexão. Espero ter te ajudado. Qualquer coisa, qualquer dúvida, só chamar lá no nosso Instagram, @a_fulo, afulo, e será um prazer te ajudar.
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1: Você sabia que é possível treinar o cérebro para funcionar melhor?
2: Sim,
1: mas existem limites. Nosso cérebro possui uma capacidade chamada de neuroplasticidade que permite que ele se modifique, reorganize em resposta às experiências, à aprendizagem e aos estímulos que recebe ao longo da vida. É graças a ela que conseguimos aprender a ler, dirigir e criar estratégias para lidar melhor com algumas dificuldades. Quando uma criança está aprendendo a ler, por exemplo, aquilo que inicialmente exige enorme esforço vai se tornando mais automático com a prática. O cérebro fortalece determinadas conexões e passa a realizar aquela tarefa de maneira mais eficiente. O mesmo acontece quando aprendemos um novo idioma ou treinamos uma habilidade repetidamente. Isso mostra algo muito interessante. O cérebro não é uma estrutura pronta e imutável. Ele está em constante interação com aquilo que vivemos. Mas existe uma diferença importante entre dizer o que o cérebro pode mudar e dizer que podemos transformar qualquer característica apenas com esforço ou força de vontade. Uma pessoa com TDAH, por exemplo, pode aprender estratégias para organizar melhor sua rotina, manejar distrações, planejar tarefas e controlar impulsos. Isso, porém, não significa que ela

0: Deixou de ter TDAH porque treinou o cérebro ou se esforçou o suficiente. Da mesma forma, uma criança com uma dificuldade específica de aprendizagem pode avançar muito quando recebe intervenção adequada.
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2: Orçamento em dia é liberdade. Quando o dinheiro está organizado, a mente descansa. Lucas 14:28 fecha esse ciclo. Quem calcula antes, constrói melhor. Orçamento em dia não é prisão. Pelo contrário, é liberdade, é mente tranquila, é família feliz, alegre, porque tem tranquilidade no dia a dia. E lembre-se sempre, quem planeja tem futuro. Quem não planeja tem destino.
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1: Eu saúdo a todos os ouvintes da Rádio Manaim com a paz do Senhor Jesus. Gostaria de deixar aqui um versículo da Palavra de Deus que está no Salmo 116, versículo 12, que diz assim: Que darei eu ao Senhor por todos os benefícios que me tem feito. Meus amados ouvintes, o sentimento de gratidão é um sentimento muito nobre que o salvo em Jesus, ele exterioriza. E aqui, o salmista, em um dado momento da sua vida, ele exterioriza esse sentimento de gratidão a Deus. E a gratidão dele a Deus é pelos benefícios que Deus havia feito. E nessa hora, você que nos ouve, se fôssemos perguntar a cada um aqui que nos ouve, teria vários conceitos acerca dos benefícios de Deus. Mas aqui nós gostaríamos de resumir esta palavra benefício em uma só palavra chamada salvação. Porque salvação é um conjunto de benefícios que Deus concede ao homem através da pessoa maravilhosa e salvadora do nosso Senhor Jesus. Porque a palavra original que dá origem à palavra salvação chama-se soteria. E soteria, que dá origem à palavra salvação, dá origem também à palavra saúde, vitória, felicidade, segurança. Então, todo esse conjunto de benefícios, chamado salvação, proporciona a vida de todo aquele que aceita o Senhor Jesus como seu único e suficiente Salvador. Então, nesse momento, você que ainda não recebeu esse conjunto de benefícios da parte do Senhor Jesus, chamado salvação, você tem a oportunidade, nesta hora, aí mesmo onde você está nos ouvindo, de abrir o seu coração e dizer: Senhor Jesus,

0: Jesus, eu te aceito como único e suficiente Salvador. E esta salvação maravilhosa, esta grande salvação que encontramos na pessoa do Senhor Jesus, ela é de graça. Porque aqui nós vemos que o salmista disse: que darei eu ao Senhor por todos os benefícios os quais ele me tem feito. E se formos observar na palavra, ele não encontrou o que dar em troca dos benefícios, os quais falamos que é salvação. Porque a salvação não é uma troca. Salvação não vem pelas obras, diz a palavra, mas salvação é pela graça. Pela graça sois salvos, por meio da fé. Isso não vem de vós, é dom de Deus. Então a salvação ela é de graça. Se você quiser, nesta hora, você pode abrir o seu coração. Você pode confessar ao Senhor Jesus como seu único e suficiente Salvador. E você vai sentir na sua vida, na sua alma, esses benefícios fluindo. A alegria, a paz, a segurança, a felicidade. A sua alma receberá a verdadeira saúde espiritual. Ele não encontrou o que dar, mas ele encontrou o que fazer. No versículo posterior nós não lemos, mas no versículo 13 diz: tomarei o cálice da salvação, invocarei o nome do Senhor e pagarei os meus votos agora, na presença de todo o seu povo. Meus amados, esta é a palavra que o Senhor nos deu para transmitir a todos aqueles que nos ouvem. E a todos a paz do Senhor Jesus.
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1: A Vigilância em Saúde de Fernando de Noronha investiga um surto de intoxicação após o consumo de peixe. O Hospital São Lucas atendeu 8 pessoas, entre moradores e turistas, com sintomas de ciguatera. Todos os pacientes receberam atendimento e tiveram alta. Segundo a Vigilância em Saúde de Fernando de Noronha, os pacientes apresentaram vômitos, dores musculares, redução dos batimentos cardíacos e queda da pressão arterial. A administração de Fernando de Noronha informou que recebeu a notificação de 9 casos suspeitos de doenças transmitidas por água ou alimentos. Desses, 8 são suspeitos de ciguatera, uma intoxicação causada pelo consumo de peixes contaminados por toxinas produzidas por microalgas marinhas. 7 casos estão relacionados a um surto em um restaurante, 6 turistas e um morador da ilha de Fernando de Noronha. Outro caso é de um morador e está relacionado a outro estabelecimento. Os pacientes relataram ter consumido peixe e foram atendidos no Hospital São Lucas. Eles apresentavam sintomas gastrointestinais, além de dormência ou formigamento na pele, queda da pressão arterial, dores musculares e redução dos batimentos cardíacos. Todos apresentaram melhora e receberam alta hospitalar. O estado de saúde dos pacientes é considerado estável. A Secretaria Estadual de Saúde de Pernambuco informou que cerca de 190 casos suspeitos de ciguatera foram registrados na ilha entre 2022 e 2025. Os casos envolvem moradores e também turistas.
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3: Nosso tema é perfil de investidor não é moral.

0: renda. Copiar investimento dos outros é um dos maiores erros financeiros. Cada pessoa tem renda, momento de vida e objetivos diferentes. A Bíblia diz que há caminhos que parecem bons, mas terminam mal. Dica prática: invista apenas naquilo que você entende e suporta emocionalmente. Planejamento respeita quem você é, o seu perfil, não a moda do momento. E lembre-se sempre: quem planeja tem futuro, quem não planeja tem destino.
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Este quadro apresentará experiências de hinos que marcaram a história da Igreja Cristã Maranata ao longo de seus 50 anos de existência. Você ouvirá agora a experiência do louvor Andai na Minha Presença. O ano era 2011 e o autor de Andai na Minha Presença estava morando em Salvador, Bahia. Naquela ocasião, houve uma vigília no sábado, onde o tema era o preparo para o arrebatamento. Ao final da vigília, o Senhor falou que estaria visitando seus servos na madrugada. Naquela noite, ele teve um sonho, que era como se o culto estivesse ocorrendo no Manaim, e o Senhor visitava muito a igreja. Durante o culto, o Senhor lhe concedeu a letra de um louvor, e então ele começou a entoá-lo. Imediatamente esse autor procurou algum instrumentista para ajudá-lo e também para anotar a letra. A letra era: Andai na minha presença e vos guiarei, e vos levarei a um lugar cheio de gozo e de paz. A estrofe terminava com Pão da Vida. Ele acordou e imediatamente escreveu a letra e gravou da

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3: Uma banca diferente montada no centro de Montanha, uma cidade no norte do Espírito Santo, tem chamado a atenção de quem passa pela praça da cidade. O motivo? Não há vendedor, não há caixa ou qualquer pessoa fiscalizando as vendas. Conhecida como a banquinha da confiança, o negócio funciona sobre uma regra simples: pegar, pagar e confiar. O funcionamento é totalmente focado no autoatendimento. O próprio cliente chega, escolhe o produto que deseja levar, como pães, bolos, biscoitos, faz o pagamento, embala a mercadoria na sacola e o acerto financeiro pode ser feito de duas formas: realizando um Pix através de um QR Code impresso na banca ou depositando dinheiro em espécie diretamente em uma caixinha que fica na loja. A ideia do empreendimento partiu de Telmo Miranda, um motorista profissional que passou mais de 30 anos viajando pelas rodovias do Brasil. Durante as suas viagens, ele costumava observar bancas semelhantes que funcionavam de maneira autônoma nas margens das estradas. Após mudar de emprego, ele decidiu testar o modelo em sua cidade, em Montanha, como uma forma de complementar a renda. A inauguração do espaço ocorreu no mês de agosto e rapidamente repercutiu na internet, gerando uma enxurrada de comentários positivos nas redes sociais. Apesar do receio de que o modelo sem atendente pudesse gerar perdas financeiras, Telmo revelou que até agora não teve qualquer prejuízo.
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5: Hoje vamos compartilhar uma dica muito importante. Você sabia que o lazer da dona de casa é fundamental para recarregar as energias e cuidar da saúde mental? A chave é separar momentos em que a obrigação fica em segundo plano, onde você encontra algum hobby que lhe agrade e lhe traga bem-estar. Exemplos: ler um livro, tomar um cafezinho com as amigas, caminhar na praia. Com dicas assim, você trará leveza para a sua rotina diária.
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1: A cidade de Vitória, capital do Espírito Santo, assumiu pela primeira vez o topo do ranking de competitividade dos municípios do Centro de Liderança Pública. A seleção avaliou 423 municípios com mais de 80 mil habitantes e mostrou quais cidades estão mais preparadas para oferecer boas condições de vida, serviços públicos eficientes e um ambiente favorável para moradores e empresas. Neste ano, Vitória desbancou a sequência de 3 anos de Florianópolis, Santa Catarina, no primeiro lugar. A cidade capixaba também alcançou o topo da seleção entre as capitais. No ano passado, a cidade ultrapassou São Paulo e se tornou a segunda cidade mais competitiva do Brasil. Já no ano anterior, Vitória ocupava a terceira posição do ranking. Outras cidades capixabas que se destacaram no ano passado tiveram resultados diferentes nesse ano. Serra e Vila Velha, na Grande Vitória, havia ocupado a quarta e quinta posições, respectivamente, na dimensão instituições. Neste ano, Vila Velha subiu para a quarta posição, enquanto Serra caiu para a 26ª posição. No levantamento deste ano, Vitória somou as notas 81,01 em instituições, 65,72 em sociedade e 54,13 em economia, alcançando o primeiro lugar geral no Brasil. Em 2026, a cidade se destacou especialmente em funcionamento da máquina pública, em que subiu 4 posições e alcançou o topo nacional. Capital humano, em terceiro lugar do Brasil, e acesso à saúde, na quinta posição do país.
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3: Nosso tema: liderança é responsabilidade. Existe uma confusão perigosa dentro das empresas. Confundir ser líder com ser amigo. Liderança não é agradar todo mundo, é garantir resultado coletivo. Quando o empresário evita conversa difícil, ele não está sendo bondoso, ele está sendo omisso. Quando tolera atraso constante, baixa performance, metas não cumpridas, ele está ensinando que padrão baixo é aceitável. E padrão baixo vira cultura. Cultura não nasce no quadro da parede, nasce do comportamento que o dono permite. Quer equipe comprometida? Dê clareza. Quer resultado? Defina meta objetiva. Quer crescimento? Cobre desempenho. Empresas fortes têm um ambiente de responsabilidade, não de medo, mas de responsabilidade. Existe diferença entre ser autoritário e ser firme. O autoritário impõe pelo medo. Líder firme direciona pelo exemplo e gestão eficiente. Se você quer uma empresa forte, desenvolva uma postura forte, porque no final a empresa sempre reflete o nível da liderança. Este foi o Empreenda Mais. Se tiver alguma dúvida, mande pra gente. Até o próximo tema.
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1: Longe das vinícolas italianas e dos vinhedos gaúchos, uma propriedade

0: E sobre o cultivo e a incerteza sobre o retorno financeiro que a produção daria foram os principais obstáculos. Em vez de depender de apenas de uma única colheita, o produtor trabalha com duas podas anuais, geralmente nos meses de fevereiro e agosto. A quantidade de uva produzida varia conforme as condições climáticas de cada ano, mas o retorno é significativo. A cada safra, o produtor consegue colher de 2 mil a 5 mil quilos de uvas por planta.
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2: Olá, ouvintes! Hoje vou compartilhar dicas práticas para montar uma mesa posta que vai deixar suas refeições em família ainda mais especiais. Comece com uma toalha ou um jogo americano que combine com a sua decoração. Uma boa base faz toda a diferença. Coloque o prato principal no centro do lugar e, se for usar, o prato de sobremesa em cima. Isso organiza e embeleza a mesa. À esquerda do prato, posicione o garfo e à direita, a faca com a lâmina voltada para o prato. Se for usar colher, coloque na direita da faca. As taças ficam sempre acima da faca, sempre do lado direito. Você pode usar os copos no dia a dia. Finalize com um guardanapo de tecido, que pode ser dobrado de uma forma criativa e colocado sobre o prato ou ao lado. Com essa dica simples, você transforma qualquer refeição em um momento especial. Experimente e veja alegria na sua mesa. Até a próxima!
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1: O simples bem feito que funciona nos estudos para concursos públicos. Muitos candidatos buscam métodos complexos, técnicas milagrosas e atalhos sofisticados para conseguir aprovação rápida em concursos públicos. Mas na maioria das vezes, o simples bem feito é mais do que suficiente. Estudar a teoria bem estudada, com bons materiais, fazer revisões constantes daquilo que você já estudou e resolver questões de concurso público de forma organizada e constante é o básico que efetivamente funciona na preparação para concursos. O que faz a diferença não são métodos complexos e ferramentas que ninguém conhece. Complicar o estudo aumenta a chance de desistência. A simplificação aumenta sua chance de continuidade. No caminho da aprovação, menos pode ser mais.

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1: O simples bem feito que funciona nos estudos para concursos públicos. Muitos candidatos buscam métodos complexos, técnicas milagrosas e atalhos sofisticados para conseguir aprovação rápida em concursos públicos. Mas na maioria das vezes, o simples bem feito é mais do que suficiente. Estudar a teoria bem estudada, com bons materiais, fazer revisões constantes daquilo que você já estudou e resolver questões de concurso público de forma organizada e constante é o básico que efetivamente funciona na preparação para concursos. O que faz a diferença não são métodos complexos e ferramentas que ninguém conhece. Complicar o estudo aumenta a chance de desistência. A simplificação aumenta sua chance de continuidade. No caminho da aprovação, menos pode ser mais.

Olá, eu quero cumprimentar você, o senhor, a senhora, com a paz do Senhor Jesus. Nós estamos aqui mais uma vez no programa Doutrinas Básicas e fazendo algumas abordagens sobre doutrinas básicas baseadas em alguns temas. E essas doutrinas são doutrinas básicas da Bíblia, naturalmente. E o tema de hoje que nós vamos abordar é sobre o seguinte: o certo e o errado. Então nós vamos ver algumas perguntas que normalmente as pessoas fazem sobre esse tema. Por exemplo, geralmente as pessoas perguntam assim: o que é certo e o que é errado? Outras vezes perguntam: como saber se eu fiz uma boa ou má escolha, ou seja, uma escolha certa ou uma escolha errada? E até mesmo perguntas como: como posso saber o que é certo e o que é errado segundo o conceito da Bíblia, ou seja, segundo o conceito bíblico? Muito bem. Trata-se então de um assunto que realmente requer uma atenção muito especial, pois o conceito de certo e errado está sempre presente quando as pessoas tomam atitude ou tomam assim alguma iniciativa na vida. Sabemos uma coisa, é que a escolha é um imperativo da vida. Por isso

Fazer uma escolha faz parte da liberdade com que todo ser humano nasceu. É o livre-arbítrio de cada um, uma capacidade dada por Deus ao homem, para que ele pudesse fazer as suas escolhas de forma livre e de sua espontânea vontade. Agora, se a escolha feita é certa ou errada, aí é uma questão de conclusão de cada um quando se analisa os resultados dessa escolha que foi feita. A conclusão certamente será que, se todos os resultados forem bons, certamente a escolha terá sido boa. Mas, se os resultados forem maus, certamente a escolha terá sido ruim. Por exemplo, vamos à Bíblia. O escritor do livro de Salmos, no capítulo 119, verso 30, ele diz o seguinte. Ele relata ali no Salmo 119, verso 30, ele relata ali a sua conclusão, ou seja, a sua experiência ao escolher um caminho que lhe parecesse verdadeiro, ou seja, uma escolha certa. E ele diz exatamente assim no verso 30, escolhi o caminho da verdade, propus-me seguir os teus juízos. Ora, o relato dessa experiência mostra que, para saber se a escolha de um determinado caminho na vida foi certa ou errada, normalmente eu preciso esperar chegar até o fim desse caminho para fazer ali uma análise retrospectiva dos resultados da escolha que eu fiz. Certamente, após concluída a etapa final da escolha feita, é que se pode analisar se a referida escolha foi certa ou foi errada. Se ao final do caminho a conclusão for boa, certamente essa escolha terá sido boa, ou terá sido uma escolha certa. Por outro lado, se ao final do caminho a conclusão for ruim, certamente essa escolha foi uma escolha errada. Então, nesse segundo caso, a alternativa que resta é retornar ao ponto de partida e começar tudo de novo. Pois um recomeço pode sempre apresentar alguns alertas, né, alguns avisos, para evitar cometer um segundo erro. Todavia, há escolhas que, ao final, podem levar a uma conclusão de que não há retorno, não há mais como voltar atrás. Isso é quando a escolha é feita por um caminho sem volta. Com relação às escolhas erradas feitas pelas pessoas sem a presença e a direção de Deus, a Bíblia ainda diz, e isso está escrito na palavra de Deus, no livro de Provérbios, quando ele diz assim, há caminho que ao homem parece direito, mas ao final dele são os caminhos de morte. No caso da experiência do salmista, no Salmo 119, a escolha pelo caminho da verdade está relacionada àquela escolha que ele faz com relação às coisas de Deus. Então, nesse caso, o relato da gloriosa experiência de escolher o caminho da verdade da parte de Deus faz valer a presença constante dos juízos de Deus. No final do versículo, ele até menciona uma proposta que ele faz a si mesmo de seguir esses juízos de Deus. Ele diz assim, propus-me seguir os teus juízos. O que são os juízos de Deus? Os juízos de Deus, eles são executados por meio de atos de justiça, dos quais Deus peleja por nós. Ele nos dá livramentos, ele dirige nossos passos. Então isso mostra que essa escolha pelo caminho da verdade da parte de Deus tem uma comprovação constante de que foi realmente a escolha certa. Por quê? Porque Deus se encarrega de mostrar a cada instante, a cada dia, a veracidade da escolha feita por Ele, daquela escolha que foi feita por Deus, pelo caminho de Deus. Portanto, se quiser saber o que é uma escolha certa ou errada, segundo o conceito bíblico, faça suas escolhas pedindo sempre a direção de Deus. Agora que você já sabe qual é o conceito bíblico sobre fazer uma boa ou má escolha,

Eu te recomendo uma coisa. Faça a sua escolha agora. Não deixe para escolher amanhã. Escolha o caminho da verdade, como o salmista escolheu. Escolha Jesus, porque Ele é quem disse: Eu sou o caminho e a verdade e a vida. E ninguém vem ao Pai senão por mim. Jesus disse isso quando ele falou a respeito da condição do homem fazer uma boa escolha pelas coisas de Deus. Então, deixe o caminho da tristeza e da dor e escolha o caminho da alegria e da felicidade. E o meu desejo é que Deus o conduza ou a conduza a uma boa e certa escolha. Eu assim desejo a paz do Senhor Jesus. Vamos cantar.

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1: O Espírito Santo tem pelo menos 10 concursos e processos seletivos abertos para contratação imediata e formação de cadastro de reserva. São oportunidades para diversos cargos e níveis de escolaridade, com salário que chega a R$ 4.400 mensais. Uma das seleções é a do Conselho Regional de Farmácia do Espírito Santo, que oferece 30 vagas para o cargo de advogado, sendo uma para preenchimento.

0: imediato e 29 para formação de cadastro de reserva. O salário é de R$3.000, além de outros benefícios. As inscrições podem ser feitas até o dia 5 de outubro. A Irmandade da Santa Casa de Misericórdia de Vitória anunciou um processo seletivo para a contratação de rádio operador com exigência de nível médio completo. O salário é de R$2.200, mais auxílio alimentação de R$30 por plantão. A carga horária é de 30 horas semanais em escala de plantão 12 por 60, ou seja, 12 horas de trabalho por 60 de descanso, em turno diurno ou noturno. Na Prefeitura de Marataízes, no sul do estado do Espírito Santo, as inscrições abertas são para o processo seletivo público que visa preencher 37 vagas de agente comunitário de saúde, cargo voltado a profissionais do ensino médio. O salário é de R$ 3.200. A Universidade do Estado de Santa Catarina abriu 941 vagas para cursos de graduação em 10 cidades do estado no vestibular de verão 2027. As inscrições vão até o dia 8 de outubro. Já a prova presencial será aplicada em 29 de novembro.
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2: Hoje tem receita delícia, mas já quero levantar bandeira branca aos mineiros, hein? Teremos um doce de leite preguiçoso, bom demais! Leite condensado, um pote de vidro, pano de prato, panela de pressão, água e nada mais. Tem tudo aí? Então bora fazer! Adicione o leite condensado no pote de vidro e tampe bem. Se o pote for grande, aproveite para colocar mais leite condensado. Envolva o pote num pano de prato, coloque dentro da panela de pressão. Certifique-se que não tem nenhuma parte do pote em contato com a panela, somente com o pano. Adicione água até metade da panela. Tampe, deixe cozinhar por 40 minutos. Desligue o fogo e espere a pressão sair sozinha. Pode deixar esfriando dentro da panela mesmo, ou retire o pote com muito cuidado e deixe esfriar completamente. Quero saber de vocês, é ou não é um doce de leite maravilhoso? Lembram daquele nosso bolo congelado? Será um ótimo acompanhamento. Ficou com alguma dúvida? Me encontre lá nas redes sociais, vocês já sabem. @ Babete Correia. Até a próxima gostosura!
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2: Pacientes em tratamento contra câncer de pulmão pelo Sistema Único de Saúde, o SUS, terão acesso a partir de outubro a 3 novos medicamentos: Brigatinib, Gefitinib e Durvalumab. Segundo o Ministério da Saúde, os remédios serão incluídos na rede pública por meio de uma política federal de assistência farmacêutica oncológica. O Ministério estima que muitos pacientes sejam atendidos com os três medicamentos. Consideradas terapias de alta tecnologia, as medicações podem custar até R$ 643 mil por ano na rede privada. O Brigatinib e o Gefitinib são terapias alvo orais, ou seja, atuam diretamente em alterações específicas das células cancerígenas. Segundo o Ministério da Saúde, os medicamentos podem ser administrados na casa do paciente e apresentam menor incidência de eventos adversos em comparação aos esquemas convencionais de quimioterapia. Já o Durvalumab estimula o sistema imunológico a combater os tumores cancerígenos. O medicamento é indicado para pacientes com câncer de pulmão em estágio 3, que não podem ser tratados com cirurgia. Os três remédios serão financiados integralmente pelo governo federal a partir da implementação da assistência farmacêutica oncológica, criada para ampliar a oferta de tratamentos pelo SUS. A estimativa é de que mais de 100 mil pessoas sejam contempladas pela assistência farmacêutica oncológica, com orçamento anual de R$ 2,1 bilhões.
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4: Começando mais um momento gostoso do nosso dia. E hoje a receitinha é simples e saudável. Você não vai acreditar quando eu falar o que vai ser. Pizza! Ah, sim! Uma massa leve e muito saborosa. Anota aí! Um ovo, 2 colheres de sopa de farinha de aveia, 1 colher de sopa de leite ou água, 1 colher de café de fermento em pó, sal e pimenta a gosto. Misture tudo com garfo mesmo. Leve para a frigideira untada, fogo baixinho. O recheio vai ser a seu gosto. Molho de tomate, se tiver na geladeira. Pode também usar ketchup. Queijo, frango desfiado, bacon, tomate, pimentão, ovo cozido, não tem fim. Essa receita salva a nossa vida nesses dias tão corridos. Passe aí e me fala se deu tudo certo essa pizza deliciosa. Até a próxima!
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0: Porque a palavra espectro remete a essas variáveis, porque cada indivíduo apresenta comportamentos singulares, podendo ter em maior ou em menor grau. Os principais sintomas do espectro autista é a dificuldade de comunicação social, não se relacionar com pares da mesma idade, tem dificuldade em interagir com crianças da mesma idade, o atraso da linguagem, demora a falar, uma fala tardia, não realizar o contato visual ou pouco contato visual com adultos, é uma criança que gosta de movimentos repetitivos, ela tem dificuldade em compreender as emoções e reagir em coerência com o contexto daquilo que ela está vivenciando, é uma criança que não se adapta bem a mudanças de rotinas, geralmente não atende quando é chamada pelo nome, mas é importante lembrar aos ouvintes que nos estão agora ouvindo pela Rádio Manaim, esses sintomas isolados não nos indicam nada. Se você perceber algum atraso no desenvolvimento do seu filho, deve ser procurado o pediatra, que fará uma avaliação mais minuciosa de acordo com o histórico da criança.
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0: Eu quero saudar a todos os nossos irmãos, aqueles que nos veem através da TV Manaim, nos canais abertos em todo o território nacional. Nós temos falado isso em todos os nossos programas. Nós temos canais abertos em todo o nosso território brasileiro. Se você não sabe aí onde você está, qual o canal aberto aí na sua região, você pode olhar aí no seu televisor, do lado do seu televisor, você vai ver uma relação de canais, certamente na sua região está mencionado aí o canal aberto no seu, na sua cidade, o lugar onde você reside. Mas nós podemos também ver os programas, você pode ver os programas através dos canais da Sky, tanto o canal 87 como o canal 587 TV a cabo. Ou, se você preferir assistir, às vezes em outro horário, que esteja maior disponibilidade para você, você pode ver pelas nossas plataformas no YouTube. Irmãos nossos da Igreja Cristã Maranata, irmãos nossos de outras igrejas que são servos de Deus, participam conosco, são nossos irmãos, são muito bem-vindos. A todos, a parte Senhor, estamos aqui juntamente com o pastor Alexandre Brasil. Alexandre, a parte Senhor.
1: A parte Senhor.
0: Nós vamos dar continuidade ao nosso programa, nós estamos falando sobre os três marcos, né, as três colunas doutrinárias da igreja. Nós falamos que é o sangue, a palavra e a igreja como corpo. Então, são bases para toda a igreja. E nós estamos falando, nesses últimos programas, sobre o sangue. Eu agora trago aqui para o nosso pastor Alexandre Brasil. Eu gosto de gravar com o pastor Alexandre. O pastor Alexandre é um profundo conhecedor do Velho Testamento. Né? Quando ele era criança, o pai dele obrigava, só podia receber a mesada no final do mês, no final da semana, se tivesse um capítulo da Bíblia gravado, tem que ser o capítulo todo. Então, esse tempo todo era Velho e Novo Testamento, então ele conhece muito bem o Velho Testamento. Pastor Alexandre, quando Moisés chama Arão para estabelecer ali a consagração dos sacerdotes, há todo um, vamos chamar de ritual, né? Há toda uma orientação, e a gente sabe que as coisas de Deus, da palavra, elas não são aleatórias, não são soltas, elas têm uma aplicação e para nós elas são

0: proféticas. A consagração do sacerdote. Fala para nós aí, porque nós estamos falando sobre o sangue, a importância do sangue. Descreve para nós aí esse acontecimento da consagração do sacerdote lá no Velho Testamento.
1: Bem, quando nós temos abordado esse assunto, né, sobre o sangue, né, falamos sobre a importância e a indispensabilidade do sangue, porque não tem como falar de vida espiritual sem sangue. É tudo apontando profeticamente no sacrifício de Jesus, daquilo que é a operação dele na nossa vida. E é um destaque extraordinário na palavra de Deus a respeito da consagração do sacerdote. Isso é importante para nós, porque isso aí não é apenas um ato apenas litúrgico para que se saiba que existe uma hierarquia sacerdotal, essas coisas, nada disso. A importância do que é o sacerdócio. E isso apontando toda a figura profética do Senhor Jesus, que nos fez nessa condição também. Nós vamos até abordar depois a respeito disso aí. Mas primeiramente, falando sobre a consagração do sacerdote, eu vejo, Madalena, duas coisas bonitas na palavra, é a consagração do sacerdote e a cerimônia do leproso depois de curado. São duas cerimônias assim, muito bonitas. É um destaque longo na palavra, todas as duas, né? Quando se fala desse momento aí, que é a importância tanto do sacerdote como também do leproso purificado, aquele que teve a purificação. Tem uma tipologia maravilhosa e um significado profético para nós de extremo valor. Mas o sacerdote, quando ele se apresentava na consagração, havia toda ali uma liturgia especial. Eles se banhavam, vestiam as vestes especiais para aquele momento. Ali eles levavam, quando na aproximação, eles levavam de três animais, que era um bezerro, dois cordeiros, dois carneiros, eram levados naquele momento do sacrifício. E ali há três sacrifícios. O primeiro era a morte do bezerro, ele era degolado e era totalmente queimado, consumido. Depois havia o segundo sacrifício, que era o do outro animal. Aí se passava o sangue sobre o altar, nas pontas do altar. E por fim, o terceiro, que este ali era o sacrifício em que o sacerdote, né, ser consagrado. No caso ali Arão, mas no caso os outros sumos sacerdotes que seguiriam ali. Eles impunham a mão, né, sobre a cabeça do cordeiro. E ele era imolado, sacrificado, e aquele sangue, além de derramado sobre o altar, aquele sangue também era espargido também nas vestes dos sacerdotes. Então havia ali esse momento ali em que havia esse sacrifício. E o destaque é o seguinte: como que o Senhor ele opera de uma forma maravilhosa, nos mostrando essa importância ali do sacrifício. Porque sem esse sacrifício, não havia a consagração do sacerdote. O sacerdote foi consagrado ali com o sangue. E desse animal que era sacrificado, esse último animal, aí o sangue era passado na orelha, era passado no polegar da mão e dos pés, do pé, para que ele pudesse ali formalizar essa consagração. É uma cerimônia bonita, uma cerimônia que realmente que a palavra destaca nessa cerimônia. Aí vem aquilo que nós reportamos aqui, qual a importância profética disso aí. Fala, você como médico, você pode detalhar melhor esses detalhes fisiológicos dessa consagração.
0: É muito interessante, porque eu falei para você, você vai continuar, nada na Bíblia é de forma aleatória, né? Por que o sangue é colocado na orelha de... Então, a primeira coisa, o sangue é colocado na orelha direita, né, do sacerdote, quer dizer, do sacerdote, né, ele precisava ouvir, então a primeira coisa. Agora, o que chama atenção é a mão. Então o sangue era colocado no polegar. Você que é advogado, lida com leis trabalhistas e tal, hoje você, lá na isso em todo lugar do mundo, né, quando você tem a mão, Cada dedo da mão tem uma importância para a função da mão, né? A função da

0: O polegar é o dedo mais importante da mão. Por que que ele é mais importante? Porque ele articula com todos os outros, o único dedo que articula com todos os outros quatro. Os outros não articulam entre si, o polegar articula. Então, ele tem aquilo que em medicina, e também na área de seguro e tudo mais, na área de acidente, ele tem função de ele dar força à mão, função de garra, função de pinça. Então, ele é o dedo mais importante da mão. Então, por exemplo, na tabela de seguro, ele vale o dobro dos outros. Porque a perda, tanto que isso, hoje no INSS, tá, a amputação do polegar gera uma incapacidade parcial. Então, o que acontece? Por que Deus coloca o sangue no polegar? Do trabalho do sacerdote. Aquilo, a mão, é a realização do trabalho. Olha a importância do trabalho do sacerdote. O trabalho do sacerdote não pode ser incompleto. Ele não pode ser parcial. Entendeu? Porque sem esse dedo, a função da mão, ela tem uma perda de funcionalidade. Entendeu? Então, olha o que Deus está falando para o sacerdote. Eu quero, depois que você fale isso, eu quero que depois você aplique isso, depois da reforma religiosa, no sacerdote. E outra coisa, Alexandre, o polegar do pé, em medicina se chama de hálux, né? Não é polegar, mas tudo bem, é o dedão. O dedo maior do pé é o dedo que dá a... Ele faz a transição do passo. Ele é a base para mudança de passo. Quando você pisa, é porque todo mundo hoje usa sapato, mas se você andasse descalço, quando você pisa e mexe o seu pé para dar o outro passo, a base de apoio é o dedão. Por isso que ele é maior, por isso que ele é mais grosso. É a base. Se você tiver uma amputação do dedão, você claudica. Você não dá um passo completo. Entendeu? Olha o que Deus está falando a respeito do sacerdote. A mão, o trabalho não pode ser incompleto, não pode ser parcial. E o andar não pode ser claudicante. Agora está com você aí.
1: Quando você falou bem, é porque o sentido fisiológico de tudo isso aí, ele reporta justamente aquilo que nós definimos profeticamente daquilo que vem o sacerdote. Primeiro, o sacerdote, ele não governa, o sacerdote, o ministério, ele não governa se ele tem um governo. Tanto é que ele tem a mão dele na cabeça do animal, do cordeiro.
0: Depende do governo.
1: O governo está dizendo assim, ó, essas mãos que estão aqui, elas vão ser governadas pelo
0: cabeça.
1: E o cabeça vai fazer o seguinte, quando ele fala do polegar, ele faz, você falou bem, a interação dos dedos, ou seja, é o corpo mesmo, exatamente aquilo que fala todo o trabalho do ministério ligado ao corpo, que tem as funções de todas, a importância delas. E o caminhar daquilo que é no caminho, o caminho é profético, o sacerdote, o ministério.
0: Ele não pode vacilar, crente, não pode
1: ele não tem como, ele não pode errar o caminho. E o caminho é para andar direito. E o caminho é reto.
0: Reto.
1: O caminho é estreito, mas ele é reto. O caminho é estreito, então ele não aceita derivação. Então, se você tem um andar ruim, você não consegue ficar no caminho. Tem que estar certo. E tudo isso se dá o quê? Justamente com essa transmissão de vida do sangue para o corpo que existe essa operação. E você destacou bem em relação à reforma. Porque quando se fala da reforma, o resgate da reforma foi justamente desse sacerdócio universal do crente. Aquilo que é o seguinte, aquela descoberta do lógico. Você descobriu o quê?
0: Só um parênteses aqui. Então, só um parênteses para ajudar os irmãos. Há uma frase que se diz hoje, os desigrejados. Né? Então, já está fora do contexto profético. Porque você tem que ser dependente do cabeça. E você, para ser dependente do cabeça, tem que estar no corpo.
1: É questão de lógica e sobrevivência. Pessoas, irmão, eu vou seguir tudo que está na Bíblia, viver individualmente, somente eu e mais ninguém. Bem, só se você está dizendo isso, você está comentando um equívoco, porque a Bíblia não autoriza isso. Primeiro, quer falar, quão bom e quão suave é que os irmãos vivem em união. Isso aí está na palavra. Ah, mas é bom, mas é indispensável. Não? A Bíblia diz, Deus declarou o homem, ele te declarou o homem o que é bom. Então, se Deus declarou o que é bom, o que é contrário disso é ruim. Se eu falar, isso aqui é bom.

0: Ah, eu vou fazer diferente, vai ser ruim. Então, o que acontece? A igreja vive no corpo, porque a palavra, ela refere-se à igreja como corpo de Cristo. Não tem outro jeito. Então, quando Lutero, o grande resgate dele foi o resgate do sacerdócio universal do crente. É daquele que vai viver agora sob o governo do Espírito Santo, ouvir a voz do Senhor, trabalhar para o Senhor, com o Senhor, na orientação do Senhor, e caminhar na presença dele. Então isso aí, você fecha ali o sacerdócio daquele que entendeu o projeto, que agora ele caminha na direção direta do Senhor, ele tem a comunhão direta com o Senhor, pelo sangue, pelo sacrifício, pela morte do Cordeiro.
1: É porque, o Alexandre, me lembro há uns 4, 5 anos atrás, um dos nossos aniversários, que é mês de outubro, o pastor Jesus te falando sobre a reforma religiosa, ele disse uma coisa interessante. Claro, Deus usou Lutero como poderia ter usado qualquer um outro, né? Mas era profético, aquilo ali era uma situação profética. Talvez Lutero não tivesse avaliado quão importante foi a forma como ele foi usado. Porque quando ele traz a palavra, porque a palavra estava sepultada lá nos mosteiros, nos seminários teológicos da Igreja Católica e tal, estava abandonado lá. Quando ele resgata a palavra, a igreja tinha se corrompido e a fé havia se tornado uma fé pagã, né? Supersticiosa, mística. Quando ele resgata a palavra, a Bíblia diz, a fé vem pelo ouvir a palavra. Então, na palavra, ele resgata isso aí, o sacerdócio universal do crente.
0: Dá sequência, ouvir, o justo verá da fé, e a fé vem pelo ouvir. Foi do fundamento.
1: Exatamente.
0: O fundamento é a fé, o sacerdócio universal do crente. Então, eu ouvi, a fé operou na minha vida. Então, agora, já que eu ouvi, agora eu preciso restaurar.
1: Realizar. E depois eu preciso caminhar.
0: Quer dizer, vai toda aquela sequência do que é a bênção, do tudo, que é a importância do sangue, tudo isso aí, e do corpo, da vida.
1: Nós estamos encerrando essa primeira parte, mostrando... Só para contextualizar alguma coisa, quando nós falamos de sangue aqui, os irmãos têm que entender o seguinte, nós não estamos falando de sangue biológico. Nós estamos falando da aplicação profética daquilo que é a simbologia que está na Bíblia. Então, os irmãos, nós vamos desenvolver isso, os irmãos vão entender muito bem que há um simbolismo profético, e é o que importa para nós, para mostrar por que nós falamos isso, por que nós abordamos esse tema com muita intensidade. Pastor Alexandre, estamos encerrando por aqui. Paz do Senhor.
0: Paz do Senhor a Deus, paz do Senhor a todos.
1: Paz do Senhor a todos. Nós vamos continuar ainda com esse programa, com esse assunto, nos nossos próximos programas. A paz do Senhor a todos.